0: o mundo não significa automaticamente capacidade de compreender e transformar as sociedades que vivem neste mundo. A inteligência artificial torna as ciências sociais e humanas ainda mais necessárias. Talvez nenhum domínio torne esta interdependência tão evidente como a inteligência artificial. Um informático pode construir um algoritmo altamente eficiente, mas há perguntas que o código sozinho não responde.
1: Salim Valah falava esta quinta-feira na palestra inaugural das Jornadas Científicas da Faculdade de Letras e Ciências Sociais da Universidade Eduardo Mondlane. Especialistas em doenças torácicas alertam para o aumento de casos de patologias desta natureza no país, principalmente o cancro do pulmão. É uma inquietação expressa pela médica especialista em epidemiologia do Hospital Central de Maputo, abordada no âmbito do Congresso do Tórax, que terminou esta quinta-feira na cidade de Maputo. Lídia Cunha salientou que o aumento de doenças autoimunes exige a atenção das autoridades do setor da saúde.
2: Estas sequelas, às vezes, quais seriam? Seriam a destruição pulmonar ou acometimento de uma destruição significativa no pulmão dos doentes, a existência de aspergilomas, que não são mais do que fungos que ocupam certas cavidades deixadas por esta sequela desta tuberculose, que provoca nos doentes sangramentos que a gente chama de hemoptise, que é tosse com sangue. Temos outras complicações também, que são as bronquiectasias, que também surgem como sequelas desta tuberculose. E, às vezes, destas sequelas às quais eu me referi, terminam em intervenções cirúrgicas.
1: Médica especialista em epidemiologia do Hospital Central de Maputo, Lídia Cunha, e o Congresso do Tórax, que terminou esta quinta-feira na capital do país, com a produção de guião de recomendações. 33 mutuários do Fundo de Desenvolvimento Económico Local, FIDEL, no distrito de Buza, em Sofala, já reembolsaram cerca de 300 mil meticais. Trata-se do dinheiro referente à primeira fase do financiamento que teve lugar no ano passado. A informação foi prestada pelo administrador distrital de Buza, José Mutoroma.
3: Grande parte do grupo que concorreu, grande parte é de jovens, não é? E foram financiados. Financiamento feito há reembolso, porque os fundos estes que nós estamos a tratar do FIDEL devem ser reembolsados. Significa é um compromisso que aqueles que foram proponentes e os que foram financiados têm para com este dinheiro, que é para apoiar os outros jovens para desenhar o projeto e também serem financiados.
1: No distrito de Buzi, província de Sofala, foram financiados 70 projetos num montante superior a 5 milhões e 400 mil meticais. Na atualidade internacional, o presidente turco Recep Tayyip Erdogan procurará um novo mandato através das eleições antecipadas, contornando a Constituição que o impede de prosseguir no cargo depois de 2028. A informação foi prestada por um dos conselheiros citados pela RTP. A eleição presidencial será realizada em 16 de abril de 2028, segundo afirmou Mehmet Uzun, assessor jurídico de Erdogan, a vários órgãos de imprensa turca. Fechamos com a previsão do tempo. A cidade de Tete poderá registrar esta sexta-feira 37 graus centígrados de temperatura máxima, seguida de Chimoio com 31. Beira, Quilimane, Nampula e Pemba, 30. Inhambane, 29. Vilanculo, 28. Lixinga, 26. E, por fim, Maputo e Xai-Xai, 25 graus centígrados de temperatura máxima. Próximas notícias às 3 horas.

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2: Depois de termos atualizado para si o essencial da informação, amigo ouvinte, vamos então nesta segunda hora ouvir o espetáculo de Júlio Iglesias. Júlio Iglesias de la Cueva nasceu a 23 de setembro de 1943 numa antiga maternidade de Lavapiés, um bairro de Madrid. Foi o primeiro filho de Júlio Iglesias Puga e Maria del Rosário de la Cueva e Perigná, que teve também outro filho chamado Carlos Luís. Por parte paterna, Iglesias descende de galegos, uma vez que o seu pai era originário de Ourense. O próprio Iglesias afirma possuir ascendência judaica por parte da sua mãe, sendo que não há registro de nenhum antepassado judeu na sua família. A sua avó materna, Dolores de la Perigná, era originária de Porto Rico. Iglesias tem também dois meio-irmãos, Jaime, nascido em 2004, e Ruth, nascida em 2006, fruto do casamento do seu pai em 2001. Ouçamos já a seguir Júlio Iglesias.

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0: Estamos a fechar a hora 2 aqui na Antena Nacional. Para trás ficou o espetáculo de Júlio Iglesias. São 3 horas em Moçambique.
1: Boa noite, estimado ouvinte. Bem-vindo às notícias apresentadas por Vítor Rufino. O presidente da República aponta a paz, a segurança e o amor entre os moçambicanos como fatores indispensáveis para o alcance do desenvolvimento e a independência económica no país. Para Daniel Chapo, estes fatores vão permitir que as atividades económicas fluam, possibilitando o surgimento de mais investimentos em diferentes setores. O chefe do Estado falava esta quinta-feira na Vila Municipal da Manhissa, durante o comício que marcou o segundo dia da sua visita de trabalho à província de Maputo.
2: Onde reina o amor, reina a paz. Onde reina o ódio, reina a violência. Então cabe a cada um de nós escolher o que é que tem que semear. Mas quando está a semear, tem que ter consciência que vai colher o que está a semear.
1: Presidente da República, Daniel Chapo. O ministro da Planificação e Desenvolvimento defende mais convergência entre os saberes das ciências exatas e das sociais e humanas, com vista a resolver com precisão os problemas socioeconómicos que afetam o país. Segundo Salim Valá, não deve prevalecer a ideia de que as áreas da ciência, tecnologia, engenharia e matemática são superiores às ciências sociais e humanas. Valá destaca, pelo contrário, que as ciências sociais desempenham um papel de elo entre o que se produz e o impacto real e positivo que vai exercer sobre os cidadãos.
3: Não temos de escolher entre engenheiros e sociólogos, entre inteligência artificial e filosofia. A capacidade de transformar tecnologicamente o mundo não significa automaticamente capacidade de compreender e transformar as sociedades que vivem neste mundo. A inteligência artificial torna as ciências sociais e humanas ainda mais necessárias. Talvez nenhum domínio torne esta interdependência tão evidente como a inteligência artificial. Um informático pode construir um algoritmo altamente eficiente, mas há perguntas que o código sozinho não responde.
1: Salim Valá falava esta quinta-feira na palestra inaugural das Jornadas Científicas da Faculdade de Letras e Ciências Sociais da Universidade Eduardo Mondlane. Especialistas em doenças torácicas alertam para o aumento de casos de patologias desta natureza no país, principalmente o cancro do pulmão. É uma inquietação expressa pela médica especialista em epidemiologia do Hospital Central de Maputo, abordada no âmbito do Congresso do Tórax, que terminou esta quinta-feira na cidade de Maputo. Lidy Cunha salientou que o aumento de doenças autoimunes exige a atenção das autoridades do setor da saúde.
4: Estas sequelas, às vezes, quais seriam? Seriam a destruição pulmonar ou acometimento de uma destruição significativa no pulmão dos doentes, a existência das aspergilomas, que não são mais do que fungos que ocupam certas cavidades deixadas por esta sequela desta tuberculose, que provoca nos doentes sangramentos que a gente chama de hemoptise, que é tosse com sangue. Temos outras complicações também, que são as bronquiectasias, que também surgem como sequelas desta tuberculose. E, às vezes, destas sequelas às quais eu me referi, terminam em intervenções cirúrgicas.
1: Médica especialista em epidemiologia do Hospital Central de Maputo, Lidy Cunha, e o Congresso do Tórax, que terminou esta quinta-feira na capital do país, com a produção de guião de recomendações. 33 mutuários do Fundo de Desenvolvimento Económico Local, FIDEL, no distrito de Busa, em Sofala, já reembolsaram cerca de 300 mil meticais. Trata-se do dinheiro referente à primeira fase do financiamento que teve lugar no ano passado. A informação foi prestada pelo administrador distrital de Busa, José Mutoroma.
5: Grande parte do grupo que concorreu, grande parte de jovens, não é? E foram financiados. Financiamento feito há reembolso, porque os fundos estes que nós estamos a tratar do FIDEL devem ser reembolsados. Isso significa é um compromisso que aqueles que foram proponentes, os que foram financiados, têm para com este dinheiro, que é para apoiar os outros jovens para desenhar os projetos e também serem financiados.
1: No distrito de Buz e província de Sofala, foram financiados 70 projetos num montante superior a 5 milhões e 400 mil meticais. Na atualidade internacional, o presidente turco Recep Tayyip Erdogan procurará um novo mandato através das eleições antecipadas, contornando a Constituição que o impede de prosseguir no cargo depois de 2028. A informação foi prestada por um dos conselheiros citados pela RTP. A eleição presidencial será realizada em 16 de abril de 2028, segundo afirmou Mehmet Uzun, assessor jurídico de Erdogan, a vários órgãos de imprensa turca. Fechamos com a previsão do tempo. A cidade de Tete poderá registrar esta sexta-feira 37 graus centígrados de temperatura máxima, seguida de Chimoio com 31. Beira, Quilimane, Nampula e Pemba, 30. Inhambane, 29. Vilanculo, 28. Lixinga, 26. E, por fim, Maputo e Xai-Xai, 25 graus centígrados de temperatura máxima. Apresentamos as notícias a esta hora, as próximas às 4 horas.

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4: Tancel abre musicalmente esta hora com o seu Moçambique.

Uma das músicas de registro desta senhora da música moçambicana, Mingas, com o seu Redondo. Para trás ouvimos Isabel Novella no seu Let's Dance. Mais para frente, vamos ouvir Rukia de Jimo Mendes, tema extraído então do trabalho discográfico Moçambique.

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0: Este é um dos legados do músico das terras de Sofala, chama-se David Mazembe, do qual ouvimos Ndongwe. Para trás também a Tchalendo, um dos temas dos Maçucos.
1: Vamos continuar a levar até si a nossa música, até sensivelmente 4 horas, altura em que vamos atualizar para si uma vez mais as notícias. Xixelanga interpreta já a seguir Sol Me.

para trás, sou Mi de Xixalanga, música que faz parte do álbum Inside Me desta cantora moçambicana. Deixamos ainda Ndlala e Ali Ranzo de Rodália Silvestre. Mandala é um dos nomes da nossa música, concretamente das terras de Sofala. Ele já não se encontra entre nós, mas deixou ficar o seu legado musical. E um dos temas interpretados a seguir é na voz de Valdemiro José, para ouvir Chiripo.

0: Para trás ficou Chiripo, um original de Madala, aqui recuperado por Valdemiro José. Vamos atualizar para si, já a seguir, o essencial da informação. São 4 horas em Moçambique.
1: Bom dia, estimado ouvinte, e bem-vindo às notícias apresentadas por Vítor Rufino. O presidente da República aponta a paz, a segurança e o amor entre os moçambicanos como fatores indispensáveis para o alcance do desenvolvimento e a independência económica no país. Para Daniel Chapo, estes fatores vão permitir que as atividades económicas fluam, possibilitando o surgimento de mais investimentos em diferentes setores. O chefe do Estado falava esta quinta-feira na Vila Municipal da Manhissa, durante o comício que marcou o segundo dia da sua visita de trabalho à província de Maputo.
2: Onde reina o amor, reina a paz. Onde reina o ódio, reina a violência. Então cabe a cada um de nós escolher o que é que tem que semear. Mas quando está a semear, tem que ter consciência que vai colher o que está a semear.
1: Presidente da República, Daniel Chapo. O ministro da Planificação e Desenvolvimento defende mais convergência entre os saberes das ciências exatas e das sociais e humanas, com vista a resolver com precisão os problemas socioeconómicos que afetam o país. Segundo Salim Valá, não deve prevalecer a ideia de que as áreas da ciência, tecnologia, engenharia e matemática são superiores às ciências sociais e humanas. Valá destaca, pelo contrário, que as ciências sociais desempenham um papel de elo entre o que se produz e o impacto real e positivo que vai exercer sobre os cidadãos.
3: Não temos de escolher entre engenheiros e sociólogos, entre inteligência artificial e filosofia. A capacidade de transformar tecnologicamente o mundo não significa automaticamente capacidade de compreender e transformar as sociedades que vivem neste mundo. A inteligência artificial torna as ciências sociais e humanas ainda mais necessárias. Talvez nenhum domínio torne esta interdependência tão evidente como a inteligência artificial. Um informático pode construir um algoritmo altamente eficiente, mas há perguntas que o código sozinho não responde.
1: Salim Valá falava esta quinta-feira na palestra inaugural das Jornadas Científicas da Faculdade de Letras e Ciências Sociais da Universidade Eduardo Mondlane. Especialistas em doenças torácicas alertam para o aumento de casos de patologias desta natureza no país, principalmente o cancro do pulmão. É uma inquietação expressa pela médica especialista em epidemiologia do Hospital Central de Maputo, abordada no âmbito do Congresso do Tórax, que terminou esta quinta-feira na cidade de Maputo. Lidi Cunha salientou que o aumento de doenças autoimunes exige a atenção das autoridades do setor da saúde.
4: Estas sequelas, às vezes, quais seriam? Seriam a destruição pulmonar ou o acometimento de uma destruição significativa no pulmão dos doentes, a existência das aspergilomas, que não são mais do que fungos que ocupam certas cavidades deixadas por esta sequela desta tuberculose, que provoca nos doentes sangramentos que a gente chama de hemoptise, que é tosse com sangue. Temos outras complicações também, que são as bronquiectasias, que também surgem como sequelas desta tuberculose. E, às vezes, destas sequelas às quais eu me referi, terminam em intervenções cirúrgicas.
1: Médica especialista em epidemiologia do Hospital Central de Maputo, Lidi Cunha, e o Congresso do Tórax, que terminou esta quinta-feira na capital do país, com a produção de guião de recomendações. 33 mutuários do Fundo de Desenvolvimento Económico Local, FIDEL, no distrito de Buza, em Sofala, já reembolsaram cerca de 300 mil meticais. Trata-se do dinheiro referente à primeira fase do financiamento que teve lugar no ano passado. A informação foi prestada pelo administrador distrital de Buza, José Mutoroma.
5: Grande parte do grupo que concorreu, grande parte é de jovens, não é? E foram financiados. Financiamento feito a reembolso, porque os fundos estes que nós estamos a tratar do FIDEL devem ser reembolsados. Significa é um compromisso que aqueles que foram proponentes, os que foram financiados, têm para com este dinheiro, que é para apoiar os outros jovens para desenhar projetos e também serem financiados.
1: No distrito de Buzi, província de Sofala, foram financiados 70 projetos num montante superior a 5 milhões e 400 mil meticais. Na atualidade internacional, o presidente turco Recep Tayyip Erdogan procurará um novo mandato através das eleições antecipadas, contornando a Constituição que o impede de prosseguir no cargo depois de 2028. A informação foi prestada por um dos conselheiros citados pela RTP. A eleição presidencial será realizada em 16 de abril de 2028, segundo afirmou Mehmet Uzun, assessor jurídico de Erdogan, a vários órgãos de imprensa turca. Fechamos com a previsão do tempo. A cidade de Tete poderá registrar esta sexta-feira 37 graus centígrados de temperatura máxima, seguida de Chimoio com 31. Beira, Quelimane, Nampula e Pemba, 30. Inhambane, 29. Vilanculo, 28. Lixinga, 26. E, por fim, Maputo e Xai-Xai, 25 graus centígrados de temperatura máxima. Próximas notícias às 5 horas.

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0: 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Para você que está a despertar na nossa sintonia, desejo uma ótima sexta-feira e que, acima de tudo, consiga alcançar os objetivos traçados para o dia de hoje. Vamos já seguir ficar com a nossa última proposta para hoje, que é o programa Letras e Sons com Conceição Siueia. Ótima escuta.
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0: Estimado ouvinte, seja bem-vindo ao Letras e Sons. Hoje nós vamos fazer uma pequena incursão, digamos que grande incursão, à história do nosso país, através do livro de Aurélio Furdela, Saga de Ouro, um livro que já vai na sua terceira edição. Um livro que nos cativa por brindar-nos com diálogos, ações dos personagens, descrições do ambiente, espaços, o clima emocional e, ainda de acordo com o prefaciador desta obra, até mesmo pensamentos e sentimentos dos personagens dessa era longínqua no tempo do reinado de Gazi Lucere no Império de Monomotap. Aurélio Furdela, bem-vindo de regresso a casa. O bom filho a casa sempre torna, não é? E muitos parabéns pela obra.
1: Muito obrigado, Sal, pelo convite e ao ouvinte também. A minha saudação. Cá estamos para conversar.
0: Então o ouvinte estará a perguntar, mas o bom filho a casa sempre torna. Então o Furdela é da Rádio Moçambique. Só para quem não foi bom ouvinte na altura, se calhar as atuais gerações não saibam, mas o Aurélio Furdela brindou-nos aqui com grandes episódios de cena aberta.
1: Bons tempos e por acaso estar aqui neste estúdio convida a memória para esses tempos dos distantes anos 90. Foi um bom período e há saudade sempre de estar aqui no Teatro Radiofónico. E pronto, cá estou. Aliás, parte deste livro constituiu uma peça teatral que passou aqui no programa Cena Aberta, que é o Gazi Lucere.
0: Um livro, Aurélio Furdela, que nos ensina, para além da história, a falar bem português.
1: Por acaso, tenho estado a ouvir isso. Eu não sei se como indivíduo falo tão bem português, mas pronto, a obra está aí.
0: Pois.
1: Está à mão do leitor para que faça proveito, faça crítica. Estou sempre aberto a esse tipo de coisas.
0: Para chegar-se ao Zimbábue do Mambo, uma passadeira subia, vagarosa, pincelada por uma névoa sombria, a emprestar-lhe o aspecto de algo que ia desmaiar mesmo à entrada da casa. O Zimbábue surgia destacado ao longe pelo indisfarçável tamanho, entre os outros erguidos, dentro do amuralhado de pedra que os cercava. No cintado de pedra, tudo estava estruturado de modo a conferir conforto à família de Sobrano e aos próximos. Era da estrutura de pedra das casas que lhes vinha o majestoso nome Zimbábue. Dentro da cidadela, a abundância e o ócio viviam longe da miséria e do trabalho árduo do exterior, onde a nudez e a fome se assenhoreavam das muxa como líquen agarrado a um galho. Na sorte da comunidade aldeã, longe da esperada simbiose, pesava sobre a muxa o dever de garantir a manutenção da vida do amuralhado através do pagamento de uma gama de impostos, fora o trabalho na mineração de ouro, esse precioso alimento do comércio que fazia de Sofala uma janela do Índico aberta para o Oriente, de onde provinham as miçangas, os tecidos, as louças, os vidros e os demais bens de prestígio que marcavam a linha divisória entre os dois mundos. A prática da agricultura como principal atividade económica dava cada vez mais lugar à crescente atividade de mineração, sempre a atrair a cobiça dos barcos que não paravam de chegar com estranhas culturas algumas difíceis de recondimentar-se ao calor do Mwenemutapa. Para chegar-se ao Zimbábue do Mambo...
1: Era de facto um percurso que demarcava este lado da diferença social. Na verdade, este livro deve ser lido também com os olhos postos aos tempos que correm.
0: O que é que lhe leva a fazer este paralelismo?
1: Eu, em conversa com meus colegas, amigos, tenho dito sempre, nós continuamos na era exatamente descrita no Império do Mundo Mutapa. Ainda como trocamos o ouro por miçangas, literalmente falando, né? Em termos proporcionais, serão miçangas ontem, hoje trocamos os nossos recursos, por exemplo, por madeira prensada. Então estamos exatamente no mesmo tempo.
0: Portanto, como é que se explica este ciclo vicioso?
1: Bom, é uma questão complexa. Geralmente nós olhamos para... O nosso país nasceu em 75, atravessou vários períodos, a Guerra Civil. Eu não gosto de falar de questões ligadas à natureza, falar de chuva, de cheias, por aí. Isso faz parte da natureza. Nós é que temos que nos adaptar à natureza. Então, eu acho que quando alguém usa a questão, o pretexto da chuva para justificar os desastres do país, eu acho que é um pouco falacioso, né? Porque, quanto a mim, já nós sempre sabemos que isto existe, né? Que acaba a nós contornar. Agora, há questões como a Guerra Civil, de facto, que devastou o nosso país, atrasou em algum momento. Entretanto, a nossa forma de pensar, eu creio que está moldada ainda a esses longínquos tempos, onde as nossas elites, o próprio cidadão comum, não valoriza exatamente o que podia buscar uma mais-valia no comércio com os outros, né? Então, é uma questão complexa, política até, mas estamos, de facto, a viver da mesma forma que vivíamos no século XV.
0: Portanto, sem evolução absolutamente nenhuma?
1: É tudo relativo. Se nós olharmos para o dia de hoje, dificilmente vamos perceber o que é que Moçambique ganha. Temos visto grandes feiras a nível internacional, onde se relata pedras preciosas, tipo rubis, vendidas por milhões e milhões de dólares, e que depois, olhando para trás, de pronto saíram essas pedras, vamos concluir que quase de graça. Aliás, os portugueses diziam que no Mutapa o ouro custava o esforço de inclinar-se para apanhá-lo. Eu acho que é a mesma coisa que custa para os rubis.
0: Este estado de Mwenemutapa, como o caracterizo aqui, foi assim até à chegada de Rumbizai, que trouxe consigo a atmosfera da podridão.
1: Sim. De facto, o Rubizai é uma personagem inteiramente fictícia no livro, embora tenhamos muitas personagens, de facto, historicamente comprováveis. Mas o Rumbizai é uma figura mítica que atravessa o livro e gera todo o conflito diante do Gesserusser. Eu acho que são figuras que acabam existindo em todo o processo histórico dos países, né? E ainda hoje temos nossos Rumbizais.
0: E como é que os descreve?
1: Bom, eu acho que este lado de buscar sempre um caminho que traga alguma lucidez para aqueles que possam estar em frente da sociedade. Então, o Rumbizai, no livro, busca este lado, levar alguma lucidez ao Gesserusser, que pretendia dizimar quase que a sua população, que queria produzir o ouro de forma substancial, de modo a ter a aliança de portugueses para o ajudar a debelar a insurreição do Matuzianho. Aliás, quando eu estava na escola primária, eu aprendi que Gesserusser era um traidor, né? Traiu o império, entregou as minas de ouro aos portugueses, mas à medida que o tempo passa, há novas perspectivas na própria história, vamos descobrir que o Gato Solução não foi assim tão traidor, mas fez uma aliança.
0: Uhum.
1: São essas alianças que nós temos hoje, que não compreendemos, às vezes, o cidadão comum não compreende como é que o nosso país vai aliar-se a este ou aquele, que benefícios tem.
0: Uhum.
1: Mas os nossos líderes sabem que benefícios podem ser a colher disso.
0: Só passar um extratozinho para apoiar um pouco o ouvinte e mergulhá-lo nesta história. No segundo dia de conversa com Gatsi Lucera, que aqui é Gatsi Lucera, Rumbidzai fez-se cedo ao Zimbábue do Mambo, a quem se apresentou sem preâmbulos. O soberano estava taciturno, nada de desperdiçar palavras com triviais saudações. A Mazarira, especada ao lado, fazia-lhe companhia, irmamente carrancuda. Adivinhava-se algum cansaço nas marcas de expressão a subsaírem do semblante de Gatsi Lucera, cada vez mais a sentir-se fraco para debelar as sucessivas revoltas comandadas por Matusiãs. A presença dos portugueses no Planalto surgiu-lhe como alternativa para uma aliança militar desprezível aos olhos dos deuses. Espero que tenha decidido o que é seguro para todos nós. Os muzimos estão zangados com o caminho que tomas, Gatsi Lucera. Eu é que sei do rumo que devemos seguir, Rumbidzai. A julgar pela quantidade de poção que Gatsi Lucera pedia, Rumbidzai concluiu que seria extenso o número de camponeses sacrificados. Uma legião inteira, homens convertidos em simples máquinas mineradoras.
1: É de facto um pouco por aí, sem apontar dedo a quem quer que seja, mas se olharmos para o nosso país, estamos a viver. A base da nossa agricultura sempre foi assumida como agricultura. Entretanto, há uma corrida agora

0: mas nunca se abriu mão de produção de alimento. Aliás, uma das políticas do regime colonial, que não estou a dizer que foi melhor que agora, estou aqui a falar, talvez no tempo colonial eu não estivesse aqui a falar. É claro que no tempo colonial também tivemos da bulas a falar, então qualquer coisa. Entretanto, temos que olhar alguma coisa que talvez não fosse tão má assim. Há extremismo também.
1: Sim, sim.
0: Dizer que, pronto, o colonialismo, se aponta já algo que tenha corrido bem, a ideia não é essa.
1: Exato.
0: A ideia é apenas buscar que nós precisamos de produzir alimento. No nosso país precisamos, não só, não podemos comer ouro, não podemos comer rubis.
1: Olhando para a figura aqui de Gatsi Rousser, o todo-poderoso, no fundo de poder não víamos quase nada, a não ser a ditadura, não é? Nem mesmo diante das mulheres, a quem o chamam cornucho.
0: Sim, este lado, esta magia que o poder faz nas pessoas, né? O poder provoca uma magia nas pessoas. As pessoas podem, ao alcançar o poder, vão acreditar que são as mais sábias, as mais inteligentes, e o rumo de toda uma nação pode estar refém do indivíduo que apenas acredita que as decisões que toma são as mais lúcidas. E o Gatsi Rousser personifica este lado. Ele é todo poderoso e também é preciso perceber que era uma monarquia.
1: Exato.
0: O poder não lhe vem por algum mérito. E aí está a grande questão. Em democracia, o que vale é amealhar a maior parte de votos. E a pessoa, ao longo da sua vida, tende a ser falsa. Vai colhendo simpatia de todo mundo, mas não é a mais competente. Por quê? Tende a agradar e, quando chega ao poder, vai, de facto, comportar-se como um indivíduo sábio, mas não é. Talvez astuto, mas não sábio.
1: E depois vemos aqui um narrador omnisciente. Faz aqui um grande exercício de variar a focalização do seu retrato, na perspectiva também do seu prefaciador. Portanto, penetrar no interior das figuras fictícias desta obra, enquadrando-lhes com alma. Nós lemos estes personagens e vivemos momentos reais. Como é que é feito este exercício?
0: Bom, para quem de facto teve a oportunidade de ler o livro, vai perceber que é um livro que compreendeu muita pesquisa. Parece brincadeira, estas páginas levaram cerca de 30 anos para que estivessem prontas para ser a...
1: 30 anos.
0: Eu comecei a escrever este livro, era estudante de Química no Instituto Industrial de Maputo. Nesse tempo também fazia o programa Cena Aberta. E comecei a escrever romance. Entretanto...
1: Mas a química e as letras, como é que se casaram aqui?
0: Eu acredito que se eu não tivesse estudado química, não seria o escritor que sou. Esse livro tem muitas passagens. Por exemplo, no trecho que leu,
1: sim,
0: há uma passagem que fala dos líquenos, né?
1: Sim.
0: Embora não seja propriamente química, mas eu tinha biologia muito a sério na escola industrial, no Instituto Industrial, bioquímica, por aí, microbiologia. Então, quando eu estou a escrever qualquer livro meu, há pedaços desse químico que ficam lá.
1: Muito bem.
0: Então, nesse caso, na questão que colocava em relação ao narrador, então o narrador, pronto, eu é que empresto ao narrador este lado do sujeito que fez a pesquisa. E conhece melhor as suas personagens. E depois o ambiente tinha que ser extremamente convincente. Quer dizer, o escritor tem que ser um bom mentiroso. Bom mentiroso, mas bem mentiroso. Eu me recordo quando estava a ler 100 anos de solidão, do García Márquez. Eu vi aqui na Magalhães, primeiro andar. Estou assim na sala a ler o livro, ou no quarto, já não me recordo. Entretanto, estou numa passagem que está a chover em Macondo. Eu tinha tirado o meu uniforme, estudava na DPP nessa altura, tirei o meu uniforme, tinha lavado o meu uniforme. Tinha um par de uniforme, de calças, de camisa, que voltava da escola, tinha que lavar.
1: Pois.
0: Eram tempos difíceis. Então, deixemos uniforme no estandarte.

0: Eu estou a ler 100 anos de solidão. Está a chover, é Macondo. Larguei o livro, fui a correr para tirar o uniforme de
1: Stendhal.
0: Mas quando olho assim pela varanda, está um sol. Eu vou cantar.
1: A capacidade que o livro tem de nos levar.
0: Exatamente.
1: Nós viajamos,
0: sim,
1: não é?
0: Sim, temos de viajar. Mesmo.
1: Pois.
0: Temos de viajar. Há um escritor moçambicano que diz o seguinte, que é angolano, pela honestidade intelectual, tem que citá-lo.
1: Pois.
0: Ele diz o seguinte: se estás a escrever um livro, estás a descrever um ato de vômito. Se não sentes asco, então tens que rasgar essas páginas. Então, o escritor vive, de facto, cada momento que uma personagem está a ser descrita. O escritor tem que viver, porque tem que convencer o leitor. Se é o ato em que o escritor está a escrever, o indivíduo está a sentir dor, ele tem que sentir.
1: Ele tem que sentir.
0: Se não sente,
1: está a transpirar, tem que transpirar ali.
0: Eu me recordo, ainda nos anos 90, eu dava aulas de química numa escola no Ferroviário. Eu estava a escrever uma peça, o Partido de Sura, que passou aqui na rádio.
1: Sim, sim.
0: Eu fiz a adaptação radiofônica daquela peça. Então, era o clima das eleições gerais. A personagem lá era Bitonga. E a personagem, em discurso, ia falando com aquele sotaque, Bitonga, na fala portuguesa. Eu fiz a adaptação. Levei uma semana, duas semanas. Então, um dia desse, eu dava aulas a uma escola que ficava mais ou menos a 1000 metros da minha casa. Então, lá fui dar aulas. Quando começo a falar, os estudantes começam a rir-se. Eu paro, mas o que está acontecendo? Volto a falar, os estudantes retomam o riso. Olho para mim, para minhas calças, discretamente. Quero perceber o motivo da gargalhar. Onde é que está a graça? Volto a falar, nada. Os estudantes estão a rir. É quando desperto para ouvir o que eu estou a falar. Eu estava a falar com sotaque de Bitonga.
1: Bitonga.
0: Procuro mudar, não consigo. Parei a aula, voltei para casa. Né? Então, aquela personagem estava a perseguir-me.
1: Estava encarnada. Opa! Muito bem. Isso é um verdadeiro escritor.
0: Tá. Então, são questões. Escrever, a escrita é algo.
1: E a qualquer momento surgem estas aparições, estas encarnações?
0: Bom, na verdade, eu levo muito tempo a pensar na história, no livro que vou escrever.
1: Uhum.
0: É por isso que tenho algum intervalo. Talvez de um ano, dois, três, às vezes 7 anos, porque primeiro é ter uma ideia bem original. Depois disso, agora estou mesmo a trabalhar em livros que faço muita pesquisa, e depois disso tenho que estar a pensar, a refletir sobre a história, as personagens, e depois quando sinto que o livro já está mais ou menos estruturado na minha cabeça, aí começo a escrever. Então, esta relação, o contacto prévio com algumas, pelo menos as personagens principais, já é um contacto prévio.
1: Okay.
0: Depois as outras vão surgindo ao longo da escrita.
1: O Ferdela, então, defende a ideia de que o escritor não se faz num dia, daqui para aqui.
0: Eu vou falar da minha experiência. Eu decidi ser escritor aos 17 anos. Dos 17 aos 27 anos, eu estava a aprender a escrever. São quase 10 anos. E nesses 10 anos, eu não namorava. Fiquei algo antissocial, no sentido de que já não me dava muito as amizades, em termos de perder tempo. E lia, escrevia e rasgava. Lia, escrevia e rasgava. Lia, escrevia e rasgava. Durante 10 anos. E até que comecei a sentir-me que, ok, estou relativamente seguro. E por incentivo de um colega meu que estava comigo no instituto, acabei publicando o primeiro poema na RTK.
1: Uhum.
0: E depois, daí não parei. Fui revista
1: Muito
0: Tempo.
1: Bem.
0: Depois fui receber o convite do Abdil para escrever para a Cena Aberta, via rádio. E foi
1: então, galgando os cargos.
0: Eu acredito que um escritor não se faz num único dia.
1: Num único dia.
0: a pessoa pode ser a autora de um livro.
1: Exatamente.
0: Mas não a escritora. Eduardo dizia que ser escritor é uma questão de atitude, né?
1: Okay.
0: Então, é só o tempo de trabalhar o texto. E nem um texto de um livro amadurece no mesmo dia.
1: Mas
0: há um exercício de escrita muito, muito grande.
1: Mas isso não tem a ver com o seu lado de historiador?
0: Não, eu
1: ser exigente consigo próprio?
0: Não, eu comecei a escrever antes de estudar história.
1: Aliás, embora... esteve a dizer-me em conversa fora do programa que o que lhe motivou a escrever... Quer dizer, que já ia escrevendo Gatos e Lucero, não é?
0: Sim, eu já escrevia Gatos e Lucero desde os anos 90. Entretanto, me apercebi que não estava maduro para a envergadura do livro que eu pretendia. Então fiz uma adaptação daquelas páginas para a peça teatral que passou na rádio, uhum. Gatos e Lucero. Depois foi publicada em livro, a peça teatral.
1: Pois.
0: Mas para escrever o romance, tive que fazer um projeto de 4 anos. Que é ir fazer
1: beber das águas,
0: fazer exames de admissão na UEM, entrar, fazer história. De facto, eu fiz história exatamente só para escrever esse livro. Agora, depois, o resto é o que veio pronto, de bacela. Agora, beneficiei de técnicas de pesquisa, de informação que eu nem sabia, nem imaginava
1: pois.
0: Que existisse. E aí foi possível tirar o livro. É aí onde que eu discuto essa questão de... As pessoas dizem que devemos ser modestos. E há uma discussão interna minha. O que é ser modesto? Para mim, eu acho que ser modesto é este lado do indivíduo perceber que tem que aprender mais, seja com os outros, ou através dos livros, ou a indicação dos livros, e buscar sempre o conhecimento.
1: Certo.
0: Agora, às vezes entendo, no nosso país, confundimos isso com bajulação, né? Subserviência,
1: uhum.
0: e se um indivíduo é autoconfiante, é taxado logo, é arrogante.
1: É arrogante.
0: Não é.
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1: Estimado ouvinte, nós estamos a conversar hoje com Aurélio Furdella sobre o seu livro A Saga de Ouro, que conta já com 3 edições. Esta última pela editora Alcance. E os outros?
0: A primeira edição...
1: As outras?
0: A primeira edição saiu em Portugal, original na altura. Foi atribuído um prémio em Portugal, pronto, que dava este direito de publicação em livro. Então saiu pela Casa da Moeda. Depois surgiu uma oportunidade de uma universidade, que a memória me escapa agora, espanhola. Fui à Espanha,
1: uhum.
0: para lançar o livro. Acho que é Eco. Fui lançar o livro. Coisa. E depois, algo curioso, é que eu estava, nessa altura que fui à Espanha para lançar o livro, eu estava a escrever um outro livro, que é O Policial, que é o Zero sobre Zero, o espião uhum. que veio do Kigali. Então estive numa cidade, Alicante, e aproveitei, fiz algumas pesquisas em Alicante, que depois parte do cenário do Zero sobre Zero acontece de exato na cidade de Alicante. Então é só uma espécie de escritura a 24 horas sobre 24 horas.
1: Romance sempre.
0: Sim, eu estou com muito receio, né, embora tenha... publicado 2 livros de contos, depois um livro de crônica desportiva. Agora estou com muito receio. Acho que já talvez não consiga voltar a escrever contos, né?
1: Pois.
0: Porque provei do prazer do romance histórico e é-me difícil agora voltar a escrever histórias muito curtas. É-me difícil estar a escrever histórias baseadas apenas no dia a dia. Sem sempre esse olhar histórico. E agora mesmo estou trabalhando um livro, uma das entrevistas que tentamos marcar falhou exatamente porque eu estava numa fase de pesquisa na Biblioteca Nacional, que estou a mergulhar já na história, no período da história relativo aos anos 80. O romance histórico moçambicano vai sempre para esta relação com os portugueses, vai para o período pré-colonial. Entretanto, nós temos uma história muito rica depois de 75. a relação que tivemos com a África do Sul do Apartheid, a relação que tivemos com o Bloco Socialista,
1: os países irmãos,
0: exatamente, a relação que tivemos com os países do Ocidente. E Moçambique foi interessante perceber que Moçambique foi sujeito, não foi algo passivo na Guerra Fria.
1: Exato. Né?
0: Havia uma ameaça, por exemplo, de uma bomba atômica que estava a ser feita na África do Sul. É isso que nós não podemos esquecer. E hoje estamos a viver este lado todo dos acontecimentos tristes que estão a ocorrer na África do Sul. E nós acolhemos muitos
1: sul-africanos,
0: militantes da ANC.
1: E sofremos consequências.
0: Então, o livro que estou a escrever agora exatamente recua para esses anos 80. Eu acho que é uma viagem. Estou a ficar muito surpreendido com a quantidade de informação que existe sobre esse tempo. E depois este livro já escrevo um pouco com a minha própria alma, né? Porque eu vivi isso, era criança nesse tempo, que tínhamos medo de apanhar mais uma caneta jogada ao chão.
1: Exatamente,
0: podia ser uma bomba. Então
1: está
0: a ser uma experiência muito boa e eu acho que vai ser um livro muito bom.
1: Fordela, qual é a fronteira que separa o historiador do escritor?
0: Eu não consigo ser outra coisa que não se ajuste este meu lado de escritor. Tudo que deve se ajustar. O facto de ter estudado história era um projeto literário. Então estou exatamente a pensar como historiador, mas também sempre com uma base muito literária. Eu não consigo ser outra coisa senão escritor.
1: Bom, voltemos à saga Douro. O embate cultural que foi gerado entre a África, Ásia e Europa, bem como o conflito inerente à exposição militar de Francisco Barreto, que em 1571 é enviado pelos portugueses a fim de vingar a morte do padre Gonçalves da Silveira, acusado de prática de feitiçaria e morto por decreto do imperador de Moena Mutapa em tempos. Negomo, antecessor de Gatse Russero. Fale-nos deste drama que se vive com todos os elementos de uma saga de destruição. Mas antes eu vou ler um trecho, porque é exatamente nesse ponto que eu quero tocar.
0: Sim, sim.
1: O primeiro encontro entre os guerreiros de Negomo Mpunzaguto e a tropa portuguesa aconteceu em campo aberto de terra revestida pelo cinzento capim que nem sequer chegava ao cimo das botas dos homens de rosto pálido e olhar severo ao comando de Francisco Barreto, disposto do modo que estavam num frente a frente com os guerreiros de Negomo Mpunzaguto. Antevia-se uma batalha encarniçada. O saldo seria assim uma carniça de dezenas, se não centenas de corpos de ambos os lados, espalhados pelo chão, onde o capim de cor cinza seria tingido de vermelho, de sangue, que levaria séculos para desaparecer da memória dos homens. Se no terreiro Francisco Barreto comandava uma força de 650 soldados, maioritariamente europeus, repartidos em 5 companhias, chefiadas por António de Melo, Tomé de Sousa, Jerónimo de Aguiarnes, Jerónimo Andrade e Vasco Fernandes Homem, diante dos 2.000 guerreiros de Moena Mutapa, destacava-se uma feiticeira.
0: Muito interessante. Este lado, eu acho que foi das passagens mais divertidas, porque este lado também, a escrita é uma diversão muito grande para quem escreve, né? Há momentos que o livro ganha uma alegria para o próprio autor quando está a escrever. Então essas foram das passagens mais... Embora haja uma componente bastante histórica, nomes que esteve aqui a relatar, a citar, são todos reais, né?
1: Exatamente.
0: Reais. Mas é este lado de ter que trabalhar na narrativa para que ela não pareça um ensaio. Né? Então tem que haver uma engenharia de narrar com muita graça. É por isso que vai-se buscar essas figuras para misturar e eu acho que
1: a ponto de contagiar o leitor.
0: Exatamente.
1: O leitor está rindo de repente.
0: Exatamente.
1: Mas o que se passa? Estas pessoas estão a rir sozinhas, a senhora ficou maluca.
0: Exatamente. É o que deve acontecer. Esta graça que a literatura faz coisa. Mas isto é. Não podemos olhar exatamente com os olhos postos no que nos parece dito na
1: exatamente.
0: É preciso sair um pouco. Nós olhamos para o continente africano agora, enquanto estamos todos a acompanhar a guerra do Irão e Estados Unidos,
1: e
0: até da Ucrânia, onde a tecnologia é surpreendente, até para potências como os Estados Unidos tiveram que...
1: Estão a ficar zonzas.
0: Estão a ficar. Entretanto, nós continuamos neste lado. Não temos nenhuma indústria bélica para contrapor, proteger-nos um país como o nosso, pejado de recursos. Devia, no mínimo, ter uma estrutura para defender-se.
1: Furdela, todos os componentes da sociedade de então, assim como as línguas banto faladas no Império, é uma realidade.
0: É.
1: A gente lê e identifica-se com esta realidade que, como disse no início, confunde-se com a atual. Portanto, estão inseridos na nossa vida comum, fazendo-nos recuar no espaço e no tempo, ilustrando-nos a vida das pessoas naquele momento histórico, portanto, naquele contexto que descreve. Eu já lhe tinha feito a pergunta, mas volto a fazer-lhe com base neste aspecto linguístico, no léxico, se quisermos. Que paralelismo é este com o tempo presente?
0: Primeiro, esta questão de logo introduzir o leitor no significado da palavra, da expressão. Eu, como leitor, nunca me identifiquei muito com livros que te levassem glossário, né? Este perder de tempo.
1: Fazem-nos perder tempo.
0: Então, fui buscar algumas formas de facilitar, de facto, a vida do leitor. Entretanto, eu, como indivíduo, cresci na cidade de Maputo, falo línguas nacionais, algumas, consigo comunicar com algumas línguas, em algumas línguas, Matsua, Ronga, percebo mais do que falo. Mas gostava mesmo de ter aprendido uma língua que eu gostava de ter aprendido a falar, é Sena, por exemplo, uma língua que a mim me apaixona, exatamente pela relação, porque eu encontro Sena, salvo opinião contrária, com Shona, acho que há uma relação com... Na verdade, eu gostaria de ter aprendido a falar Shona. Uhum. Quando ouço música zimbabuiana, por aí, fico fascinado. Então, ao longo da escrita do livro, também havia esse lado. Porque algo muito interessante, este livro está escrito em português.
1: Exatamente.
0: Entretanto, no processo de escrita de livro, eu tinha que estar sempre ciente de que não estou a falar português.
1: É, transporta-me.
0: Estou a utilizar a língua portuguesa para
1: as terras de Manica.
0: Mas não estou. Não. Essas personagens não falam português.
1: Português.
0: É, e logo, eu não devia estar a fazer desvios de linguagem ao escrever esse livro. O português tinha que ser correto, porque essas personagens não falam mal a sua própria língua. Então, essas personagens estão aí, falam Shona. Então, eu devia, de facto, conferir este lado muito assertivo da fala. Então tinha que falar, o nível de linguagem na escrita tinha que ser muito de padrão.
1: E de facto, quando terminamos a leitura, depois temos que regressar para Maputo, neste caso desta residente.
0: Tá, muito coisa.
1: Em Maputo.
0: Tá.
1: Furdela, o resto o ouvinte vai ter de ler o livro.
0: Tá.
1: Mas eu, a fechar, queria colocar-lhe a seguinte questão. Leva-nos a viajar ao Vale do Zambeze, aos cenários de um imperador que quer permanecer perpetuamente no poder, que oprime e que comete injustiças no meio de uma expedição que coisifica o homem. Estou a roubar também as palavras aqui do Aurélio Ginja, o prefaciador desta obra, O Ser Humano. Qual é a intenção do escritor?
0: Bom, este livro deve ser lido num sentido muito amplo, né? É muito amplo em termos geográficos. Estamos a falar do continente africano. E se nós olharmos as lideranças africanas, vamos encontrar este tipo de líderes. E uma estratégia muito boa para escritores experientes na construção das personagens, há momento que, embora as situações tenham acontecido, ocorrido entre várias personagens, consegue-se construir personagens muito fortes, buscando vários elementos relacionados a várias personagens, atores, e construir tudo numa única personagem. Então, este livro não pode ser lido apenas com o olhar de Moçambique. Tem que ser lido com o olhar de Moçambique, da África do Sul, do Uganda. Nós tivemos líderes como Idi Amin e por aí em diante. Então, são esses líderes que toda a sua forma de fazer, de exercer o poder, foram fundidas nesta personagem do Gás
1: Lecer. Do Ser. Muito bem. Aurélio Furdela, onde compramos o livro?
0: Bom, eu não sei se esse livro ainda está disponível, mas eu acho que a editora Alcance deve ter alguns exemplares. Vai ver que a edição portuguesa esteve cá, trouxeram aqui alguns exemplares, acho que 100, em menos de 2 meses o livro já tinha esgotado. É por isso que eu, às vezes, discuto esta questão

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1: Muito bom dia. 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Estaremos a transmitir também nas nossas frequências FM. Em Quelimane, o amigo ouvinte pode nos sintonizar em 97.8, 91.6 Mucuba, 90 Murumbala, 88.1 Gurue, 89.2 Milange, 98.7 Alto Molokwe, 88.5 Xindi e também na nossa antena RM Desporto, 88.2. As nossas emissões hoje, por ser sexta-feira, são ininterruptas, portanto, vamos até a matina. Quando forem 5 horas, notícias da Antena Nacional. Desde já, votos de boa escuta. 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Murni, Diolinda Morera, Mestram Teco, Tieliseu, Sarakene, Kalani Hiana.
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1: Motociclista morre após ser colhido por um caminhão esta quinta-feira na Estrada Nacional número 6, distrito de Gondola, em Manica. A vítima, que seguia no sentido Chimoio-Gondola, terá sido atingida pelo caminhão que também circulava no mesmo sentido. O responsável do Banco de Socorros do Hospital Distrital de Gondola, José Carravina, disse que o motociclista deu entrada naquela unidade sanitária já sem sinais vitais.
2: Confirma a entrada de um óbito. O próprio coisa, o paciente saía de onde saía do lado do Chimoio e o caminhão também saía do lado do Chimoio. O vulgo Kaunda, que acabou batendo a própria vítima e veio obitar, chegou no hospital distrital de Gondola sem sinais vitais. E o corpo foi removido para o morgue do hospital distrital de Gondola ou para outra na Vila Municipal.
1: Responsável do Banco de Socorros do Hospital Distrital de Gondola, José Carravina, e o acidente que tirou a vida esta quinta-feira a um motociclista na Estrada Nacional número 6. Presidente da República anuncia a preparação de um plano para fazer face aos possíveis efeitos do fenómeno El Niño. Daniel Chapo diz que tal plano preconiza, entre outras ações, a criação de condições para o acesso à água, através da reparação e abertura de mais fontes de água nas comunidades. O chefe do Estado falava esta quinta-feira no distrito da Manhissa, no comício que marcou o segundo dia da sua visita à província de Maputo.
3: Nós, como governo, estamos a fazer um plano. Existe um furo avariado. Vamos reparar. Se existe um local que nós podemos abrir um furo para o povo ter mais água, estamos a fazer esse plano, mas também cada um de nós tem que fazer a sua parte. Por exemplo, nós estamos a dizer, vamos ter horta em casa. Uma família, uma horta. Porque se nós tivermos uma torneira, aquela água da torneira não vai parar de sair, porque é de um furo. E vamos usar aquela água para nós fazermos uma horta e em casa vamos ter couve, vamos ter cebola, vamos ter repolho, vamos ter cenoura, vamos ter tomate e outras hortícolas que não vamos precisar de comprar.
1: O segundo dia da visita do Presidente da República à província de Maputo terminou com um diálogo com a juventude no distrito da Manhissa. A hidroelétrica de Caora Bassa efetua esta sexta-feira, das 5 às 18 horas, a abertura de um descarregador de água na sequência da paragem total da subestação de Songo. De acordo com uma nota da HCB recebida na nossa redação, pretende-se com a medida garantir a compensação do caudal ecológico do rio Zambeze. A nota indica ainda que a abertura do descarregador de água visa assegurar o equilíbrio dos ecossistemas e garantir a continuidade das atividades desenvolvidas pelas comunidades ribeirinhas, incluindo os cenários associados ao fenómeno El Niño. O governo vai investir 225 milhões de dólares na construção de uma infraestrutura viária destinada a melhorar a mobilidade e reduzir o tempo de deslocação dos munícipes da área metropolitana de Maputo. Trata-se da implementação do trânsito rápido por autocarro, BRT, um sistema de transporte público de alta capacidade que utiliza corredores exclusivos para garantir viagens mais rápidas, seguras e eficientes. Para a concretização deste projeto, o governo, através do Ministério dos Transportes e Logística, assinou esta quinta-feira em Maputo um contrato de construção da infraestrutura e procedeu ao lançamento da primeira pedra. Segundo o Ministro dos Transportes e Logística, João Matrombi, a obra vai contribuir, entre outros benefícios, para a redução da sinistralidade rodoviária.
4: Com o BRT queremos um transporte público mais seguro, mais rápido, mais confortável e mais previsível e acessível a toda a nossa população. Queremos reduzir o tempo que os munícipes passam no trânsito. Queremos diminuir os custos das deslocações. Queremos melhorar a organização do tráfego e promover uma mobilidade urbana mais sustentável, inclusiva e digna, porque o nosso povo merece um serviço de qualidade. Queremos devolver às pessoas aquilo que constitucionalmente nos rouba todos os dias. Tempo para a família, tempo para trabalhar e tempo para estudar por nosso jovem. E, sobretudo, tempo para nós podermos viver todos como sociedade.
1: O projeto financiado pelo Banco Mundial será implementado pelo Ministério dos Transportes e Logística e tem a conclusão prevista para 2028. Na atualidade desportiva, o presidente da Confederação Africana de Futebol, CAF, reitera sua confiança no Quênia, Tanzânia e Uganda para sediarem a Copa Africana das Nações de 2027, descartando sugestões de que o torneio poderia ser transferido para outro local. Patrício Motsepe reconheceu que existem desafios nos preparativos. Entretanto, garante que a CAF está comprometida em trabalhar com estes países para cumprir os prazos. E na atualidade internacional, a China pediu esta quinta-feira que o Irã ajude a conter o avanço dos rebeldes houthis do Iêmen, que tendem a tomar controle da segunda rota marítima mais importante do mundo. Os houthis do Iêmen avançaram rapidamente na semana passada ao longo da costa do Mar Vermelho e ao redor do estreito de Bab el-Mandeb, comprometendo as exportações do petróleo da Arábia Saudita. Assim, o governo de Pequim quer que o Irã use a sua influência sobre os houthis para ajudar a impedir que o conflito se espalhe ainda mais pelas rotas de energia, das quais a China depende. Fechamos com a previsão do tempo. A cidade de Tete poderá registrar esta sexta-feira 37 graus centígrados de temperatura máxima, seguida de Chimoio com 31. Beira, Quilimane, Nampula e Pemba, 30. Inhambane, 29. Vilanculo, 28. Lixinga, 26. E, por fim, Maputo e Xai-Xai, com 25 graus centígrados de temperatura máxima. Apresentamos as notícias a esta hora, as próximas, às 6 horas, inseridas no Jornal da Manhã.

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1: Então, tinha aquela que começa às 6 horas.

Muito bom dia Moçambique, bom dia estimado ouvinte, bem-vindo ao Jornal da Manhã da Rádio Moçambique, edição de sexta-feira. De imediato os destaques nesta edição: acidente de aviação mata 17 pessoas no distrito de Zavala, em Inhambane. Ministério da Educação e Cultura assegura ter resolvido o problema da falta de emissão de certificados de habilitação profissional que os institutos de formação técnico-profissional enfrentavam nos anos passados. O setor da agricultura em Gaza tem disponíveis mais de 700 toneladas de semente de milho para garantir o arranque próximo mês da campanha agrícola 2026-2027 na sua primeira época. Entretanto, no estrangeiro, insegurança alimentar poderá agravar-se em Moçambique, Malawi e Zimbábue durante o período entre safra de outubro de 2026 a janeiro de 2027. São previsões da Aliança para a Revolução Verde em África. São, portanto, os destaques do Jornal da Manhã desta sexta-feira, terceiro e último dia da visita de trabalho do Presidente da República à província de Maputo.

como sempre, pelo país e não só. Há uma vasta equipa de profissionais que garante este jornal. Em nome desta equipa, aceito, estimado ouvinte, as saudações de Sidónio Pires, que hoje está na sonorização, Vitor África nas notícias. Eu sou Adair Tulipang na edição e apresentação. Votos de ótima escuta.

0: De imediato, as notícias são apresentadas pelo jornalista Vitor África. Vitor, bom dia.
1: Bom dia, Aderto Lipangi, caro ouvinte. 17 pessoas perderam a vida e uma outra está gravemente ferida, vítimas de um acidente de viação do tipo choque entre viaturas, ocorrido na noite desta quinta-feira na Estrada Nacional número 1, em Zavala, província de Inhambane. Reporta o jornalista Daniel Faela.
2: Aponta-se o excesso de velocidade, a fadiga e a ultrapassagem irregular como causas deste acidente de viação que envolveu uma viatura de transporte de passageiros que seguia no sentido norte-sul e um caminhão de transporte de mercadorias que seguia no sentido contrário. São dados partilhados há momentos pela chefe do Departamento das Relações Públicas no Comando Provincial da Polícia da República de Moçambique em Inhambane, Nércia Bata.
3: Infelizmente, a polícia, a nível da província de Inhambane, reporta a ocorrência de um caso de acidente de viação, do tipo choque entre carros, que ocorreu no distrito de Zavala, concretamente em Rilene, por volta das 23 horas. Partilhando uma informação preliminar, tivemos até então 17 número de óbitos e um ferido grave.
2: Chefe do Departamento das Relações Públicas no Comando Provincial da Polícia da República de Moçambique, em Inhambane, Nércia Bata, confirmando a morte de 17 pessoas. Última noite, vítimas de um acidente de viação ocorrido ao longo da Estrada Nacional número 1, troço que atravessa o distrito de Zavala, em Inhambane. Daniel Faela, bom dia.
1: Muito bom dia, Daniel Faela. E ainda sobre acidentes rodoviários, um motociclista morreu após ser colhido por um caminhão esta quinta-feira na Estrada Nacional número 6, no distrito de Gondola, em Manica. O responsável do Banco de Socorros do Hospital Distrital de Gondola, José Carravina, disse que o motociclista deu entrada na unidade sanitária já sem vida.
4: Confirma a entrada de um óbito. O próprio coisa, o paciente saía de onde? Saía do lado do Chimoio e o caminhão também saía do lado do Chimoio. O vulgo Kaunda, que acabou batendo a própria vítima e veio obitar e chegou no Hospital Distrital de Gondola sem sinais vitais. E o corpo foi removido para o morgue do Hospital Distrital de Gondola ou para outra na Vila Municipal.
1: Responsável do Banco de Socorros do Hospital Distrital de Gondola, José Carravina, e o acidente que tirou a vida esta quinta-feira a um motociclista na Estrada Nacional número 6. O Presidente da República, Daniel Chapo, anunciou ontem a preparação de um plano para fazer face aos possíveis efeitos do fenómeno climático El Niño. O plano preconiza, entre outras ações, a criação de condições para o acesso à água através da reparação e abertura de mais fontes de água nas comunidades.
5: Nós, como governo, estamos a fazer um plano. Existe um furo avariado. Vamos reparar. Se existe um local que nós podemos abrir um furo para o povo ter mais água, estamos a fazer esse plano, mas também cada um de nós tem que fazer a sua parte. Por exemplo, nós estamos a dizer, vamos ter horta em casa. Uma família, uma horta. Porque se nós tivermos uma torneira, aquela água da torneira não vai parar de sair, porque é de um furo. E vamos usar aquela água para nós fazermos uma horta e em casa vamos ter couve, vamos ter cebola, vamos ter repolho, vamos ter cenoura, vamos ter tomate e outras hortícolas. Não vamos precisar de comprar.
1: O chefe de Estado falava no distrito da Manhissa no comício que marcou o segundo dia da sua visita à província de Maputo. A hidroelétrica de Cahorabassa, HCB, efetua esta sexta-feira, a partir das 5 até às 18, a abertura de um descarregador de água na sequência da paragem total da subestação de Songo. De acordo com uma nota da HCB, recebida na nossa redação, pretende-se com a medida garantir a compensação do caudal ecológico do rio Zambeze. A abertura do descarregador de água visa assegurar o equilíbrio dos ecossistemas e garantir a continuidade das atividades desenvolvidas pelas comunidades ribeirinhas, incluindo os cenários associados ao fenómeno El Niño. O governo vai investir 225 milhões de dólares na construção de uma infraestrutura viária destinada a melhorar a mobilidade e reduzir o tempo de deslocação nos municípios da área metropolitana de Maputo. Trata-se da implementação do trânsito rápido por autocarro, BRT, um sistema de transporte público de alta capacidade que utiliza corredores exclusivos para garantir viagens mais rápidas, seguras e eficientes. Para a concretização deste projeto, o governo, através do Ministério dos Transportes e Logística, África assinou esta quinta-feira em Maputo um contrato de construção da infraestrutura e procedeu ao lançamento da primeira pedra. Segundo o ministro dos Transportes e Logística, João Macombi, a obra vai contribuir para, entre outros benefícios, a redução da sinistralidade rodoviária.
6: Com o BRT queremos um transporte público mais seguro, mais rápido, mais confortável e mais previsível e acessível a toda a nossa população. Queremos reduzir o tempo que os munícipes passam no trânsito. Queremos diminuir os custos das deslocações. Queremos melhorar a organização do tráfego e promover uma mobilidade urbana mais sustentável, inclusiva e digna, porque o nosso povo merece um serviço de qualidade. Queremos devolver às pessoas aquilo que constantemente nos rouba todos os dias. Tempo para a família, tempo para trabalhar e tempo para estudar para o nosso jovem. E, sobretudo, tempo para nós podermos viver todos como sociedade.
1: O projeto financiado pelo Banco Mundial será implementado pelo Ministério dos Transportes e Logística e tem conclusão prevista para 2028. E no plano internacional, combates entre as forças governamentais iemenitas e os Houthis no Iêmen fizeram 63 mortos em ambos os lados nas últimas 24 horas. Pelo menos 23 soldados do governo foram mortos em ataques com mísseis e drones realizados pelos Houthis nas províncias de Taiz e Laas, de acordo com a AFP, que cita um responsável militar do governo. Do lado dos Houthis, fontes militares relatam 40 combatentes mortos em ataques sauditas e combates terrestres. Os Houthis, que estão no poder numa parte do Iêmen, controlam agora toda a costa iemenita no Mar Vermelho, reforçando assim o domínio sobre o estratégico estreito de Bab el-Mandeb, que liga a Europa à Ásia através do Canal de Suez. Apresentamos as notícias no próximo bloco, às 7 horas.

0: A previsão do tempo é-nos trazida hoje pelo meteorologista Zefanias Kisiko. Zefanias, muito bom dia.
1: Bom dia, estimados ouvintes da Rádio Moçambique. Previsão do estado de tempo para hoje, sexta-feira, 18 de dezembro de 2026. Para a região sul do país, espera-se céu pouco nublado, localmente muito nublado, possibilidade de ocorrência de chuvas fracas locais e vento de sudoeste a sueste fraco moderado, soprando por vezes com rajadas. E para as regiões centro e norte, espera-se céu pouco nublado, localmente nublado, possibilidade de chuvas fracas locais, vindo de leste a nordeste fraco moderado. Temperaturas máximas previstas em graus Celsius. Tete com máxima de 38, Chimoio 31, Beira, Quelimane, Nampula e Pemba 30, Inhambane 29, Vilanculo 28, Lixinga 26 e, por último, Maputo e Xaixai com máximas de 25. Por hoje é tudo e muito obrigado pela atenção dispensada. Até a próxima.

0: Inicia agora a nossa viagem pelo país em informação. Aí recuperamos esta triste notícia referente ao acidente de viação que esta noite fez perto de 20 de mortos no distrito de Zavala, em Inhambane. No concreto, são 17 as pessoas que perderam a vida neste sinistro, tal como reporta o jornalista Daniel Fayela.
1: De facto, 17 pessoas perderam a vida última noite vítimas de um acidente de aviação ocorrido ao longo da Estrada Nacional número 1, troço que atravessa o distrito de Zavala, província de Inhambane. Neste sinistro de tipo choque entre carros, uma outra pessoa ficou gravemente ferida. Aponta-se o excesso de velocidade, a fadiga e a ultrapassagem irregular como causas deste acidente de viação que envolveu uma viatura de transporte de passageiros que seguia no sentido norte-sul e um caminhão de transporte de mercadorias que seguia no sentido contrário. São dados partilhados há momentos pela chefe do Departamento das Relações Públicas no Comando Provincial da Polícia da República de Moçambique em Inhambane, Nércia Bata.
2: Infelizmente, a polícia, a nível da província de Inhambane, reporta a ocorrência de um caso de acidente de viação, do tipo choque entre carros, que ocorreu no distrito de Zavala, concretamente em Ilene, por volta das 23 horas. Partilhando uma informação preliminar, tivemos até então 17 número de óbitos e um ferido grave. Danos materiais avultados numa das viaturas e a outra danos materiais ligeiros. Como dizia, são informações preliminares, oportunamente daremos mais informações.
1: Chefe do Departamento das Relações Públicas no Comando Provincial da Polícia da República de Moçambique em Inhambane, Nércia Bata, confirmando a morte de 17 pessoas, última noite vítimas de um acidente de viação ocorrido ao longo da Estrada Nacional número 1, troço que atravessa o distrito de Zavala, em Inhambane. Daniel Fayela, bom dia.
0: Muito bom dia. Seguimos com outras notas. Presidente da República anuncia incremento em 100% do valor destinado ao Fundo de Desenvolvimento Económico Local, FIDEL, visando aumentar o volume de projetos projetos beneficiários do financiamento. O chefe de Estado manifestou satisfação pelo impacto dos projetos em curso no distrito da Manhissa, província de Maputo. O detalhe por Fernando Sirum.
3: O presidente da República, Daniel Chapo, mostra-se satisfeito pelos resultados que estão sendo alcançados pelos jovens beneficiários do Fundo de Desenvolvimento Econômico Local, FIDEL, do Distrito da Manhissa, província de Maputo. A satisfação do chefe do Estado foi manifestada esta quinta-feira durante um encontro que manteve com um grupo de jovens beneficiários deste fundo de investimento.
4: Sam está a viver aonde?
5: Aqui mesmo, na Vila da Manhissa.
4: Na Vila da Manhissa.
5: Localidade de Marciano.
4: Recebeu quanto?
5: 50 mil meticais.
4: Qual é o teu negócio?
5: Eu apostei na indústria. Tenho uma serralharia.
4: Serralharia?
5: Sim.
4: O que é que você faz lá, concretamente?
5: Tudo que tem a ver com metal, eu faço.
4: Ok.
5: Sim.
4: O teu negócio está a andar bem?
5: Está, sim, muito.
4: Você trabalha sozinho ou tem mais alguém?
5: Tenho duas pessoas.
4: Você paga salário a esses outros jovens?
5: Sim.
4: Você é patrão de verdade, sabe? Agora estou a perceber que Fidel está a produzir resultado, mas...
6: Cleus Ernesto Bebe.
4: Recebeu quanto?
6: 35 mil.
4: Qual é o seu negócio?
6: Trabalho com salão.
4: Onde?
6: Xinavai.
4: Como vai o seu negócio?
6: Está tudo bem.
4: Já começou a devolver?
6: Sim, a primeira prestação.
4: Devolveu quanto?
6: 2 mil.
4: 2 e meio.
6: Sim.
4: E o que está no contrato, não é?
6: No contrato vem 2.300.
4: E você achou que tem dinheiro a mais, né?
3: Aqui, o presidente da República, Daniel Chapo, anunciou a duplicação dos valores alocados aos distritos no próximo ano, com vista ao financiamento de projetos de iniciativas juvenis em todo o território nacional.
4: E é isto que nós queríamos, é isto que nós queremos. Gerar renda para as vossas famílias, fazer negócio, fazer circular o dinheiro no distrito, e também a questão relacionada com o pagamento dos salários, E eu tenho certeza absoluta que na medida em que vão crescendo os vossos negócios, também vão aumentando os valores dos salários. Isto vai realmente ajudar o desenvolvimento do Distrito da Manhissa, por isso decidimos duplicar o valor do FIDEL para este ano, porque queremos que haja mais projetos, haja mais iniciativas e principalmente porque são jovens que estão a fazer maravilhas, todos eles.
3: Presidente da República, Daniel Chapo, que se mostra satisfeito e encoraja os jovens a apostarem na criação de projetos de autoemprego com vista ao desenvolvimento socioeconómico do país. Mwingisete, ya na matuwe ni kutuwanela shunene kama vabji ya kuambanambana. 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Fernando Sidumu, Radio Moçambique, Matola.
0: Presidente da República anuncia incremento em 100% do valor destinado ao Fundo de Desenvolvimento Económico Local, FIDEL, visando aumentar o volume de projetos beneficiários do financiamento. O chefe de Estado manifestou satisfação pelo impacto dos projetos em curso no distrito da Manhissa, província de Maputo, onde termina hoje visita de trabalho de 3 dias. O setor da agricultura em Gaza tem disponíveis mais de 700 toneladas de semente de milho para garantir o arranque próximo mês da campanha agrícola 2026-2027, na sua primeira época, tal como refere o jornalista Teodomiro Nhantumbo. Teodomiro, muito bom dia.
7: Muito bom dia, Aderto. Trata-se de semente que destina-se a apoiar os produtores de todos os distritos, principalmente aqueles que foram seriamente afetados pelas enxurradas deste ano. A diretora provincial de Agricultura e Pescas em Gaza, que facultou a informação, disse que o setor está a distribuir igualmente semente de feijão e hortícolas para potenciar os produtores que trabalham nas zonas baixas da província. Arcília Cal disse que, paralelamente à aquisição e distribuição da semente, está em curso a compra de motobombas para alocar aos produtores no âmbito das ações antecipadas para fazer face aos efeitos do fenómeno climático El Nino, que poderá afetar a província na próxima época chuvosa.
8: A semente já está alocada aos produtores. Temos disponível para todos os distritos. Não há nenhum distrito que não está a receber milho neste momento. Todos os distritos receberam feijões. Todos os distritos estão a receber hortícolas para a primeira época, para a segunda época. E também estamos a fazer um plano de ação para ações antecipadas. E dizíamos que já temos financiamento para a produção agrícola. É só os produtores elaboraram os seus planos, estamos preparados para a primeira época. Esses produtores se organizarem, vão buscar dinheiro na GAPI e começar a produzir. Então, aquilo que o governo não conseguiu dar como insumos, já tem dinheiro lá. Esse irá levar o dinheiro, vai comprar aquilo que o governo não conseguiu disponibilizar.
7: Diretora Provincial de Agricultura e Pescas em Gaza, Arcília Cal, e as ações em curso de preparação do lançamento da primeira época da campanha agrícola 2026-2027, que arranca em outubro próximo no país. Mwingisete Wotembeka, Vá Kata Chihala, Tilungisel, Ungata Shanisek, Gonzala, Neditora, Tiwanel. Aderto, para esta semana é tudo no Jornal da Manhã, com noção de um bom trabalho e mais logo, bom fim de semana.
0: Muito obrigado, Teodomiro Nhantumbo, que nos trazia esta nota, segundo a qual o setor da agricultura em Gaza tem disponíveis mais de 700 toneladas de semente de milho para garantir o arranque próximo mês da campanha agrícola 2026-2027, isto na sua primeira época. Enquanto isso, o Ministério da Agricultura, Ambiente e Pescas iniciou esta semana com um treinamento dos extensionistas e técnicos de irrigação em matérias de uso e aproveitamento sustentável de água dos perímetros irrigados no país face à previsão do fenômeno climático El Niño, tal como refere o jornalista Dini Kassam.
9: A capacitação regional centro, que decorre na cidade de Chimoio, abarca 33 técnicos das províncias de Manica, Sofala e Zambézia, que deverão replicar os conteúdos em todos os regadios da região centro. O diretor-geral do Instituto Nacional de Irrigação, Delfim Vilissa, explicou que o treinamento visa reforçar as capacidades técnicas e metodológicas dos extensionistas para apoiar os produtores na melhoria da gestão, operação e sustentabilidade dos regadios, promovendo a sua transformação em sistemas orientados ao agronegócio. Vilissa aponta o envolvimento do setor privado como uma das estratégias a serem adotadas para alavancar a produção nos regadios.
10: Para tornar os regadios mais sustentáveis, há uma necessidade de envolver no setor privado na utilização desses regadios. E para tal, devemos formular alguns acordos que devem ser estabelecidos. Os pequenos produtores devem ser integrados em esquemas de fomento e é uma necessidade do setor privado também garantir a transferência de tecnologia aos produtores, integrá-los em esquemas de fomento e absorver a produção e, desta feita, levar a produção para o mercado. É nesse contexto que julgamos extremamente importante treinarmos os extensionistas para que possamos ter os nossos produtores a produzirem de forma eficiente no que se refere à utilização de água.
9: O diretor-geral do Instituto Nacional de Irrigação disse ainda que, devido à previsão da ocorrência do fenómeno climático El Niño, há necessidade de reforçar os métodos de gestão da pouca água que estará disponível.
10: As estimativas indicam que haverá redução na queda pluviométrica e, desta feita, vai reduzir a quantidade de água que nós temos nos períodos irrigados, porque não vai chover. Havendo a ocorrência do fenômeno El Niño, há uma necessidade de garantirmos o uso sustentável e de forma eficiente a água que nós temos nos nossos regadios. Então, esse é o grande impacto, pelo que devemos usar de forma eficiente a pouca água que vamos dispor.
9: O treinamento dos extensionistas e técnicos de irrigação em matérias de uso e aproveitamento sustentável da água dos perímetros irrigados, que arrancou na última segunda-feira na cidade de Chimoio, termina esta sexta-feira e, de seguida, vai acontecer nas regiões norte e sul do país. Sambanhara, Ngokuma, no Sabau, Canamarota, Vikirei, Cólera, de Chimoio, Dinekassam.
0: Ministério da Agricultura, Ambiente e Pesca iniciou esta semana com um treinamento dos extensionistas e técnicos de irrigação em matérias de uso e aproveitamento sustentável da água dos perímetros irrigados no país face à previsão do fenômeno climático El Niño. E a Faculdade de Ciências Agrárias da Unizambese NTET está a registrar resultados satisfatórios com a implementação e massificação do projeto de hortas, uma iniciativa presidencial visando promover a segurança alimentar no país. É o que refere a nossa colega Ana Avenila, a partir de Tete. Ana, bom dia.
11: Bom dia. A iniciativa está a traduzir-se em aulas práticas, nas quais os estudantes desenvolvem competências em técnicas modernas de produção de tomate, cebola, alho, cenoura, entre outras culturas, com recurso a sistemas eficientes de irrigação. A instituição dispõe de uma área de cerca de 100 hectares destinada à massificação da produção de batata-reno e à criação de frangos, criando igualmente condições para que os estudantes aliem a formação teórica à experiência prática. Segundo o diretor da Faculdade de Ciências Agrárias da Unizambese, Paulino Sandramo, a aposta em novas tecnologias agrícolas está a permitir que os estudantes desenvolvam capacidades para aplicar técnicas modernas de produção.
12: Envolvemos estudantes de primeiro ano, segundo ano, terceiro.

Algo que visa promover a segurança alimentar no país. A Dérito Li Bang, ouvinte, termino a minha intervenção com a seguinte mensagem. A vencer, Batixi de Moçambique, Zicula Entendere, Namakalidui e Abuinu. Desta didata, Ana Avenila, uma vez mais, bom dia.

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São 6:30. Vamos recapitular as notas em destaque neste jornal. Acidente de viação mata 17 pessoas no distrito de Zavala, em Inhambane. Ministério da Educação e Cultura assegura ter resolvido o problema da falta de emissão de certificados de habilitação profissional que os institutos de formação técnico-profissional enfrentavam nos anos passados. O setor da agricultura em Gaza tem disponíveis mais de 700 toneladas de semente de milho para garantir o arranque próximo mês da campanha agrícola 2026-2027, na sua primeira época. Entretanto, no estrangeiro, insegurança alimentar poderá agravar-se em Moçambique, Malawi e Zimbábue durante o período entre safra de outubro de 2026 a janeiro de 2027. São previsões da Aliança para a Revolução Verde em África. São, portanto, os destaques do Jornal da Manhã, edição desta sexta-feira, terceiro e último dia da visita de trabalho do Presidente da República à província de Maputo.

0: É o regresso do meteorologista Zefanias Kisiko com a previsão do tempo para esta sexta-feira. Uma vez mais, bom dia.
1: Bom dia, estimados ouvintes da Rádio Moçambique. Previsão do estado de tempo para hoje, sexta-feira, 18 de setembro de 2026. Para a região sul do país, espera-se céu pouco nublado, localmente muito nublado, possibilidade de ocorrência de chuvas fracas locais e vindo de sudoeste a sueste fraco moderado, soprando por vezes com rajadas. E para as regiões centro e norte, espera-se céu pouco nublado, localmente nublado, possibilidade de chuvas fracas locais, vindo de leste a nordeste fraco moderado. Temperaturas máximas previstas em graus Celsius. Tete com máxima de 38, Chimoio 31, Beira, Quilimane, Nampula e Pemba 30, Inhambane 29, Vilanculo 28, Lixinga 26 e, por último, Maputo e Xaixai com máximas de 25.

0: Inicia hoje a Semana Nacional do Desporto no país e no Café da Manhã vamos refletir sobre o estágio do desporto na atualidade. No quadro, portanto, desta Semana Nacional do Desporto que hoje inicia, o nosso convidado é o Diretor Nacional do Desporto, Hélder Josias. E este café terá a moderação do jornalista do RDM Desporto, Castro Jorge. Como sempre, o ouvinte é também convidado a participar através de mensagens que podem ser partilhadas nas páginas do Facebook, Jornal da Manhã, RDM e Rádio Moçambique, sendo certo que no momento de entrevista estarão abertas também linhas telefónicas para interação em direto entre os ouvintes e o nosso convidado. São 6 horas e 33 minutos. Prossegue a nossa viagem pelo país em informação. O Conselho Municipal de Lixinga, no Niassa, está a reabilitar 20 estradas em estado crítico que garantem a ligação entre o centro da cidade e os bairros suburbanos. O detalhe é por Raimundo Matola.
1: São um total de 55 quilômetros que ficaram danificados na passada época chuvosa e que neste momento transitam-se com grandes dificuldades e as obras estão avaliadas em mais de 18 milhões de meticais. O presidente do Conselho Municipal de Lixinga, Luiz Jumo, disse que, paralelamente, estão na fase conclusiva as obras de pavimentação das estradas que partem do ponto final a Namakula, da Rotunda à Pensão Ganha Pouco, da Feporol até a Rua Augusto Assique, no Mercado Central, e da Casa Abraão, em Chuaula, até as bombas da Global, no bairro de Nzinge. O edil informou que algumas destas rodovias serão entregues aos munícipes na próxima quarta-feira, no quadro das celebrações dos 64 anos de elevação de Lixinga à categoria da cidade. O desafio, segundo Luiz Jumo, é melhorar a mobilidade de pessoas e bens dentro do raio municipal.
2: Estamos mesmo apostados em melhorarmos as nossas vias de acesso ao nível da nossa cidade, porque melhorando vias de acesso, o desenvolvimento será muito rápido, porque os munícipes vão se locomover rapidamente, vão conseguir transportar os produtos de um ponto para o outro em menos tempo. Também as viaturas vão permanecer por muito tempo, os amortecedores, rótulas vão resistir por conta da qualidade de vias de acesso.
1: Presidente do Conselho Municipal de Lixinga, no Niassa, Luiz Jumo, e os trabalhos de reabilitação de algumas estradas e pavimentação de outras, no quadro da melhoria da circulação de pessoas e bens nesta autarquia, que completa 64 anos de elevação à categoria de cidade na próxima quarta-feira. 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A partir de Lixinga, Raimundo Matola.
0: Em curso nos bairros da Vila de Nova Mambone, no distrito de Govuro, em Nhambane, o processo de ordenamento territorial para permitir a expansão e canalização do gás doméstico. Venâncio Macam.
3: Até o momento foi concluído o processo de ordenamento territorial no bairro do Ano, em Nova Mambone, e nas localidades de Pande e Malovane. A administradora de Govuro, Natália Chivampo, diz que com o trabalho feito estão criadas as condições para que a Empresa Nacional de Hidrocarbonetos, ENH, possa expandir as ligações domiciliárias de gás.
4: Temos arruamentos, temos zonas parceladas que podem muito bem facilitar a canalização de gás. Então, acreditamos nós que a ENH está ainda a se organizar para fazer esta ligação, porque já manifestamos esta preocupação, mesmo para o caso de Malovane, eles já foram lá, fizeram o levantamento das famílias que estão interessadas em fazer a canalização do gás. Então, acreditamos nós que é um trabalho de preparação que ainda estão a fazer, mas nós estamos a trabalhar com a ENH, temos muita falta na localidade de Pande, no povoado de Malovane.
3: Os residentes dizem aguardar com enorme expectativa a ligação de gás nas suas residências.
5: Acácio José, por mês eu gasto 2 a 3 sacos de carvão. Ainda não tenho assim data ou a previsão de quando é que eles vêm, mas vem aqui já estamos a preparar para a recepção.
6: Ardênia Daniel, ainda não foi canalizado. Já solicitamos sim e vieram fazer uma inscrição das casas que ainda não têm gás.
7: Ibrahim Bacar. Estou pronto para receber a gás, sim.
3: Atualmente, o distrito de Govuro conta com mais de 340 consumidores de gás doméstico. Mingsete, Anhekurula e Kulisatiko. Venâncio Macam, bom dia.
0: Muito bom dia. Nota em destaque, o Ministério de Educação e Cultura assegura ter já resolvido o problema de falta de emissão de certificados de habilitação profissional que os institutos de formação técnico-profissional enfrentavam nos anos passados. É uma informação trazida por Otávio Fonseca. Otávio, muito bom dia.
8: Muito bom dia, Adérito Lipanga. A informação foi avançada em Nampula pelo secretário de Estado de Ensino Técnico Profissional, Leo Jamal. Leo Jamal sublinhou que o Ministério da Educação e Cultura encontrou uma fórmula que conseguiu resolver definitivamente o problema e prova disso, este ano foram emitidos pouco mais de 29 mil certificados e em 2025 36 mil para igual número de graduados nas diferentes instituições de ensino técnico profissional do país. O secretário de Estado do Ensino Técnico e Profissional anotou que a ideia surge de um compromisso assumido pelo Ministério da Educação e Cultura de ver todos os formandos ostentando os seus certificados depois de terminar o ciclo de formação e promete que nunca mais haverá problemas de atraso na emissão de certificados.
9: A nossa perspectiva é que, a partir de 2027, possamos fazer uma expansão de uma ação piloto que já começamos de emissão de certificado digital. Neste momento, ensaiamos em 3 instituições do ensino técnico profissional. Vamos alastrar esse ensaio piloto este ano para mais ou menos 11 instituições do ensino técnico profissional. Próximo ano, vamos fazer a consolidação e expansão desse sistema. E a nossa perspectiva é que até 2028 os nossos graduados recebam os seus certificados através de um clique. E nós já temos instituições que já estamos a ensaiar e que os nossos formandos já recebam os seus certificados através de um clique. E nós já temos instituições que já estamos a ensaiar e que os nossos formandos já estão a receber certificado digital, mas estamos na fase piloto. Então, próximo ano vamos expandir e em 2028 vamos ter esse sistema de certificação digital consolidado. Essa é que é a nossa perspectiva.
8: Secretário de Estado do Ensino Técnico Profissional, Leo Jamal, e a solução definitiva do problema da falta de emissão de certificados de habilitação profissional nos institutos de formação técnico-profissional no país. Atualmente, o país conta com 264 instituições de ensino técnico profissional. Amosi Nivarani Mono, Owi Nimureri He Moçambique, Otávio Fonseca, Nampula.

0: Serviço Provincial de Identificação Civil em Cabo Delgado apela à adesão em massa na emissão gratuita de bilhetes de identidade em curso no país. Jornalista Cadre Buana. Cadre, bom dia.
1: Aderto Lipang e ouvinte, bom dia. A iniciativa do governo, com apoio de parceiros, destina-se a todos os cidadãos moçambicanos, com destaque para os jovens e adultos que ainda não possuem o BI, garantindo a isenção de taxas deste documento essencial de identificação civil. Falando esta quinta-feira, Gilda Clemente, porta-voz do SPIC, disse que, para assegurar a campanha massiva de emissão gratuita dos BI, várias brigadas do setor continuam a trabalhar um pouco por toda a província.
2: O bilhete de identidade é gratuito para todos os cidadãos que estejam a tratar pela primeira vez. Esta é uma orientação que visa garantir a inclusão, permitindo que todos os cidadãos moçambicanos tenham acesso ao bilhete de identidade sem distinção. Temos distrito de Moeda com 42 brigadas, em Simba da Praia, temos uma brigada lá que está a trabalhar, distrito de Macomia, distrito de Xiuri, com 40 brigadas, e na cidade de Pemba, no bairro de Natite, com 25 brigadas, e no bairro de Alto Gingoni, também com 25 brigadas.
1: Gilda Clemente, porta-voz do Serviço Provincial de Identificação Civil em Cabo Delgado, e os esforços do governo moçambicano que visam alargar o acesso à identificação civil aos cidadãos e o gozo pleno dos seus direitos. 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Kadrubana, em Pemba.
0: Ministro da Justiça defende maior divulgação da lei sobre prevenção e proteção contra uniões prematuras nas comunidades locais. Uma preocupação levantada na Zambésia, de onde reporta nossa colega Ernesta Missage. Ernesta, bom dia.
3: A informação foi avançada pela chefe do Departamento de Assuntos Transversais no Ministério da Justiça. Rosalina Costa explica que os direitos da criança devem ser prioridade na implementação das leis para evitar a sua vulnerabilidade.
4: A questão da implementação da lei é um dos focos, porque o que acontece é que Moçambique tem um quadro legal bastante robusto, não é? No que diz respeito à legislação. Entretanto, muitas das vezes não é implementado como deve ser, não somente por negligência ou por outro motivo. Também pode ser, muitas das vezes, por falta de conhecimento pleno dessa legislação. Então, o que nós temos também em manga é levar a cabo um conjunto de ações com vista a fazer a sensibilização e divulgação da legislação atinente a essas matérias todas que estamos aqui a tratar, com vista a garantir que o cidadão esteja munido daquilo que são os seus direitos plenos no que diz respeito aos direitos humanos.
3: A chefe do Departamento de Assuntos Transversais no Ministério da Justiça desafia a imprensa a colaborar na divulgação da legislação sobre a proteção da criança.
4: Apelar à mídia que participe deste leque de ações, vamos levar a cabo, não só ao nível da província da Zambésia, mas também a nível de outras províncias, e que de alguma forma possa apoiar no que diz respeito àquilo que são a ultrapassar os desafios que as províncias enfrentam.
3: Rosalina Costa, chefe do Departamento de Assuntos Transversais no Ministério da Justiça, Indoeni, Wanane, Wila, Moçambique, Atukwe. A partir de Quelimane, Ernesta Missage.
0: Ministério da Justiça defende maior divulgação da lei sobre prevenção e proteção contra uniões prematuras nas comunidades locais, uma preocupação levantada na Zambésia. E o sociólogo Pedrito Cambrão alerta para o aumento de problemas de saúde mental nos jovens por causa da pressão social. Considera que a onda de suicídios no país deve ser objeto de uma reflexão profunda, tal como refere o jornalista Pereira Tomé.
5: O acadêmico explica que quando as portas do mercado de trabalho se fecham e a sociedade cobra o sucesso imediato, o jogo de azar surge como uma ilusão de escape que muitas vezes terminam em tragédia financeira e emocional. Falando em entrevista à Rádio Moçambique, a propósito do Setembro Amarelo, mês de consciencialização sobre o suicídio, Pedrito Cambrão refere que o desespero financeiro e o colapso emocional colocam os jovens numa situação de vulnerabilidade extrema. Para mudar este cenário, o sociólogo, que é diretor da Faculdade de Ciências Sociais e Humanidades da Universidade de Zambeze, defende a conjugação de esforços.
6: A vida nem sempre é mar de rosas. A capacidade de reconhecimento que, algumas vezes, o sofrimento é a escola do homem e a dor é o seu mestre. E, sobretudo, a reconhecer que a vida não é aquilo que as redes sociais apregoam, pois as redes sociais é apenas uma montra, às vezes uma publicidade falsa, pois a realidade entre a vida das redes sociais e a vida real há um gap existente. Hoje não temos o chamado Estado Social, mas temos a Sociedade de Providência, que é composta por organizações de sociedade civil, as confissões religiosas, as autoridades tradicionais, as escolas, as academias devem participar na educação cívica, educação moral, educação financeira, e educação da mente ou educação psicológica, para que as pessoas aceitem a sua realidade, aceitem o processo e saibam viver com o necessário.
5: O sociólogo Pedrito Cambrão vai mais longe ao afirmar que a família, como um núcleo fundamental da sociedade, tem um papel importante na prevenção de suicídios. 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Da Beira, Pereira Tomé.

No Café da Manhã, o espaço de entrevista aqui no Jornal da Manhã, vamos hoje a refletir sobre o estágio do desporto na atualidade no país, no quadro da Semana Nacional do Desporto que hoje arranca. Nosso convidado hoje é o Diretor Nacional do Desporto, Hélder Josias. O café terá a moderação do jornalista do RM Desporto, Castro Jorge. Como sempre, contamos com a participação do nosso estimado ouvinte, que para já pode ir nos enviando mensagens com questões ou opiniões nas habituais páginas do Facebook, Jornal da Manhã RM e também pela página Rádio Moçambique.

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0: Vamos agora à atualidade sobre o desporto aqui no Jornal da Manhã. Em destaque, Moçambique, Seychelles, pelo Grupo A, dão início hoje ao torneio regional COSAFA no escalão de sub-20. O desportivo é trazido pelo jornalista Castro Jorge. Castro, bom dia.
1: Muito bom dia, Adérito. O primeiro jogo deste torneio, entretanto, terá lugar às 12 horas no Estádio Nacional do Zimpeto, válido para o grupo dos Mambinhas, opondo as equipas nacionais das Ilhas Maurícias à Namíbia. Às 15 horas, no mesmo local, jogarão as equipas nacionais da Zâmbia e Malawi, em jogo do grupo C. Os Mambinhas entrarão em cena às 18 horas, defrontando as Ilhas Seychelles, com o objetivo de vencer e, logo cedo, começar a arrumar e, de forma condigna, as contas de apuramento para as meias finais do torneio. Os jogadores dizem-se prontos para esta missão patriótica que volta a colocar o país no centro do futebol. Futebol juvenil da nossa região. Roberto Chissano.
2: Diego Pelembe, a jogar na Associação Black Bulls, diz que o conjunto está motivado e a palavra de ordem é só vencer.
3: Nessa prova de COSAFA é ganhar o torneio que nós queremos, estamos a jogar em casa, temos essa vantagem e vamos tentar cumprir esse objetivo.
2: Kensane Machel, brasileiro moçambicano, está expectante por representar o país de origem do seu progenitor.
4: Muito boa, eles estão me acolhendo muito bem, estou me sentindo muito bem. Vocês vão ter um Kensane muito focado, muito empenhado, que vai dar o seu melhor e buscar ser campeão. Sim, muitas coisas semelhantes, a alegria de jogar, bom futebol, e é muito semelhante.
2: Faisal Abdala diz estar preparado para ajudar a seleção e pede aos moçambicanos a encher os recintos que vão acolher os jogos, com destaque para o Estádio Nacional do Zimpeto, que vai acolher o jogo de abertura.
5: É um privilégio ser reconhecido no meu trabalho e por vir aqui para ajudar a minha seleção, que é a minha nação, onde eu saí. E venho com todo orgulho, com motivação, com muita vontade de trabalhar com eles, aprender com eles e também transmitir aquilo que eu aprendo lá de fora.
2: Martinho, comissário, como atacante, promete marcar muitos golos.
6: Sou um jogador muito rápido, primeiramente, então devem esperar muitas assistências e muitos golos. E, acima de tudo, ajudar também a equipa naquilo que for preciso.
1: Jogadores da Seleção Nacional de Futebol de Moçambique no escalão sub-20, com o foco no arranque esta noite da fase regional do torneio qualificativo para a fase final da Taça de África de Nações Gana 2027. As entradas para este torneio são grátis e a Federação Moçambicana de Futebol espera que os moçambicanos acompanhem a prova com presença significativa nos locais da prova. Lembrar que os jogos terão lugar no Estádio Nacional de Zimpeto e também na Lalji Arena. Para além dos jogos marcados para hoje, a competição prossegue amanhã com as partidas África do Sul-Lesoto às 12 horas e Angola Eswatini às 15 horas no Estádio Nacional Zimpeto, o mesmo local que vai acolher o jogo do Grupo B às 18 horas entre as Comores e o Botswana. Os moçambicanos em Manica perspectivam uma boa campanha da equipa nacional sub-20 neste torneio. Dini Kassamo.
7: Amantes de futebol em Manica vaticinam uma boa prestação dos Mambinhas sub-20 no torneio da COSAFA a decorrer em Maputo. Os entrevistados dizem que a seleção nacional sub-20 está enquadrada num grupo acessível e a jogar em casa e diante do seu público só podem fazer bons resultados. Giovanni Faria e Zé Wash não têm dúvidas sobre o sucesso da seleção sub-20 em futebol.
8: Nós esperamos uma boa prestação dos Mambinhas, primeiramente no grupo aqui se encontra inserido o grupo A, juntamente com a Namíbia, Seychelles e a Maurícia. Então, esperamos uma boa prestação.
9: Espero que os Mambinhas possam aproveitar o fator casa para chegar o mais longe possível e quiçá a conseguir garantir o apuramento ao CAN desta categoria. A jogar em casa, de certeza que muito público poderá aderir, queira o campo da ABB, bem como o Estádio Nacional do Zimpeto, para apostar pelos Mambinhas.
7: Encorajam os jogadores e a equipa técnica a tudo fazerem de modo a dignificar o país e garantir o apuramento para o CAN da categoria.
8: Vão com tudo, ou seja, façam de tudo de modo que haja ou nos represente da boa maneira.
7: Amantes de futebol em Manica, expectantes quanto à prestação da Seleção Nacional Sub-20 no torneio da COSAFA a ter lugar em Maputo a partir desta sexta-feira.
1: E a nível interno, prossegue amanhã a 21ª jornada do Campeonato Nacional de Futebol da 1ª Divisão Moçambola 2026, com os jogos Xingal de Tete e Machaquene no campo 25 de setembro na cidade de Motizi, União Esportiva do Songo, Costa do Sol no estádio 27 de novembro na Vila do Songo e Ferro Verde Beira Ferro Vado Maputo no Caldeirão do Chiveve. Esta ronda termina domingo com o desafio entre a Liga Desportiva de Sofala e a Associação Black Bulls. Entretanto, a fase regional da apuramento Moçambola 2027 já tem jogos marcados e esta será a última etapa rumo ao Campeonato Nacional da temporada que vem. A província de Gaza quer regressar ao mapa do Moçambola e o governo local promete apoios para viabilizar este desejo. Francisco Nelson.
10: O Conselho Executivo Provincial de Gaza promete apoiar o ferroviário, único representante da província na Polo Zonal Sul de Apuramento, ao Moçambola do próximo ano. O governador de Gaza, Alfeu Nkuna, diz que diante desta situação caracterizada pela crise financeira, o seu executivo vai ajudar na busca de parceiros que possam assegurar a participação tranquila da turma locomotiva na Polo de Apuramento. Nkuna deu esta garantia nesta quinta-feira no seu gabinete de trabalho, onde recebeu em audiência o campeão provincial de Gaza em futebol na sua versão 2026.
11: Estamos disponíveis para vos ajudar a abrir as portas que vocês sabem que se calhar só não se abrem porque as vossas caras já foram mais vistas lá. Já estão cansados de verem vossas caras. Enquanto governo, ficaremos a refletir em que é que podemos ajudar, qual é a porta que podemos ajudar, porque como governo, como tal, como governo, o que a única coisa que nós podemos fazer é identificarmos alguns parceiros que possam ajudar o nosso clube. O clube também precisa de ter, em minha opinião, a ideia de custos. Não podemos ir ao parceiro, bater portas sem saber o que nós queremos, qual é a nossa aspiração. Então precisamos de ter alguma ideia do que precisamos. A partir daí, quando batemos porta, queremos isto. A pessoa vai dizer, não tenho isto, mas tenho aquilo. Então vamos angariando pequenos apoios.
10: Governador de Gaza, Alfeu Nkuna, e o exercício a ser feito para encontrar a viabilidade da participação de ferroviário na Polo Zonal Sul de Apuramento ao Moçambola do próximo ano.
1: De Gaza promete apoio ao ferroviário numa altura em que chora-se em Chimoio, mais particularmente no Teste África de Chimoio, devido à ausência deste clube na Polo Regional Centro. As razões com o Vasco Augusto.
12: A equipa técnica, atletas e simpatizantes do Teste África estão inconsoláveis pelo facto dos Fabris não fazerem parte da fase regional centro do Campeonato Nacional de Futebol da 2ª Divisão. Em causa está o incumprimento do processo de licenciamento de clubes, uma das exigências da Federação Moçambicana de Futebol para fazer parte das provas organizadas por esta agremiação. O treinador dos Fabris do Planalto diz que ficou surpreso na altura do sorteio quando viu o lugar da sua equipa ser substituído pelo terceiro classificado, Machege de Chimoio.
13: Quando me chegou essa informação foi muito triste. Eu não esperava ouvir disto. Lamento muito, porque mesmo nós já estávamos já preparados para estarmos na Polo. Sentimos abandonado porque até hoje não se fala nada. Porque o sorteio já foi feito na quarta-feira. Até hoje não se fala nada, não somos chamados. Não há uma sentada para saber como a gente ficamos. É triste e é lamentável com isto, muito lamentável.
12: O capitão do Teste África, Mário Sinamunda, lamenta a desqualificação que acontece numa altura em que trabalhavam para superar a fase regional centro rumo ao Moçambola do próximo ano.
14: Foi com muita tristeza que recebemos essa informação. Nós, como jogadores, estávamos a preparar a outra fase do campeonato, que é a fase da pole. E quando nos chega a informação de que o Teste África não vai participar na fase da pole, segundo os motivos do licenciamento do clube, deixou todos os meus companheiros, assim como a equipe toda, sem pernas.
1: Lamentos de equipa técnica e jogadores do Teste África de Chimoio devido à ausência na fase regional centro de apuramento ao Moçambola da próxima temporada. Terminamos com o basquetebol e a última jornada da fase regular da Liga Moçambicana da modalidade no escalão sénior masculino com jogos Ferro Verde Nampula, Ferro Verde da Beira às 13 horas, Ferro Verde Maputo, Clube Municipal da Beira às 15, Águias Especiais de Maputo, Ferro Verde Climane às 17 horas e no último jogo desta fase teremos o Machaquene Costa Sol a partir das 19 horas no pavilhão do Clube de Esportes da Machaquene na Baixa da capital do país. Bom dia.
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0: São 7 horas em toda a República de Moçambique.

0: Está de regresso o jornalista Vítor África para a atualização das notícias no segundo bloco deste jornal.
1: 17 pessoas perderam a vida e uma outra está gravemente ferida, vítimas de um acidente de viação do tipo choque entre carros, ocorrido na noite desta quinta-feira na Estrada Nacional número 1, em Zavala, província de Inhambane. Reporta o jornalista Daniel Faiela.
2: Aponta-se o excesso de velocidade, a fadiga e a ultrapassagem irregular como causas deste acidente de viação que envolveu uma viatura de transporte de passageiros que seguia no sentido norte-sul e um caminhão de transporte de mercadorias que seguia no sentido contrário. São dados partilhados há momentos pela chefe do Departamento das Relações Públicas no Comando Provincial da Polícia da República de Moçambique em Inhambane, Nércia Bata.
3: Infelizmente, a polícia, a nível da província de Inhambane, reporta a ocorrência de um caso de acidente de viação, no tipo choque entre carros, que ocorreu no distrito de Zavala, concretamente em Rilene, por volta das 23 horas. Partilhando uma informação preliminar, tivemos até então 17 número de óbitos e um ferido grave.
2: Chefe do Departamento das Relações Públicas no Comando Provincial da Polícia da República de Moçambique, em Inhambane, Nércia Bata, confirmando a morte de 17 pessoas. Última noite, vítimas de um acidente de viação ocorrido ao longo da Estrada Nacional número 1, troço que atravessa o distrito de Zavala, em Inhambane. Daniel Faiela, bom dia.
1: Muito bom dia, Daniel Faiela. O presidente da República, Daniel Chapo, mostra-se satisfeito pelos resultados do Fundo de Desenvolvimento Econômico Local, FDEL, no distrito da Manhissa, província de Maputo. A satisfação do chefe de Estado foi manifestada ontem durante um encontro que manteve com um grupo de jovens beneficiários do Fundo de Desenvolvimento Econômico Local.
4: Samu está a viver aonde?
5: Aqui mesmo, na Vila da Manhissa.
4: Na Vila da Manhissa.
5: Localidade de Marciano.
4: Recebeu quanto?
5: 50 mil meticais.
4: Qual é o teu negócio?
5: Eu apostei na indústria. Tenho uma serralharia.
4: Serralharia?
5: Sim.
4: O que é que você faz lá, concretamente?
5: Tudo que tem a ver com metal, eu faço.
4: Ok.
5: Sim.
4: O teu negócio está a andar bem?
5: Está, sim, muito.
4: Você trabalha sozinho ou tem mais alguém?
5: Tenho duas pessoas.
4: Você paga salário a esses outros jovens?
5: Sim.
4: Você é patrão de verdade, sabe? Agora estou a perceber que Fidel está a produzir resultado mesmo.
6: Cleusa Ernesto Bebe.
4: Recebeu quanto?
6: 35 mil.
4: Qual é o seu negócio?
6: Trabalho com salão.
4: Onde?
6: Xinavan.
4: Como vai o seu negócio?
6: Está tudo bem.
4: Já começou a devolver?
6: Sim, a primeira prestação.
4: Devolveu quanto?
6: 2,5.
4: 2,5.
6: Sim.
4: E o que está no contrato, não é?
6: No contrato vem 2,300.
4: E você achou que tem dinheiro a mais, né?
1: Presidente da República, Daniel Chapo, interagindo com beneficiários do Fundo de Desenvolvimento Econômico Local no distrito da Manhissa. Hoje, o chefe de Estado cumpre o último dia da visita de trabalho à província de Maputo. Dissemos já há momentos que 17 pessoas perderam a vida e uma outra está gravemente ferida devido a um acidente de viação ocorrido na noite de ontem, por volta das 23 horas, no distrito de Zavala, na província de Inhambane. Entretanto, passamos a ler na íntegra uma nota que chegou há momentos da Presidência da República. O presidente da República, Danilo Francisco Chapo, manifesta profundo pesar pelo trágico acidente de viação ocorrido na noite de quinta-feira no distrito de Zavala, província de Inhambane, que causou a morte de 17 pessoas e deixou uma outra ferida. Neste momento de dor, consternação, o chefe do Estado endereça em nome do governo e do povo moçambicano, bem como do seu próprio, as mais sentidas condolências às famílias enlutadas, partilhando o seu sofrimento perante esta irreparável perda de vidas humanas. O presidente da República manifesta igualmente a sua solidariedade para com a pessoa ferida, desejando-lhe uma rápida e plena recuperação. Perante mais uma tragédia nas estradas nacionais, O presidente Chapo reitera o apelo a todos os automobilistas e utentes das vias públicas para o cumprimento rigoroso das regras de trânsito, com particular atenção ao respeito pelos limites de velocidade, à observância da sinalização rodoviária e à não condução sob efeito de álcool ou outras substâncias que comprometam a capacidade de conduzir. O chefe de Estado apela ainda à prudência, à responsabilidade e ao respeito pela vida, sublinhando que a prevenção dos acidentes rodoviários exige o compromisso de todos, de modo a evitar novas tragédias e proteger a vida dos cidadãos. Acabamos de ler na íntegra uma nota recebida na nossa redação do gabinete do Presidente da República. O Ministério da Educação e Cultura assegura ter resolvido o problema de falta de emissão de certificados de habilitação profissional que os institutos de formação técnico-profissional enfrentavam nos anos passados. O jornalista Otávio Fonseca.
7: A informação foi avançada em Nampula pelo secretário de Estado de Ensino Técnico Profissional, Leo Jamal. Leo Jamal sublinhou que o Ministério da Educação e Cultura encontrou uma fórmula que conseguiu resolver definitivamente o problema e prova disso, este ano foram emitidos pouco mais de 29 mil certificados e em 2025 36 mil para igual número de graduados nas diferentes instituições de ensino técnico profissional do país.
8: A nossa perspectiva é que a partir de 2027, possamos fazer uma expansão de uma ação piloto que já começamos de emissão de certificado digital. Neste momento, ensaiamos em 3 instituições do ensino técnico profissional. Vamos alastrar esse ensaio piloto este ano para mais ou menos 11 instituições do ensino técnico profissional. Próximo ano, vamos fazer a consolidação e expansão desse sistema e a nossa perspectiva é que até 2028, os nossos graduados recebam os seus certificados através de um clique.
7: Secretário de Estado do Ensino Técnico Profissional, Leo Jamal, e a solução definitiva do problema da falta de emissão de certificados de habilitação profissional nos institutos de formação técnico-profissional no país. Otávio Fonseca, Nampula.
1: E no plano internacional, combates entre as forças governamentais iemenitas e os Houthis no Iêmen fizeram 63 mortos em ambos os lados nas últimas 24 horas, pelo menos 23 soldados do governo foram mortos em ataques com mísseis e drones realizados pelos Houthis nas províncias de Taiz e Ilaj, de acordo com a AFP, que cita um responsável militar do governo. Do lado dos Houthis, fontes militares relatam 40 combatentes mortos em ataques sauditas e combates terrestres. Os Houthis, que estão no poder numa parte do Iêmen, controlam agora toda a costa iemenita no Mar Vermelho, reforçando assim o seu domínio sobre o estratégico estreito de Bab el-Mandeb, que liga a Europa à Ásia através do canal de Suez. Apresentamos as notícias. O próximo bloco às 8 horas.
0: São 7 horas e 8 minutos. O meteorologista Zefanias Kisiko faz agora o resumo das temperaturas máximas previstas para hoje nas principais cidades.
9: Tete com máxima de 38, Chimoio 31, Beira, Quilimane, Nampula e Pemba 30, Inhambane 29, Vilanculo 28, Lixinga 26 e, por último, Maputo e Xai-Xai com máximas de 25.

0: do Café da Manhã, vamos hoje refletir sobre o estágio do desporto na atualidade no país, no quadro da Semana Nacional do Desporto que hoje arranca. Nosso convidado é o diretor nacional do desporto, Hélder Josias. O café terá a moderação do jornalista do RM Desporto, Castro Jorge. Como sempre, contamos também com a participação do nosso ouvinte, que pode desde já ir o fazendo através de mensagens nas páginas do Facebook, Jornal da Manhã, RM e Rádio Moçambique. Atualidade regional, a Aliança para a Revolução Verde em África prevê que Moçambique, Malawi e Zimbábue enfrentem um aumento de insegurança alimentar durante o período entre safra de outubro de 2026 a janeiro de 2027. As razões deste prognóstico são apontadas pelo correspondente Sérgio Sixpence.
1: Este incremento da insegurança alimentar é atribuído à deterioração esperada da redução do poder de compra das famílias, às limitadas oportunidades de trabalho agrícola, aos preços persistentemente elevados dos alimentos e ao esgotamento dos estoques alimentares das famílias. No seu relatório do Monitor de Segurança Alimentar, a Agra afirma que os preços dos alimentos no Malawi já estão a pressionar as famílias que dependem muito dos mercados. Isto acontece numa altura em que a Organização Meteorológica Mundial confirmou uma probabilidade excepcionalmente elevada de ocorrência do fenômeno climático El Niño, próxima dos 100% até fevereiro de 2027. Em comunicado, a Organização Meteorológica Mundial afirma que o El Niño deste ano pode ser mais forte do que qualquer outro desde o início da ocorrência deste fenômeno. Afirma-se que o El Niño deste ano poderá bater o recorde do El Niño de 2023-2024, que contribuiu para que 2024 fosse o ano mais quente de que há registro. Espera-se que o fenômeno tenha impactos significativos nos padrões de chuva e temperatura, com os riscos associados de inundações, secas e calor extremo. Mas o comunicado afirmou que a intensidade da situação não significa que os mesmos impactos se farão sentir em todo o lado. O secretário-chefe do governo do Malawi, Justin Said, que também preside o comitê ad hoc do gabinete sobre o El Niño, afirmou que o país precisa de 488,5 mil milhões de kwachas, cerca de 18 mil milhões de meticais, para se preparar para uma possível seca provocada pelo fenômeno durante a época de 2026-2027. Sérgio Sixpence, em Plantaia.
0: Tribunal Constitucional da África do Sul anula a lei de contratação pública. Em causa está a falta de participação dos cidadãos no processo legislativo. Correspondente Eduardo Figurão, que dá conta que esta decisão unânime foi anunciada esta quinta-feira em Joanesburgo.
2: Esta lei, promulgada em junho de 2024, pretendia criar um regime único para regular todos os concursos públicos do Estado sul-africano, centralizando a gestão das despesas sob a alçada de uma nova central de aquisições inserida no Ministério das Finanças. No entanto, o diploma foi contestado na Justiça pelo município da Cidade do Cabo, pelo governo da província do Cabo Ocidental e por uma organização de jornalismo de investigação. Os juízes do Constitucional deliberaram que o Parlamento não deu uma oportunidade razoável ao público para analisar e comentar a proposta de lei, especialmente depois de terem sido introduzidas alterações profundas ao texto original durante o debate parlamentar. Em causa está a introdução de um capítulo sobre a contratação preferencial que não foi submetido ao escrutínio dos cidadãos. O Tribunal concluiu, por isso, que o processo legislativo violou a obrigação constitucional de garantir a participação ativa dos cidadãos na criação das leis. Ficou provado que, dos mais de 2 mil comentários enviados pelos cidadãos, o Parlamento Sul-Africano apenas analisou 20%, justificando a falha com a falta de tempo. Na sentença, o Tribunal Constitucional da África do Sul sublinhou que não houve qualquer debate público após novembro de 2023 e considerou inaceitável o prazo reduzido imposto pelos deputados. Como a lei ainda não estava em vigor, o Tribunal Constitucional decidiu chumbar o documento na totalidade, sem suspender a decisão, uma vez que as regras antigas continuam ativas e não haverá um vazio legal. O Parlamento é agora livre de reiniciar o processo do zero, desde que garanta uma consulta pública constitucionalmente correta. O governo e a presidência do parlamento foram ainda condenados ao pagamento das custas judiciais. Em reação, o ministro sul-africano das Finanças reafirmou o compromisso de reformar o sistema de compras públicas. Enoch Godongwana insistiu que a reforma é urgente para combater a corrupção, a fraude e o desperdício no setor. Rádio Moçambique, Eduardo Figurão, Joanesburgo.
0: À medida que iniciam os preparativos para as eleições internas, o Chama Chama Pinduzi, partido no poder na Tanzânia, compromete-se a defender os princípios democráticos dentro do partido e a respeitar a independência das instituições constitucionais. O detalhe com o correspondente Monteiro Bonifácio.
3: O vice-presidente do Chama Chama Pinduzi para a Tanzânia Continental, Stephanie Wasira, disse que a democracia deve começar dentro do partido, que tem a responsabilidade de manter processos transparentes e participativos nos assuntos internos. Wasira fez essas declarações no seminário sobre a ideologia, formação e propaganda para cerca de 460 quadros do partido na Tanzânia Continental, que decorre no centro de formação do Chama Chama Pinduzi, na região de Iringa. Stephanie Wasira diz que as eleições internas do Chama Chama Pinduzi oferecem aos membros a oportunidade de escolher seus líderes de acordo com os procedimentos estabelecidos, tornando o processo um elemento importante para o fortalecimento da democracia dentro do partido. Na ocasião, o vice-presidente do Chama Chama Pinduzi para a Tanzânia Continental lançou também um apelo aos outros partidos políticos a defenderem princípios democráticos nas suas operações e eleições de líderes e considerou o respeito a tais princípios como sendo essencial para fortalecer a governação democrática. O líder político reafirmou o compromisso de o Chama Chama Pinduzi nunca poder interferir nas funções dos órgãos estatais, por entender que cada instituição opera dentro das responsabilidades atribuídas pela Constituição e por outras leis nacionais. Stephanie Wasira apontou o Poder Judiciário, em particular, como o que deve exercer as suas funções de forma independente e em conformidade com a lei, ressaltando que partidos políticos não devem interferir no trabalho deste órgão. Wasira também conclamou todas as instituições a atuarem dentro dos seus mandatos constitucionais e legais, afirmando que essa abordagem protege o Estado do Direito e garante que a justiça seja administrada por meio de procedimentos estabelecidos. As eleições internas do partido no poder na Tanzânia, o Chama Chama Pinduzi, decorrem em 2027 próximo, da base até aos órgãos centrais. De Dar es Salaam, Monteiro Bonifácio.
0: São 7 horas e 17 minutos e abrimos a nossa janela do repórter hoje a partir do município da Matola, província de Maputo. Por esta janela espreita hoje o nosso colega Stélio Manhissa. Stélio, muito bom dia. Empreendedorismo feminino em voga aí na zona de Machantena, onde se encontra. Inspirou, portanto, esta janela. Stélio, bom dia.
4: Sim, bom dia, Adere Tulipang, e também extensivas saudações para ouvintes. Estamos, sim, no mercado de Massantueno, no município de Matola, onde o movimento de mulheres que diariamente fazem o pequeno comércio, uma fonte de sustento das suas famílias, ajuda a ilustrar uma das faces do empreendedorismo feminino aqui na província de Maputo. É daqui, entre bancas, de produtos alimentares, vestuário, produtos de higiene e diversos outros artigos, que muitas mulheres começam a construir os seus pequenos negócios, enfrentando desafios, naturalmente, mas também criando oportunidades de rendimento e de sobrevivência para os seus agregados familiares. E é precisamente este universo de mulheres empreendedoras que ganha particular atenção esta sexta-feira, num dia em que o Presidente da República reúne-se com mulheres da província de Maputo no encerramento da sua visita de trabalho de 3 dias. As expectativas é que este encontro venha tanto a trazer de forma direta as preocupações e desafios e propostas das mulheres, particularmente daquelas que estão ligadas ao comércio e outras atividades geradas que geram um rendimento. Aqui no mercado pretendemos ouvir parte destas mulheres batalhadoras que diariamente e acordam cedo para se fazerem ao mercado para seguir com os seus negócios. Bom dia, estamos em direto para a Rádio Moçambique. O seu nome?
5: Bom dia, Ana Iriques.
4: Ana, mulher moçambicana, acordou muito cedo, está aqui. O que é que vende, Ana?
5: Verduras, cacana, matapa, nhangana, tseque, madjigele.
4: E então, como é que está o negócio?
5: Estamos a empurrar.
4: Empurrar significa o quê?
5: Pouco a pouco. Não há movimento agora, mas aquilo que sai dá para sobreviver.
4: Já agora que estamos no verão, com este calor intenso que se prevê, ainda assim, ainda sai a verdura?
5: Sai, sim, porque muitos não têm, por causa das cheias. Então, aqueles que têm, trazem para nós e nós conseguimos vender. Mas, epá, não está a correr bem, mas sai.
4: E o dinheiro que ganha aqui, o que é que faz?
5: Muitas coisas. Tem os filhos, vão à escola, alimento, tudo é aqui mesmo.
4: Ana?
5: Ana é mãe solteira, então a vida dela depende disto aqui.
4: Ana costuma acordar que horas para estar aqui em Machantran?
5: 4 horas. Tem que sair de casa às 4h30.
4: Vive onde?
5: Barcho Mendes.
4: Ok. Obrigado, Ana. Vamos fechar com mais uma mulher moçambicana que está aqui. Bom dia. O seu nome?
6: Catarina.
4: Catarina, eu estou a ver que também está em frente a uma banca de verduras.
6: Sim, sim.
4: Como é que está o negócio? Como é que tem sido os dias do seu negócio aqui?
6: Empurando pouco a pouco. As coisas não andam, mas epa, não há como. Temos que lutar. Eu ganho pão de cada dia, tenho que lutar mesmo.
4: Não aceita ficar em casa de braços cruzados?
6: Não. Eu sou mãe, tenho filhos, não tenho marido. Tenho que sustentar os meus filhos através disso aqui mesmo.
4: Sabe que existe um fundo chamado Fidel, que financia pessoas para poderem começar um negócio, sabe? Já ouviu falar?
6: Não.
4: Ainda não?
6: Sim.
4: Mas pronto, está aqui e geralmente termina que horas de vender?
6: Ah, depende do movimento. Às vezes sai daqui às 18, 19. Sim.
4: Muito obrigado. Ficou essencial. Este é o espelho do dia-a-dia da mulher moçambicana em vários locais, sendo a mostra aqui no mercado de Massantué, na cidade da Matola. Esta é a imagem do que as mulheres vivem no dia-a-dia. Algumas são estas, como vimos, batalhadoras, que não aceitam render-se às dificuldades diárias, sendo que se impõem diante dessas barreiras. Num dia, tal como fizemos referência, em que o Presidente da República, Daniel Chapo, deverá, portanto, manter este encontro com as mulheres da província de Maputo no fecho dos 3 dias de visita à província de Maputo. Adérito e ouvinte, são estas as notas que pretendíamos trazer nesta janela pela qual espreitamos hoje, sexta-feira. Eu sou Stélio Manheça, a partir da Matola. Bom dia e bom final de semana.
0: Muito bom dia. Empreendedorismo feminino leva-nos ao noticiário económico com o jornalista Ignacio Gamaia.

Bom dia. A multinacional italiana Eni prevê mobilizar até 3 mil milhões de dólares norte-americanos para empresas moçambicanas no âmbito do conteúdo local associado ao projeto Coral Norte FLNG na área 4 da bacia do Rovuma. O montante deverá beneficiar empresas nacionais envolvidas no fornecimento de bens e serviços ao projeto, abrindo oportunidades de participação da indústria moçambicana na cadeia de valor do setor de petróleo e gás. O diretor de contratos e procurement da Eni Moçambique, Fabrício Russo, disse que a Eni está a avançar com os preparativos para a construção de uma terceira plataforma flutuante de produção de gás natural liquefeito, com capacidade prevista até 6 milhões de toneladas por ano. O setor do turismo em Moçambique atraiu cerca de 840 milhões de meticais em investimentos no primeiro semestre de 2026, o que resultou na abertura de 76 novos estabelecimentos turísticos em diferentes pontos do país. Os investimentos abrangem unidades de alojamento, restaurantes e agências de viagem, com potencial para gerar cerca de 1000 novos postos de trabalho, reforçando a contribuição do turismo para a atividade económica e para a criação de emprego. Os dados foram apresentados pelo ministro da Economia, Basílio Mohat, na abertura da segunda sessão do Conselho Coordenador do Ministério da Economia, que decorre na província de Maputo. E no fecho desta edição do Noticiário Económico, espreitamos o comportamento de algumas das principais moedas de referência face ao metical. O rand é comprado a 3 meticais e 90 centavos e vendido a 3 meticais e 98 centavos. Já o dólar é comprado a 63 meticais e 27 centavos, sendo vendido a 64 meticais e 54 centavos. Por sua vez, o euro é comprado a 72 meticais e 71 centavos e pode ser vendido a 74 meticais e 17 centavos. Bom dia!

0: Nas notas sobre as artes e cultura, hoje em destaque, o distrito de Magude, na província de Maputo, acolhe este sábado a 6ª edição do Festival de Carne. O cultural é trazido por Juvita Angovo. Muito bom dia.
1: Bom dia.

0: rodoviária e ferroviária a partir da cidade de Maputo e do vizinho distrito de Xokwe, em Gaza.
1: Teremos muita música para alegrar as nossas populações locais e os nossos turistas, onde também vai se apresentar todos os pratos, todas as formas possíveis de preparar a carne.
0: André Ribeiro, do Serviço Distrital de Atividades Econômicas em Maguti, e os preparativos para a sexta edição do Festival de Carne, evento a ter lugar este fim de semana. Da Matola, David Intimani.
2: O Centro Cultural de Matalana acolhe amanhã a segunda edição do workshop multidisciplinar de dança intitulado Corpo Independentes ou Corpos Criativos. A iniciativa destina-se a bailarinos e criadores que procuram novas ferramentas e metodologias para sair da rotina de criação automática e repetitiva. Virgílio Citol, um dos organizadores do evento, diz que a escolha do local é também um compromisso de revitalização do espaço deixado pelo mestre Malangatana.
3: Então nós trazemos ferramentas usando aquilo que é o espaço territorial de Matalana, em particular do Centro Cultural de Matalana, olhando para o verde que lá existe, olhando para a forma de construção das comunidades, a forma como os caminhos elas foram se construindo no dia a dia da deslocação dos residentes da comunidade de Matalana, a forma como as machambas elas são cultivadas, as pessoas interessadas possam encontrar esse mecanismo de desconstruir as narrativas que já estão enraizadas.
2: O evento reúne bailarinos de diversas companhias, associações, como a Vukani Nakala, Ode, Miloro, Capata, Uma Gazoli, além de estudantes do ISARC e um grupo cultural infantil da própria comunidade. O escritor moçambicano Franco Martins, baseado na cidade de Inhambane, estreia-se na literatura com a obra intitulada Conto de Falhas, Horácio Romão.
4: O livro que retrata o cotidiano da sociedade, marcado por acertos e falhas, será lançado esta sexta-feira na capital provincial. O autor da obra, com 50 páginas, explica a escolha do título Conto de Falhas.
5: Eu estava a ver Romeu e Julieta, que é um conto de fadas, geralmente. As pessoas acham que a vida é aquilo que é nas novelas. Então, aqui, a escolha do tema era mesmo para dizer às pessoas que nem toda a vida ou toda a história, que o começo era uma vez, o final é viveram felizes para sempre.
4: Franco Martins espera que o seu livro desperte nas pessoas que a vida não é sempre um mar de rosas, que as falhas fazem parte do ser humano e deve procurar formas de superá-las.
2: Estimado ouvinte, assim fizemos o Cultural no Jornal da Manhã, editado e apresentado por Juvita Angovo.

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0: Estamos já no Café da Manhã, o espaço de entrevista aqui no Jornal da Manhã, num dia em que nos propomos a refletir sobre o estágio do desporto na atualidade no país, isto no quadro da Semana Nacional do Desporto, que hoje arranca. O nosso convidado hoje, conforme anunciamos ao longo deste jornal, é o Diretor Nacional do Desporto, Hélder Josias, e o jornalista RM Desporto, Castro Jorge, é quem modera este espaço de entrevista. Diretor, muito bom dia. Castro, também muito bom dia.
1: Obrigado, Adérito. Vamos então à conversa com o Sr. Diretor Nacional do Desporto. Diretor, bom dia. Obrigado por ter aceito o nosso convite para começar. Quais são as atividades planificadas para esta semana?
2: Bom, muito obrigado, Castro, por este momento que nos é dado para termos algumas considerações no âmbito da Semana Nacional do Desporto. Queremos agradecer com o Ministério da Juventude e Desportos. E, efetivamente, iniciamos hoje, dia 18, com a Semana Nacional do Desporto, e várias atividades estão arroladas do âmbito nacional. Praticamente teremos atividades do nível central, assim como ao nível das províncias vamos ter algumas atividades. Efetivamente são atividades relacionadas com o desporto, diferentes modalidades, olhando também para aquilo que as diferentes associações provinciais estão a fazer em articulação com as direções provinciais da Juventude, Emprego e Desporto, e também as federações do nível, neste caso cá a nível central. Então é mais ou menos este rol de atividades que vamos trazer aqui. E mesmo para começar, dizer que nós vamos ter hoje, como lançamento ao nível central, estamos com uma atividade planificada para fazermos uma palestra relativa a esta Semana Nacional do Desporto. Vamos tratar algumas temáticas junto do Instituto Médio do Desporto, IMED, e julgamos ser importante, é uma escola do desporto, e estamos lá mesmo para trazermos algumas temáticas relacionadas com diferentes modalidades desportivas, que é o desafio naturalmente do nosso país. E como todos sabemos, Moçambique, nós seremos anfitriões, não é? Vamos acolher os jogos da região, os jogos da AUSC, e é importante trazermos ao conhecimento dos nossos estudantes, do nosso público em geral, da nossa massa associativa, o que é que efetivamente Moçambique está a fazer, como é que estamos a nos organizar para acolhermos de melhor forma, não é, os nossos visitantes, as diferentes modalidades para esses jogos. Então, são essas diferentes temáticas que nós, para o dia de hoje, vamos avançar. Mas não só, durante a semana, que praticamente compreende de 18 a 25, teremos já para o dia 19, que é o sábado. Estamos neste momento articulados com o Conselho Municipal da cidade de Maputo e também em coordenação com a Associação do Atletismo da cidade. Estamos com manga uma légua, neste caso de 12 quilómetros, e esta légua vai ter o ponto de partida mesmo na Avenida 10 de Novembro e ponto de chegada também. Vamos ter um roteiro praticamente para fazendo os 12 quilómetros. A légua compreende quatro categorias, praticamente, dos participantes. Vamos ter federados, vamos ter veteranos, populares e paralímpicos. Entretanto, não...
1: Quais são as condições para a participação?
2: Houve uma inscrição feita, disponibilizamos uma plataforma para o cadastro dos interessados, e até ontem praticamente tivemos a comunicação de um número acima de 500 inscritos, não é? Das quatro categorias, e queremos acreditar que é uma participação razoável olhando para o período. Estamos a sair agora também de uma légua antes organizada pelo Ministério da Economia, pela FACIN, também tivemos o mesmo procedimento e estivemos articulados nesse sentido. E queremos acreditar que para esta légua também as quatro categorias vão se fazer presente, porque já temos dados que dão esta indicação de que praticamente se inscreveram em todas as categorias. E queremos acreditar que os vencedores, neste caso, serão premiados. Teremos lá artigos já para os três primeiros vencedores por cada categoria. Mas não só esta légua, onde temos as quatro categorias, também está preparado para o sábado uma demonstração, neste caso, do desporto motorizado. Estamos com alguns motardes, a equipe de motardes também vão se juntar a esta causa da Semana Nacional do Desporto e terão praticamente um desfile, não é? Depois da maratona, neste caso da légua, a partir, vamos ter também a fase a seguir dos motardes também a perfilar, neste caso a seguir o mesmo desfile. E por via disso também outras atividades no mesmo âmbito que vão decorrer na Arena da Costa do Sol. Neste caso estamos a falar de futebol de praia, demonstrações. Vamos ter a demonstração do rugby e também do vôlei de praia. Portanto, são algumas atividades que já estão planificadas já para hoje, para o dia da manhã, sábado, neste caso. E, de forma subsequente, teremos alguns debates radiofónicos, obviamente, sobre algumas temáticas relativas ao desporto, os desafios do desporto nacional, mas com maior impacto, neste caso com maior incidência, queria dizer, aos jogos da região, porque julgamos ser importante fazermos a divulgação do acolhimento e por via disso teremos alguns colegas de diferentes áreas de especialidade para poderem falar das diferentes temáticas, sobre a lei do desporto também, julgamos ser importante. Os ciclos olímpicos das federações, quer dizer, são temáticas diferenciadas que julgamos ser importante trazermos neste momento ao conhecimento e ao debate, obviamente. E, portanto, por via disso, são diferentes atividades e teremos também algumas temáticas que serão levadas ao debate pela inspeção, neste caso da juventude e desportos. Julgamos ser importante também trazer algumas linhas de orientação que o movimento associativo desportivo, estamos a falar das federações desportivas nacionais, estamos a falar das associações, não é, provinciais, por aí em diante, o que é que efetivamente devem fazer do ponto de vista de seguimento daquilo que são orientações. Portanto, seriam mais ou menos as primeiras atividades. Mas a dizer, Castro, que estas nós simplesmente fizemos referência a algumas atividades do âmbito central. E vamos ter em cascata, não é, essas atividades também a decorrerem ao nível das províncias e distritos. Estamos a dizer que os governos provinciais também vão ter esses momentos de lançamento desta semana. Vamos ter as diferentes atividades planificadas ao nível da província, em articulação, neste caso, com as associações provinciais e distritais, não é? E por via disso, na verdade, é uma semana de exaltação do desporto. Por isso, queremos acreditar e convidar a todo o movimento associativo, aos parceiros, para que se unam nesta causa.
1: Sr. Diretor, como é que os moçambicanos das localidades, dos postos administrativos, vão sentir este movimento?
2: Queremos acreditar que, por via dos nossos serviços de educação, juventude e tecnologia, ao nível dos distritos, conseguem-se fazer presente ao nível das localidades. Em cada localidade temos uma escola, não é? Porque estas atividades... não só na comunidade, não é? Mas também vão se fazer sentir ao nível das escolas. Por isso, mesmo cá ao nível central, temos em articulação com o Conselho Municipal algumas atividades ao nível das escolas, foram identificadas algumas escolas cá nos distritos municipalizados para trazermos diferentes atividades como ginástica aeróbica, não é? Intercâmbio desportivo das diferentes modalidades, basquete, futebol. Por via disto, nós queremos acreditar que podemos chegar às comunidades para alcançarmos os nossos alunos, não é? Porque nós queremos que efetivamente o aluno, no caso, o aluno está na escola, mas também está na comunidade. E é por esta via que nós queremos acreditar que conseguimos chegar à comunidade, conseguimos chegar às localidades, conseguimos chegar aos postos administrativos, bairros, por aí em diante, por via desta cascata, por acaso, que os nossos alunos poderão se beneficiar das diferentes atividades desportivas.
1: Sr. Diretor, um dos pontos fulcrais desta Semana Nacional de Desporto vai para a preparação dos Jogos da AUSC, os Jogos da Região. A questão que lhe coloco é qual é o ponto de situação atual, tendo em conta o timing que Moçambique tem para que possa apresentar definitivamente as condições exigidas pelo organismo?
2: Bom, os Jogos da AUSC, sim, é um desafio. Se olharmos para o período que nos separa, queremos acreditar que estamos mais ou menos com 60 dias úteis. Bom, praticamente estamos a falar de outubro, novembro, depois dezembro, 3 de dezembro, já estamos dentro. Moçambique, como delegação, não é? Moçambique, neste momento, já está preparada, está se preparando. Nós tivemos a antecâmara de constituição das nossas seleções desportivas nacionais, que foram os Jogos Desportivos Escolares. É verdade que antes já se fazia este trabalho, a nível das associações e as diferentes federações já levavam a cabo a seleção dos prováveis, dos talentos que despontavam em diferentes atividades desportivas, mas nós tivemos como o lugar para a seleção e detecção de talentos nos jogos desportivos escolares. E queremos acreditar que esta foi uma das atividades que nós, em articulação com as federações desportivas nacionais, enviaram para este festival que decorreu agora em Amman, os seus olheiros, os seus técnicos das federações, com o objetivo principal que foi mesmo de fazer a seleção de talento em diferentes modalidades esportivas. E dos dados que nós recebemos, é verdade que ainda está-se a fazer a filtração final, mas até ao término dos Jogos Desportivos Escolares conseguimos receber 116 atletas selecionados, pré-selecionados. São atletas que vão fazer parte das diferentes modalidades. No caso, tivemos de basquete, tivemos do atletismo, tivemos de futebol, por exemplo, e a outra modalidade, por exemplo, de vôlei. E por via disso, estas pré-seleções são uma base, neste caso, para mostrar que Moçambique está-se a preparar. Não é? Porque sem seleções previamente organizadas, sem talento identificado, não teremos seleções que vão competir de igual para igual. E o nosso maior objetivo neste momento é percebermos e sabermos, termos a convicção de que as nossas seleções estão-se organizando neste momento e estão-se a preparar. Temos já identificados alguns locais de treinos cá no nível da cidade de Maputo. E o exercício maior nesta fase, depois, por exemplo, de identificação dos diferentes estudantes, alunos que brilharam e foram selecionados ao nível dos Jogos Desportivos Escolares, é fazermos as transferências dos mesmos estudantes, dos meus alunos, e integração cá, neste caso, porque a ideia principal é termos, pelo menos até a primeira, mais tardar a segunda semana do próximo mês, neste caso de outubro, termos todos os nossos atletas pré-selecionados cá em Maputo para se juntarem e formarem as seleções e começarem a trabalhar, neste caso, em conjunto. E é nessa perspectiva, relativamente aos outros processos, já foram identificados locais de acomodação. Queremos acreditar que esta é uma parte que já está ultrapassada e a acomodação para todas as delegações, as 10 delegações que vão se fazer presente nesses jogos esportivos, queria dizer nos jogos da AUSC, e Moçambique também faz parte, obviamente, e foram identificados. Penso que essa é uma matéria que também vai ser objeto de análise, de aprofundamento durante este período da Semana Nacional de Esportes, porque também solicitamos que o comitê organizador local pudesse vir dar o briefing do nível de organização dos jogos da AUSC na globalidade. E nós, como Moçambique, também fazemos parte e queremos acreditar que mais aprofundamente poderá se fazer. Mas dizer que há um nível de organização já satisfatório, estamos neste momento a fazer os alinhamentos finais para podermos nos preparar e acreditamos que vamos nos ombrear de igual maneira.
1: Daqui a pouco damos espaço aos nossos ouvintes, mas antes, Sr. Diretor, Moçambique tem até dia 31 de outubro para apresentar o draft final. Em termos, certo, de instalações esportivas, qual é a situação?
2: Instalações...
1: Que parece ser o principal calcanhar daqueles nesta altura.
2: Queremos acreditar que esta é uma componente que já está ultrapassada, porque no quanto cá esteve a Comissão Regional, fez-se uma visita às diferentes instalações esportivas e praticamente foi uma aprovação de todos os locais por onde se passou. É verdade que com alguma recomendação, não é? E isso é de praxe, queremos acreditar que vai ser ultrapassado. São recomendações básicas de uma pintura, por exemplo, das delimitações básicas de um campo de basquete. Nós vamos ter, por exemplo, neste acolhimento, nós vamos ter, por exemplo, o basquete 3x3, as demarcações, as delimitações do campo de basquete, não é? Normal, é diferente das delimitações de um campo de basquete de 3x3. Então, são questões básicas que, de alguma forma, em um dia consegue-se ultrapassar. Mas, do ponto de vista geral, que sentimos que estamos, neste momento, organizados.
1: Muito obrigado. Vítor?
3: 21-31, 77-77 e também 82-34-77 são os nossos números já disponíveis para a interação aqui no Espaço Café da Manhã. Temos também a nossa página do Facebook, Jornal da Manhã, RM. Temos, neste momento, o ouvinte Sérgio Conceição, a partir da cidade de Maputo. Bom dia, caro ouvinte.
4: Muito bom dia aos ouvintes, bom dia ao convidado. A minha questão vai no sentido do desporto paralímpico. Sr. Diretor, sei que falou da Semana Nacional de Desporto, De facto, na sua locução, não ouvi uma única palavra relativamente ao desporto adaptado. Será que estamos esquecidos? E quanto a este campeonato que Moçambique organizará em dezembro, coincidentemente, 3 de dezembro é o Dia Internacional da Pessoa com Deficiência, não estará nada planificado ou integrado no âmbito do desporto adaptado? Bom dia.
3: Muito bom dia. Obrigado, caro ouvinte, pela participação. Vamos até Xai-Xai. Ouvinte Félix Parruque. Bom dia.
5: Olá, bom dia, Vitor África. Bom dia, Lipang. Bom dia, nosso amigo e desportista, o Castro Jorge. Bom dia, senhor diretor. Bom, queremos saudar esta semana desportiva, não é? A semana do desporto. Anualmente temos comemorado esta efeméride. Mas, senhor diretor, em algum momento não temos estado a sentir o movimento que devia ser, o movimento desejado em torno desta semana. E esperamos nós que se calhar se aprimore um pouco mais a questão da divulgação desta semana desportiva, não é? Mas a questão que eu coloco, Sr. Diretor, é que tem que ver exatamente com o lema. Não sei qual é o lema para este ano, para comemorarmos a semana desportiva. A outra questão, se calhar para terminar e reforçar, tem que ver exatamente com a questão que o Sérgio colocou, falando do desporto para o Olímpico, mas eu queria se calhar aprofundando um pouco mais em relação a creio que também está ligado, mas tem a ver com a questão do desporto com a pessoa com deficiência, não é? Não sei exatamente o que se pensa em relação a isto. A outra questão, relativamente para terminar, digo, tem exatamente a ver com as infraestruturas, Sr. Diretor. Nós temos estado a nos debater muito com a questão de infraestruturas desportivas. Não sei o que o setor deixa de pensar em relação a isto. É verdade que há algumas modalidades que não precisamos de várias infraestruturas, como o caso de futebol de praia, por exemplo, futebol de praia em algum momento, mas há outras que naturalmente precisamos de aprimorarmos um pouco mais as infraestruturas. Então, eu gostaria de perceber de si, senhor diretor, o que o setor tem estado a pensar em relação a isto. Um abraço, espero que se parou que se achai das mais grandes do mundo. Estamos em jogo.
3: E disse Dengele, em Gaza, liga nos ouvintes, Idro Banzi. Bom dia.
6: Bom dia, Vitro África. Bom dia, senhor diretor. Bom dia a todos os ouvintes da Rádio Moçambique. Só tenho duas questões. Primeiro, senhor convidado, é questão de Lago Nhambavale. Isso é Sidengue, no posto administrativo do Sidengele. Nhambavale foi uma coisa muito importante ao nível do nosso país e ao nível é o sítio que onde ele escolheu ao nível de africano, né, de África, no jogo, como chama, jogo canoagem. E aquilo vibrou nível de África. E só durou naquele dia que bom. E nunca mais se fala mais de Nhambavale, ninguém já visitou mais de Nhambavale, aquilo morreu. Então, estamos a pedir que o nosso governo, haja alguma coisa sobre o Nhambavale. É a primeira questão. Para terminar, senhor diretor, desculpa mesmo. Olha, quando nós temos a comemoração das datas das nossas cidades, temos visto aquele jogo de cano de carros, de moto, no ar livre, né? Onde não há nas pistas impróprio, não é? Na frente das pessoas, aquilo corre risco para a nossa população. Eu queria pedir, melhorar a condição, criar melhores pistas para o tal jogo, para que o povo vá assistir, não colocando em risco a vida das população. Isidro Banza, presidente Daniel, bom dia.
3: Muito bom dia. Vamos agora espreitar a nossa página do Facebook. Já temos a mensagem do ouvinte Ed Shabuya, a partir de Mussurizi, que questiona que estratégias podem ser adotadas para tornar o desporto uma oportunidade de emprego e geração de rendimento para os jovens. Temos também a mensagem do ouvinte Isaías Sandi, que escreve-nos a partir de Mwanza, em Sofala. Bom dia, café da manhã, e ao convidado, gostava de saber, junto do convidado, que desafios o setor enfrenta na componente de busca de novos talentos para o desporto de Moçambique em todas as modalidades. Temos também a mensagem do ouvinte Ruben Jaime, que escreve: bom dia, café da manhã. Qual o plano para a criação de condições em todos os distritos para a prática de desporto aos deficientes? E o ouvinte aqui no Nhavene escreve: bom dia, café da manhã. Gostaria de saber do convidado sobre os campeonatos, sobre o campeonato Liga Chapo Chapo. Qual é o objetivo deste movimento e qual é o horizonte temporal? E fechamos esta interação com a mensagem do ouvinte Alberto Júnior, que escreve-nos a partir de Macossa. Bom dia, café da manhã, e ao convidado, saudação extensiva a todos os ouvintes assíduos deste programa radiofónico. Gostaria de saber do nosso convidado qual o setor que, né, que está a fazer, o que é que o setor está a fazer na massificação do desporto para todo o país como forma de tirar os jovens no mundo do crime. Castro Jorge.
1: Muito obrigado, Vítor. Vamos então responder, senhor diretor, às questões que foram levantadas, muitas delas a convergir relativamente à necessidade de uma maior explicação de alguns pontos aqui levantados, senhor diretor. Faça favor.
2: Bom, muito obrigado, Castro. Queremos também agradecer aos nossos ouvintes que nos abrilhantaram aqui com alguns questionamentos. São questionamentos, são mesmo de aprofundamento para melhor compreensão. A primeira questão que nos é levantada é sobre
1: o desporto adaptado.
2: O desporto adaptado, o desporto paralímpico. Dizer que sim, talvez na minha abordagem não trouxe de forma muito clara. Teremos já, ao nível da Semana Nacional do Desporto, dizia eu, fazia referência às três categorias que nós vamos ter, né, já na légua. E nesta légua, para além de federados, veteranos e populares, teremos, neste caso, esta componente de paralímpicos, neste caso cadeirantes. Então, já isto mostra claramente a inclusão e a nossa maior preocupação pela inclusão. E também nos Jogos da AUSCRI, neste caso, nós vamos ter atletismo adaptado e especial olímpico. Quer dizer que é uma componente para responder efetivamente à preocupação que o colega, que nos levantou e também. E nesta semana, a outra questão, pedíamos sobre o lema Desporto e Saúde, é a questão que nos foi colocada também. Agora, relativamente ao lago, eu penso que levanta-se esta questão do lago. Nós sabemos muito bem que as diferentes federações usam as oportunidades que têm para apresentar e aproveitar exatamente esses espaços passíveis de fazer algumas demonstrações, até organizar certas competições. Temos a vela e canoagem, neste caso, e fez muito bem esta referência da vela e canoagem, que antes já passou por lá e organizou alguma competição, e queremos acreditar que a própria federação já conseguiu perceber que é um lugar que é possível voltar-se a organizar grandes competições. E eu julgo ser importante neste momento para a divulgação do local, não é? A articulação que deve existir entre a entidade responsável pelo desporto ao nível da província, do distrito, em coordenação com as associações, neste caso distritais e provinciais, em coordenação com a federação, pode muito bem se usar deste local para prepararem-se, organizarem-se muitos outros eventos fora deste único evento. Se já houve um africano neste lago, quer dizer que podemos muito bem não esperar dos africanos, mas ao nível local, ao nível do distrito provincial, organizarem-se outros eventos. Por isso, queremos acreditar que é um local que vale a pena voltar-se a rever e prepararem-se algumas condições para diferentes eventos desportivos. Comemorações. Ok. Esta é uma preocupação, de facto, que nós também temos, onde alguns distritos, no âmbito das comemorações das suas datas festivas, organizam, por exemplo, corrida de motorizadas. E fecha-se, por exemplo, uma avenida. Mas aí é que está o grande problema. Pode-se sim fechar uma avenida por onde vão fazer as todas as demonstrações, mas o grande perigo é a concorrência. Neste caso, temos muitas crianças, temos pessoas, obviamente querem assistir, mas é preciso haver aqui níveis de segurança muito mais apurados do ponto de vista da organização, porque qualquer despiste, não é? vai colher com uma comunidade toda. Então, tem muito mais a ver com questões de segurança e a própria organização do evento. Não porque o evento seja mau, não é? Deve acontecer, sim. É preciso que até possamos promover, mas observando, de facto, esses princípios básicos que o desporto por si só já exige, que é a segurança dos atletas, assim como a segurança dos seus espectadores. Já se fez referência, por exemplo, ao campeonato Chapo Chapo. Qual é o alcance, qual é o objetivo? Sim, é o recreativo. Estamos a trazer a toda a juventude, estamos a trazer o amante do desporto da comunidade, não é? Se nós formos, por exemplo, a trazer o que sempre foi acontecendo neste momento, o Moçambola, há certas províncias que nem sequer um clube tinha no Moçambola, o representante de uma província inteira. Não é? Então, havia de facto esta sede dos amantes, dos fazedores de desporto ao nível das províncias, dos distritos, das localidades, em participar em alguma atividade desportiva. E o recreativo Chapo Chapo veio efetivamente como cumprimento deste grande desafio de fazer a cadeia, não é? Dos que não conseguiam ter um Moçambola na sua província. Entretanto, o recreativo Chapo Chapo já vai cobrir, de fato, este desfazamento. Estamos a dizer que está em todos os distritos. Neste momento, vai-se fazer o lançamento oficial para um campeonato distrital. Quer dizer que os distritos estão-se a organizar para se saber são quantas equipes por cada distrito e os distritos por si só vão fazer torneios, não é? Onde vão se apurar os primeiros e os segundos classificados que vão disputar as fases subsequentes, que seriam as fases provinciais. Portanto, para nós é importante, veio para fechar praticamente uma lacuna em que nós sentíamos de facto a necessidade de envolvimento das comunidades a participarem diretamente e olhando para esta condição dos recreativos, esses campeonatos, queremos acreditar que veio de facto a justificar um grande desafio. Condições para a prática do desporto, naturalmente. Este aqui é o desafio que nós temos, mas como todos nós sabemos, o desporto é feito ao nível de parcerias público-privado. Não é o Estado sozinho, não consegue fazer. Também não é a competência exclusiva do Estado fazer o desporto. O desporto é feito, sim, pelos parceiros e por aí em diante. E é nesta perspectiva que nós, através destas parcerias, conseguimos até prover algum material desportivo para que as comunidades, ao nível dos nossos petizes, consigam pelo menos ter uma bola. Não é? Se estivermos recordados, já no início deste ciclo, o Sua Excelência Ministro da Juventude e Desportos conseguiu fazer um périplo pelo país, fazendo a distribuição de material desportivo, particularmente as bolas de futebol, e conseguiu-se fazer a distribuição para todas as províncias. E estamos neste momento também em manga com um plano também de se fazer a distribuição de material de bolas, principalmente porque são os materiais passíveis de nós termos com muita facilidade junto dos nossos parceiros, e estamos de faco com este propósito, com este é o desafio que nós temos, e queremos acreditar que nos próximos momentos poderão receber algum material certos distritos.
1: Bom, Sr. Diretor, não temos mais tempo, vamos então colocar um ponto final a este nosso café da manhã. Agradecemos pela sua presença. Hoje refletimos a volta do estágio atual do desporto no nosso país, muito a propósito da Semana Nacional do Desporto, que hoje arranca e vai até dia 25 de setembro. O nosso convidado foi o Diretor Nacional do Desporto no Ministério Moçambicano da Juventude e Desportos, Hélder Josias. Esta edição teve então a moderação de Castro Jorge. Bom dia.
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10: Pontualmente 8 horas em toda a República de Moçambique.

0: Vamos às notícias no terceiro e último bloco deste jornal, atualizadas pelo jornalista Vitor África.
1: 17 pessoas perderam a vida e uma outra ficou gravemente ferida em consequência de um acidente de viação do tipo choque entre carros ocorrido na noite desta quinta-feira na Estrada Nacional número 1, em Zavala, província de Inhambane. Segundo a chefe do Departamento de Relações Públicas no Comando Provincial da PRM em Inhambane, Nércia Bata, o acidente terá sido causado por excesso de velocidade, fadiga e ultrapassagem irregular.
2: Infelizmente, a polícia, a nível da província de Inhambane, reporta a ocorrência de um caso de acidente de viação do tipo choque entre carros que ocorreu no distrito de Zavala, concretamente em Ilene, por volta das 23 horas. Partilhando uma informação preliminar, tivemos até então 17 número de óbitos e um ferido grave. Danos materiais avultados numa das viaturas e a outra danos materiais rigidos. São informações preliminares, oportunamente daremos mais informações.
1: O acidente envolveu uma viatura de transporte de passageiros que seguia o sentido norte-sul e um caminhão de transporte de mercadorias que seguia no sentido contrário. E o presidente da República, Daniel Chapo, manifesta sentimento de pesar às famílias das vítimas do acidente de viação ocorrido na noite desta quinta-feira no distrito de Zavala, que culminou com 17 mortos e um ferido grave. Numa nota recebida na nossa redação, o chefe de Estado deseja rápida e plena recuperação à pessoa que ficou ferida no acidente e que descreve como trágico. O mesmo documento, no mesmo ACQE, o presidente da República reitera o apelo aos automobilistas e utentes das vias públicas para o cumprimento rigoroso das regras de trânsito. E hoje o chefe de Estado preside na cidade da Matola uma reunião com mulheres desta parcela do país no prosseguimento da visita de trabalho que efetua à província de Maputo. No local do evento, que marca o terceiro e último dia da visita, o presidente da República vai visitar uma feira das potencialidades das mulheres. O Ministério da Educação e Cultura assegura ter resolvido o problema de falta de emissão de certificados de habilitação profissional que os institutos de formação técnico-profissional enfrentavam nos anos passados. Jornalista Otávio Fonseca.
3: A informação foi avançada em Nampula pelo secretário de Estado de Ensino Técnico-Profissional, Leo Jamal. Leo Jamal sublinhou que o Ministério da Educação e Cultura encontrou uma fórmula que conseguiu resolver definitivamente o problema e prova disso, este ano foram emitidos pouco mais de 29 mil certificados e em 2025 36 mil para igual número de graduados nas diferentes instituições de ensino técnico-profissional do país.
4: A nossa perspectiva é que a partir de 2027 possamos fazer uma expansão de uma ação piloto que já começamos de emissão de certificado digital. Neste momento ensaiamos em 3 instituições do ensino técnico profissional. Vamos alastrar esse ensaio piloto este ano para mais ou menos 11 instituições do ensino técnico profissional. Próximo ano vamos fazer a consolidação e expansão desse sistema e a nossa perspectiva é que até 2028 os nossos graduados recebam seus certificados através de um clique.
3: Secretário de Estado do Ensino Técnico Profissional, Leo Jamal, e a solução definitiva do problema da falta de emissão de certificados de habilitação profissional nos institutos de formação técnico-profissional no país. Otávio Fonseca, Nampula.
1: O sociólogo moçambicano Pedrito Cambrão diz que a situação de suicídios no país deve ser objeto de uma reflexão profunda. Segundo o acadêmico, a pressão social está a gerar prejuízos à sociedade, entre os quais problemas de saúde mental.
5: A realidade entre a vida das redes sociais e a vida real, há um gap existente. Hoje não temos o chamado Estado Social, mas temos a Sociedade de Providência, que é composta por organizações de sociedade civil, as confissões religiosas, autoridades tradicionais, as escolas, as academias devem participar na educação cívica, educação moral, educação financeira e educação da mente ou educação psicológica, para que as pessoas aceitem a sua realidade, aceitem o processo e saibam viver com o necessário.
1: Pedrito Cambrão falava em entrevista à Rádio Moçambique a propósito do Setembro Amarelo, mês de consciencialização sobre o suicídio. E no plano internacional, os combates entre as forças governamentais iemenitas e os hutis no Iêmen deixaram 63 mortos em ambos os lados nas últimas 24 horas, de acordo com fontes militares do país. Pelo menos 23 soldados do governo foram mortos em ataques com mísseis e drones realizados pelos Houthis nas províncias de Taiz e Lash, afirmou um responsável militar do governo, a agência de notícias francesa AFP. Do lado dos Houthis, fontes militares relatam 40 combatentes mortos em ataques sauditas e combates terrestres. Os Houthis, que estão no poder numa parte do Iêmen, controlam agora a costa iemenita no Mar Vermelho, reforçando assim o domínio sobre o estratégico estreito de Bab el-Mandeb, que liga a Europa à Ásia através do Canal de Suez. Apresentamos as notícias no próximo bloco, às 9 horas.

Estamos já na reta final desta quinta e última edição da semana do Jornal da Manhã, mas antes do fecho, recordemos as notas que estiveram em destaque. Acidente de viação mata 17 pessoas e fere gravemente uma no distrito de Zavala, em Inhambane. Ministério da Educação e Cultura assegura ter já resolvido o problema da falta de emissão de certificados de habilitação profissional que os institutos de formação técnico-profissional enfrentavam nos anos passados. O setor da agricultura em Gaza tem disponíveis mais de 700 toneladas de semente de milho para garantir o arranque próximo mês da campanha agrícola 2026-2027, na sua primeira época. Entretanto, no estrangeiro, insegurança alimentar poderá agravar-se no Malawi e Zimbábue, incluindo Moçambique, durante o período entre safra de outubro de 2026 a janeiro de 2027. Estas são previsões da Aliança para a Revolução Verde em África. Para trás, portanto, os destaques do Jornal da Manhã desta sexta-feira, terceiro e último dia da visita de trabalho do Presidente da República à província de Maputo.

0: Café da Manhã refletimos hoje sobre o estágio do desporto na atualidade no país, isto no quadro da Semana Nacional do Desporto. A Semana Nacional do Desporto arranca hoje. O nosso convidado foi o Diretor Nacional do Desporto, Hélder Josias. Posto isto, estimado ouvinte, nada mais nos resta senão agradecer pelo calor da sua audiência nesta companhia. São agradecimentos de todos os profissionais que do Ruvuma ao Maputo, do Zumbo Índico e pela região austral do continente tornaram possível esta quinta e última edição da Semana do Jornal da Manhã. Hoje, Sidónio Pires encarregou-se pelos cuidados técnicos, Vitor África esteve nas notícias, Castro Jorge moderou o Café da Manhã, eu sou Adéri Tulipang e assino a edição e apresentação. Uma vez mais, muito obrigado pela companhia. Nós voltaremos à antena na próxima oportunidade. Para já e mais logo, um bom fim de semana.
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2: Bom dia. Ministério da Justiça, Assuntos Constitucionais e Religiosos recomenda maior divulgação da lei sobre prevenção e proteção contra uniões prematuras nas comunidades locais. A informação foi avançada pela chefe do Departamento de Assuntos Transversais no Ministério da Justiça, Assuntos Constitucionais e Religiosos. Rosalina Costa explica que os direitos da criança devem ser prioridade na implementação das leis para evitar a sua vulnerabilidade. A chefe do Departamento de Assuntos Transversais no Ministério da Justiça, Assuntos Constitucionais religiosos, desafia a imprensa a colaborar na divulgação da legislação sobre proteção da criança. Menor de 13 anos denuncia violação sexual na localidade da Madal, no distrito de Quilimane. O indiciado do crime é um homem de 40 anos. Segundo a tia da vítima, Olga Francisco, o caso terá acontecido no sábado, depois do suspeito ter dado boleia menor da cidade de Quilimane a Madal. Olga Francisco afirma que durante o trajeto, o homem terá oferecido bebidas alcoólicas a menor, alegadamente com o propósito de concretizar os seus intentos. Contactado pela Rádio Moçambique, o indiciado rejeita qualquer envolvimento sexual com a menor. Chefe adjunto da Brigada Central do Partido Frelimo de Assistência à Província da Zambézia, Yazal Dusen, condena a violência registrada esta semana no distrito de Gilé, que culminou com ferimentos graves de 2 cidadãos, sendo um moçambicano e outro chinês. Yazal Dusen considera que as diferenças e os conflitos devem ser resolvidos através do diálogo e não com recursos sua violência. Para além do ferimento de 2 pessoas, os tumultos na localidade de Namihali resultaram também na destruição de equipamentos diversos de uma mina de ouro. Yazal Dusen apela ao envolvimento de todos nas ações de sensibilização e prevenção da violência, defendendo uma intervenção coletiva para evitar que situações do gênero se repitam na província da Zambézia e no país no geral. Saibá Karate Club participa em novembro na África do Sul num seminário de graduações denominado Gascu. A informação foi avançada pelo patrono do clube, Nelito Saibá. O clube prepara-se para participar no Campeonato do Mundo em junho na Estônia. 5 atletas do Saibá Karate Club estão preparados para o Campeonato do Mundo da modalidade de Kimura Shikukai. O apuramento ocorreu no recente Campeonato Regional da Modalidade realizado na África do Sul. No Campeonato Regional da África do Sul, Saibá Karate Club obteve 12 medalhas entre ouro e prata. A informação foi avançada pelo patrono do clube, Neilito Saibá. Foram as notícias a esta hora.
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1: Acompanhe as notícias esta hora apresentadas por Ernesto Tchauk. Muito bom dia.
2: Albertina Santamela é ouvinte. Bom dia. 17 pessoas perderam a vida e uma outra ficou gravemente ferida em consequência de um acidente de viação do tipo choque entre carros ocorrido na noite desta quinta-feira na Estrada Nacional número 1 em Zavala, província de Inhambane. O jornalista Daniel Faela atualiza a informação. Bom dia.
3: Muito bom dia. As informações colhidas a momentos indicam que subiu de 17 para 24 o número de mortes na sequência do acidente de viação registrado última noite no distrito de Zavala, aqui na província de Inhambane. Os outros 7 corpos foram identificados esta manhã no local do sinistro pela equipa multissetorial envolvendo a saúde, Polícia da República de Moçambique e INATRO. A mesma equipa trabalha no sentido de apurar as reais causas deste acidente que envolveu uma viatura de transporte de passageiros e um caminhão. A viatura de transporte de passageiros seguia no sentido norte-sul e o caminhão no sentido contrário. Entretanto, ainda na última noite, um outro acidente de tipo atropelamento causou a morte de uma pessoa no distrito de Masinga. A vítima é um padre da igreja anglicana. A polícia da República de Moçambique em Inhambane diz que o autor deste acidente pôs-se em fuga, decorrendo neste momento diligências para a sua localização. Esta é a informação que tínhamos de atualização em relação ao acidente de viação ocorrido em Zavala, última noite aqui na província de Inhambane. Daniel Faela, bom dia.
2: Bom dia, Daniel Feli. Atualização sobre acidentes de aviação em Inhambane. O primeiro, com a indicação de que subiu para 24, o número de pessoas perderam vida e devido ao acidente. O presidente da República, Daniel Chapo, manifesta sentimento de pesar às famílias das vítimas do acidente de aviação ocorrido na noite desta quinta-feira, que culminou com a morte de 24 pessoas. E numa nota recebida em nossa redação, o chefe de Estado deseja rápida e plena recuperação à pessoa que ficou ferida no acidente, o que descreve como trágico. No mesmo documento, o Presidente da República reitera o apelo aos automobilistas e utentes das vias públicas para o cumprimento rigoroso das regras de trânsito. E o Presidente da República, Daniel Chapo, dirige hoje na cidade de Matola uma reunião com mulheres desta parcela do país no prosseguimento da visita de trabalho que termina hoje na província de Maputo, em direto a partir da cidade de Matola, jornalista Stélio Manhessa. Bom dia.
4: Muito bom dia. É de festa e expectativa o ambiente que se vive neste momento aqui no Instituto Industrial e Comercial da Matola, onde tudo está preparado para a chegada do Presidente da República, Daniel Chapo. Mulheres provenientes de diferentes pontos da província de Maputo já se encontram neste local do ensino, aguardando a chegada do estadista moçambicano para orientar este encontro. A iniciativa marca o encerramento da visita de 3 dias do presidente Daniel Chapo à província de Maputo, durante a qual manteve contactos com diferentes setores da sociedade e acompanhou iniciativas de desenvolvimento económico e social. Por aqui, música, cânticos e manifestações de entusiasmo caracterizam o ambiente enquanto se aguarda a chegada a qualquer instante do Presidente da República para este encontro com as mulheres da província de Maputo. E nós continuamos no terreno para reportar todas as incidências. Da Matola, Stélio Manhessa, e até já.
2: O Ministro da Agricultura, Ambiente e Pesca iniciou esta semana com um treinamento. O Ministério da Agricultura, Ambiente e Pesca iniciou esta semana com um treinamento dos extensionistas e técnicos de irrigação em matérias de uso e aproveitamento sustentável de água dos perímetros irrigados do país. Faça a previsão do fenómeno climático El Niño de Nicação.
5: A capacitação regional centro, que decorre na cidade de Chimoio, abarca 33 técnicos das províncias de Manica, Sofala e Zambézia, que deverão replicar os conteúdos em todos os regadios da região centro. O diretor-geral do Instituto Nacional de Irrigação, Delfim Vilissa, explicou que o treinamento visa reforçar as capacidades técnicas e metodológicas dos extensionistas para apoiar os produtores na melhoria da gestão, operação e sustentabilidade dos regadios, promovendo a sua transformação em sistemas orientados ao agronegócio. De Chimoio, Dine Kassam.
2: Na atualidade internacional, o Ministério da Saúde da África do Sul apela à vigilância da população devido ao aumento rápido de casos de mpox, com 18 infecções confirmadas e um caso suspeito. O ritmo de contágio está a alarmar os especialistas, uma vez que 13 dos casos foram detectados num único mês. Este dado indica uma rápida transmissão local do vírus. Os doentes são todos adultos com idades compreendidas entre 23 e 50 anos. O mpox manifesta-se através de sintomas como febre, dores de cabeça, dores musculares e nas costas, além de uma sensação de cansaço extremo. O tempo. A cidade de Tete poderá registrar hoje uma temperatura máxima de 37 graus centígrados, seguida de Chimoio com 31, Beira, Quelimane, Nampula e Pemba 30, Inhambane 29, Vilanculo 28, Lixinga 26, Maputo e Xaixai 25 graus centígrados de temperatura máxima. Foram as notícias das 9. Próximas quando forem 10 horas.

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1: Acompanhe as notícias esta hora apresentadas por Rosa Freitas. Mais uma vez, bom dia.
2: Mais uma vez, muito bom dia, Albertina Zandamela. Bom dia, ouvinte. Subiu para 24 o número de vítimas mortais na sequência do acidente de aviação do tipo choque entre carros, ocorrido na noite de ontem na Estrada Nacional número 1, em Zavala, província de Inhambane. O jornalista Daniel Faela atualiza a informação.
3: Bom dia. Os outros 7 corpos estavam entalados nas viaturas sinistradas, tendo sido identificados e retirados esta manhã por uma equipa multissetorial envolvendo a Saúde, Polícia da República de Moçambique e Instituto Nacional dos Transportes Terrestres. A mesma equipa trabalha no sentido de apurar as reais causas deste acidente que envolveu uma viatura de transporte de passageiros e um caminhão. A viatura de transporte de passageiros fazia o trajeto norte-sul e o caminhão no sentido contrário. Ainda na última noite, um outro acidente de tipo atropelamento causou a morte de uma pessoa no distrito de Massinga. Neste acidente, a vítima é um padre da igreja anglicana. A polícia da República de Moçambique diz que o autor deste acidente pôs-se em fuga, decorrendo neste momento diligências para a localização deste indivíduo. E o governador da província de Inhambane está a caminho de Zavala para inteirar-se das causas do trágico acidente de viação ocorrido última noite neste distrito. Além de se inteirar das causas do sinistro, Francisco Pagula irá visitar os dois feridos internados no hospital distrital e solidarizar-se com as famílias enlutadas. Daniel Faela, bom dia.
2: Muito bom dia. O presidente da República, Daniel Chapo, manifesta sentimento de pesar às famílias que perderam os seus entes queridos no acidente de viação ocorrido na noite de ontem no distrito de Zavala, província de Inhambane. O acidente provocou a morte de 24 pessoas. Perante esta tragédia, Daniel Chapo volta a apelar aos automobilistas e a todos os utentes das vias públicas para que conduzam com prudência e cumpram rigorosamente as regras de trânsito de forma a evitar a perda de vidas humanas, portanto, refere um comunicado da Presidência da República. O presidente da República já se encontra no Instituto Industrial e Comercial da Matola, onde vai presidir, dentro de instantes, o encontro com mulheres da província de Maputo, no prosseguimento de visita de trabalho que efetua aquele ponto do país. Em direto do local do evento, o jornalista Domingos Macalane. Bom dia.
4: Muito bom dia, Rosa Freita, e um bom dia especial a todo o auditório da Rádio Moçambique que nos acompanha neste momento. Efetivamente, o presidente da República, Daniel Chapo, já se encontra a presidir o encontro com mulheres da província de Maputo, nesta que é a última etapa da sua visita de trabalho a esta região do país. Neste encontro com mulheres, o presidente da República vai auscultar os problemas que enfermam esta classe no âmbito da iniciativa de governação de proximidade. Participam do evento centenas de mulheres envolvidas em vários setores de atividades que buscam no chefe de Estado orientações para sua contínua participação no processo de pacificação e desenvolvimento do país. A expectativa das mulheres neste encontro é que o presidente da República fale, entre outros assuntos, dos projetos em curso para o financiamento das iniciativas da mulher visando o desenvolvimento económico e social. Neste momento decorre um momento de orações que certamente marca a abertura deste encontro do presidente da República com mulheres da província de Maputo. E nós voltamos daqui a pouco para mais incidências em torno deste encontro, Rosa Freitas.
2: Da província de Maputo, seguimos atento, onde cerca de 350 cidadãos carenciados foram assistidos judicialmente de forma gratuita por membros do Conselho da Ordem dos Advogados em Tete nos últimos 3 meses. Desenvolva a notícia de Olinda Matavel.
5: Esta assistência jurídica gratuita e realizada através do Instituto de Assistência Jurídica visava transmitir à sociedade sobre o comprometimento do Conselho Provincial da Ordem dos Advogados de expandir o direito à justiça para as camadas desfavorecidas na província. Esta informação foi avançada esta quinta-feira pelo presidente do Conselho Provincial da Ordem dos Advogados, Abubacar Bereté, na cerimónia de saudação à secretária do Estado, no âmbito das celebrações esta semana dos 32 anos da criação da Ordem dos Advogados. Na ocasião, a secretária de Estado em Tete, Cristina Mafumo, reiterou o apelo para que o Conselho Provincial da Ordem dos Advogados em Tete garantam a assistência jurídica ao cidadão. De Tete, de Olinda Matavel.
2: O governo está a reforçar as medidas de prevenção e preparação face aos potenciais impactos do fenómeno El Niño na época chuvosa 2026-2027. As previsões da Organização Meteorológica Mundial indicam que o fenómeno deverá persistir até fevereiro de 2027 e poderá atingir uma intensidade muito forte, com riscos de seca, calor extremo e redução da precipitação. Para Moçambique, a previsão regional da SADC aponta para maior probabilidade de chuvas abaixo do normal entre outubro e dezembro deste ano, acompanhadas de temperaturas acima da média. Perante este cenário, o governo vai reforçar a monitoria dos recursos hídricos, promover medidas de adaptação na agricultura, garantir reservas e planos de contingência em unidades sanitárias, escolas e outras infraestruturas estratégicas, portanto, indica um comunicado do Gabinete de Informação recebido na nossa redação. As ações envolverão os setores da água, agricultura, energia, saúde, proteção social e gestão de riscos de desastres, sendo também lançado um apelo à população para o uso racional da água e reforço da preparação. Na página desportiva, a Seleção Nacional de Futebol Sub-20 de Moçambique estreia-se esta noite às 18 horas diante das Ilhas Comores no torneio regional da COSAFA, que tem lugar aqui em Maputo. Entretanto, o primeiro jogo do torneio será entre as Ilhas Maurícias e Namíbia, com início às 12 horas no Estádio Nacional do Zimpeto. Às 15 horas, no mesmo local, jogarão as equipas nacionais da Zâmbia e Malawi em jogo do Grupo C. Foram as notícias das 11, as próximas às 12 horas e 30 minutos no Jornal da Tarde.

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3: Queremos ainda saudar a Mamá Guetta, mulher de muita empatia e generosidade, que tem apoiado famílias em momentos de dor e desalento durante as cheias e inundações que afetaram a província de Maputo e outras partes do país. A sua intervenção junto das populações e o apoio às vítimas constituíram um momento de demonstração da sua atenção, em particular às famílias e às crianças afetadas. Excelência, permita-nos saudar Vossa Excelência pelo obignado empenho na busca de solução para pacificar o país, consolidar a unidade nacional, garantir o bem-estar social e econômico da população moçambicana e, em particular, da mulher moçambicana. Saudamos igualmente o vosso empenho na condução do compromisso político para o diálogo nacional inclusivo, instrumento importante para a promoção da unidade nacional, bem como o esforço empenhado no combate ao terrorismo em Cabo Delgado. A província de Maputo tem enfrentado desafios significativos, incluindo os efeitos das inundações, das manifestações após eleitorais. E no primeiro trimestre do presente ano, as cheias e inundações que afetaram infraestruturas sociais e econômicas destruíram culturas agrícolas. Apesar destes constrangimentos, nós, mulheres da província de Maputo, continuamos firmes no apoio às iniciativas do governo para a solução dos problemas da população. Reconhecemos igualmente o empenho do governo em responder aos desafios impostos pela conjuntura internacional, pela crise e por outras situações que não dispõem apenas do nosso país ou da nossa região. Mantemos-nos esperançosas na valorização do papel da mulher na sociedade e na criação de condição para a sua independência econômica. A nossa província tem avançado sob sua liderança com projetos que refletem o compromisso com o desenvolvimento sustentável, a educação e saúde, proteção social e o bem-estar dos cidadãos. Queremos destacar o seguinte: o reforço da igualdade do género na administração pública, através da aprovação da estratégia do género na administração pública 2026 a 2030. O reforço do Fundo de Desenvolvimento Econômico, FIDEL, como mecanismo de financiamento de projetos produtivos e de geração de emprego, rendimento com atenção particular às mulheres e jovens. O apoio o apoio automático econômico da mulher afetada por conflitos de deslocamento, a inclusão da mulher entre cargos, a inclusão de mulher entre cargos de direção, chefia, tomada de decisão, fortalecimento e o seu papel na promoção da paz e governação e desenvolvimento. Saudamos de forma particular a criação de Pró-Mulher, Fundo de Empoderamento Econômico da Mulher, que representa uma oportunidade para apoiar pequenos negócios, desde a venda do pão, verdura, até outras atividades geradoras de rendimento. Apelamos para que este fundo alcance de forma ativa as mulheres da província de Maputo, sobretudo as que se encontram em situação de maior vulnerabilidade socioeconômica. Excelência, sabemos dos desafios, mas confiamos na sua visão, estratégia e capacidade de unir esforços para transformar Moçambique e, em particular, a província de Maputo num lugar cada vez mais propício ao investimento, à geração de emprego, à inclusão do bem-estar social, político e econômico. Contudo, gostaríamos de colocar à consideração da Vossa Excelência algumas preocupações que afligem as mulheres desta pérola língua, bem como algumas prioridades que consideramos fundamentais, a saber, a promoção de oportunidades de formação para a mulher e a rapariga, de modo a reforçar as suas competências e capacidade de alcançar independência econômica, a criação de postos de emprego formais, bem como facilitação de acesso de linhas de crédito com juros bonificados, à semelhança apoio disponibilizado através do Fidel e da Pró-Mulher. A maioria do acesso ao serviço de saúde de qualidade, incluindo planeamento familiar, saúde sexual, reprodutivo, prevenção de gravidez precoce, cuidados de pré-natal, assistência ao parto, disponibilização de medicamento, sobretudo para adolescentes e mulheres em situação vulnerável. A construção e expansão de fontanárias para o abastecimento de água nas zonas rurais, cidades, vilas da província, bem como a adoção de medidas que reduzem o peso das taxas do consumo de água sobre as famílias vulneráveis. O reforço da segurança nas vias públicas através de patrulhamento, expansão e manutenção da iluminação pública. Garantir emprego, assistência social, proteção, inclusão das mulheres com deficiência e de outras mulheres com necessidades específicas. A garantia do acesso ao serviço da justiça, proteção social e demais serviços públicos às mulheres vulneráveis, incluindo mulheres agregadas de famílias, viúvas, idosas, mulher com deficiência, aquela que vive nas zonas rurais economicamente desfavorecida. A elaboração e implementação do plano de proteção mitigação e intervenção face ao evento climático extremo, tendo em conta o impacto particularmente elevado que estes eventos provocam sobre as mulheres e crianças, famílias vulneráveis. Excelência, permita-nos destacar uma preocupação que afeta de forma direta e dignidade a segurança e bem-estar da mulher e rapariga na província de Maputo. Violência baseada no género. A violência baseada no género continua a construir um desafio para famílias e comunidades afetadas, mulheres e raparigas, em diferentes contextos, para além das consequências físicas, psicológicas, sociais, econômicas. Esta violência limita o exercício do plano dos direitos dos sobreviventes.

0: Excelência, as mulheres da província de Maputo reconhecem o esforço abnegado do Estado moçambicano e reafirmam o seu total apoio à iniciativa do Governo. Ao mesmo tempo, colocamos-nos à disposição para continuar a colaborar na construção de uma província mais justa, segura, inclusiva, próspera, onde as mulheres e raparigas possam viver livres da violência e com igualdade de oportunidades. Agradecemos a presença da Vossa Excelência. Desejamos que sinta-se acolhido na nossa província. Maputo, lugar certo para investir na Matola.
1: Palavras da representante das mulheres presentes neste encontro orientado pelo Presidente da República enalteceu esta aproximação do chefe de Estado, considerando um momento de reforço do compromisso de envolver a mulher no processo de governação. Destacou igualmente o contributo da esposa do Presidente da República nas ações de mobilização de recursos para mitigar os efeitos, os impactos das cheias e inundações havidas no início deste ano, como também não se esqueceu de destacar as várias iniciativas visando empoderar a mulher que correm um pouco pelo país. O destaque para o Fidel, que não só olha para a mulher, como também direciona-se para o apoio a iniciativas de jovens, reconhece os desafios que o país tem, daí compreende não ser fácil que o Presidente venha responder a todos os anseios da mulher no país. Concluiu sugerindo que se criassem mais oportunidades de empoderamento da rapariga, visando uma independência financeira, como também a criação de mais linhas de financiamento à rapariga e à mulher. Na verdade, o maior constrangimento das mulheres na província é a violência baseada no género, que constitui desafio, podendo gerar consequências físicas, psicológicas e até económicas graves, que pede igualmente a expansão de centros de atendimento à mulher em vários pontos da província de Maputo. Reiterou que as mulheres nesta região do país estão disponíveis a apoiar as iniciativas do governo e na construção de uma província de Maputo mais acolhedora e mais segura das mulheres. Neste momento, segue mais um momento de pausa, aliás, é no segmento da intervenção da representante das mulheres, que vão oferecendo artigos, algumas lembranças à esposa do Presidente da República.
2: Efetivamente, é um momento que é celebrado com muita alegria por parte das mulheres da província de Maputo, que estão aqui também presentes, tal como referiu Stélio Manhissa. As mulheres querem ver mais projetos, mais programas visando o financiamento das iniciativas económicas da mulher. Nos últimos dias já tem sido, portanto, visível o esforço do governo moçambicano visando a implementação de programas de empoderamento económico da mulher. A exemplo disso, o governo moçambicano tem vindo a falar do projeto de empoderamento da mulher, denominado Pro-Mulher. O objetivo desta iniciativa, segundo disse o Presidente da República, já no encontro com mulheres na província de Inhambane, neste caso, ampliar o acesso a financiamento para mulheres envolvidas em pequenos negócios. Neste momento, as mulheres da província de Maputo entregam alguns presentes ao Presidente da República, que está certamente do lado da Primeira-Dama da República, Guetta Chapo, que também recebe o calor das mulheres daqui da província de Maputo, que entoam o canto que exalta a mulher moçambicana, cantando também e dançando ao nível deste lugar. E podemos visualizar do local onde nos encontramos o Presidente da República, Daniel Chapo, e a Primeira-Dama da República também entrar no calor destas mulheres, a acenar para as mulheres da província de Maputo.

0: aplaudem este momento com muita alegria e muito entusiasmo ao nível deste local. Já referimos que o Presidente da República tem vindo a advogar várias iniciativas visando, neste caso, incentivar a mulher moçambicana a colaborar para o alcance da almejada independência económica do país. O Promulher, tal como já referimos, vai funcionar como FIDEL e vai beneficiar principalmente mulheres que fazem pequenos negócios para sustentar a família, mas ao mesmo tempo para dinamizar a economia local. É uma das iniciativas que certamente o Presidente da República vai mencionar durante a sua intervenção, durante o seu discurso dirigido a mulheres da província de Maputo. A mulher está também na cultura. Estamos a ver aqui um grupo de mulheres. Vai dançar este grupo de mulheres Makwai, uma dança do distrito de Magude, que antes era simplesmente praticada por homens, mas entretanto nos últimos tempos as mulheres também abraçam esta área cultural, o Makwai, símbolo do distrito de Magude aqui na província de Maputo.
1: Participação, esta é a participação das mulheres nos vários domínios de desenvolvimento do país. O Presidente da República tem vindo a exaltar a mulher e, aliás, a incluí-la nos vários órgãos de cargos de direção, chefia e na tomada de decisão. Outro eixo que tem vindo a ser destacado pelo chefe de Estado é a proteção da mulher e da rapariga, com atenção para o combate à violência baseada no género, às uniões prematuras e às gravidezes precoces, bem como a necessidade de garantir igualdade no acesso à educação. Vamos acompanhar este momento cultural. O cântico é delas, as mulheres. Vamos acompanhar.

0: natural que caracteriza este encontro entre o presidente da República, Daniel Chapo, e as mulheres da província de Maputo. Mulheres a mostrar que também sabem dançar. Aliás, neste encontro estão presentes mulheres que estão envolvidas em vários setores de atividades para o desenvolvimento desta região do país. Falando em desenvolvimento, o presidente da República, Daniel Chapo, tem vindo a promover uma diplomacia e estratégia política visando o empoderamento da mulher ao nível econômico e olha para a mulher, neste caso, como premissa do desenvolvimento nacional e indissociável ao empoderamento feminino. O presidente da República, através de uma governação de proximidade, tem promovido o reforço da autonomia económica, inclusão política e a defesa dos direitos sociais das mulheres como pilares da sua agenda. Chapo tem vindo a elogiar publicamente a capacidade de gestão das mulheres, utilizando um exemplo prático de como administram orçamentos domésticos limitados para justificar o investimento público no empreendedorismo feminino. No plano social e institucional, as ações do Presidente da República estruturam-se em torno de metas integradas na Agenda Nacional para Mulheres e Raparigas até 2030. Ora, em conferências nacionais sobre a mulher e gênero, Chapo tem vindo a propor a criação de uma rede global para a justiça social, violência zero e liberdade da pobreza. É um momento cultural que é exaltado pelas mulheres da província de Maputo, visivelmente satisfeitas por fazerem parte deste encontro, o encontro que acontece neste, que é o terceiro dia e último da visita do presidente da República, Daniel Chapo, à província de Maputo. As mulheres queixaram-se também da violência, neste caso, pedindo a intervenção do presidente da República, Daniel Chapo, para que a província de Maputo possa estar livre da violência contra a mulher e também contra a rapariga. Daqui a pouco vamos acompanhar a intervenção do governador da província de Maputo, Manuel Tulli, que também está presente aqui neste encontro, mas a indicação é que temos mais um grupo cultural que também vai apresentar. Neste caso é Xingomana. Xingomana é uma dança típica daqui da cidade da Matola, na província de Maputo.
1: Xingomana, que neste momento atrai os olhares das centenas de mulheres aqui presentes no Instituto Industrial e Comercial da Matola, na cidade do mesmo nome. Aliás, sobre a cultura, a visão do presidente Daniel Chapo, na visão do chefe de Estado, é que a cultura não deve ser vista apenas como entretenimento, mas como parte da identidade e da unidade nacional e também como uma área capaz de gerar emprego, rendimento e oportunidades para os jovens. O chefe de Estado tem defendido maior investimento nas indústrias culturais e criativas, na formação artística e na preservação do património cultural moçambicano, procurando assegurar que o legado das gerações passadas seja transmitido às novas gerações. Tem sido este o apanágio e também os discursos e a visão do Presidente da República em relação à cultura moçambicana. O evento que neste momento acontece é testemunhado por centenas de mulheres, numa altura em que Chakaze, uma das conhecidas cantoras moçambicanas, está a cantar e a encantar as mulheres. Vamos acompanhar.

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1: Intervenção. Portanto, mais uma intervenção cultural de Teresa da Graça Rangel Semende, ou simplesmente Chakaze, uma das renomadas cantoras contemporâneas da música jovem moçambicana, uma das vozes que tem feito, portanto, tem dado o seu contributo através da música, à exaltação da mulher. Esta não só é cantora, mas também tem tido algumas intervenções multifacetadas na sociedade moçambicana, numa altura em que o governador da província de Maputo, Manuel Simão Novunga Tule, é convidado a intervir. Vamos acompanhar.
2: Moçambique, oiê! Presidente Daniel Francisco Chapo, oiê! Presidente Chapo, a esperança do povo moçambicano, oiê! Presidente Chapo, líder do Diálogo Nacional Inclusivo, oiê! Presidente Chapo, oiê! Mamagueta, oiê! Mamagueta Chapo, oiê! Mulher moçambicana, oiê! Mulher trabalhadora, oiê! Bom dia, mais! Como estão? Temos uma visita muito grande hoje, do tamanho de Moçambique. O nosso pai, o nosso líder, está aqui conosco hoje, veio para conversar com as nossas mães, com a mulher da província de Maputo. Excelência, a mulher da província de Maputo está aqui. Estas mulheres vieram de todos os distritos da nossa província. Com a vossa permissão, podia fazer a apresentação por distrito. Vamos começar pela Zona Norte. Mulheres do distrito de Magude. Estão atrás. Estão lá, ao fundo, lá. Muito obrigado. Estão na Zona Norte, sim. Mulheres do distrito de Manhissa. Muito obrigado. Mulheres do distrito de Maracuene. Obrigado. Moamba. Namancha. Namancha. Está lá o fone. Muito obrigado. Matutwini. Muito obrigado. Boane. Muito obrigado. Mulheres da nossa grande Matola.

0: Este é, portanto, o momento que as mulheres da Matola levantam-se e exaltam o nome do presidente da República, Daniel Chapo, nesta que é a intervenção do governador da província de Maputo, Manuel Tuli.
1: Santa Excelência, esta é uma parte pequenininha só das mulheres da província de Maputo. Nós, no total, na província de Maputo, somos 2,6 milhões de habitantes. 52% são mulheres. São essas mulheres que estão na agricultura, no mercado, nas empresas, fábricas, são estas. Então, queríamos convidar Vossa Excelência para conversar, dialogar e aconselhar a nossa mulher. Muito obrigado, Excelência.
2: Mulher moçambicana, oiê! Mulher de Maputo, província, oiê! Mulher da Matola, oiê!
3: Sativa Matola!
2: Mulher bonita de Maputo, província, oiê!
3: Sativa Kuxonga!
2: Mulher moçambicana, oiê!
3: Sativa Tigora Moçambique!
2: Unidade Nacional, oiê!
3: Xangano Loukulu a Moçambique!
2: A paz, oiê!
3: Urrula!
2: Mulher bonita de Maputo, província, oiê!
3: Sativa Kuxonga, Vachifunzakuru, Maputo!
2: Gichile!
3: Bom dia!
2: Movukile! Nina Nivukile Quatsi! Animambo! Maputo, província, oiê! Mulher moçambicana, oiê! Assate, oiê! Mulher bonita de Maputo, província, oiê! Muito obrigado.
3: Canimambo.
2: Queria, em primeiro lugar, dizer que estamos muito satisfeitos por estar aqui hoje.
3: Aniranza kuhlaya leswaku nitsakile akuva hiri kona ndaweni leyi.
2: Depois desta festa da nossa cultura,
3: anzaku kaku ivonile nkuvu wa cultura la hina,
2: e sentir a força da mulher,
3: iva itwa matimba ya wansati.
2: Quero em primeiro lugar agradecer as nossas pastoras,
3: e kusungulani ranza ku kensa vafundisi vaxisati va hina,
2: que oraram aqui para podermos e puderem abençoar este nosso encontro.
3: Lava kongeliki vava vakateki san shangano lo.
2: Quero pedir uma grande salva de palma para as nossas pastoras.
3: Ai va beleni mavoko.
2: Quero também agradecer aos nossos grupos culturais.
3: Niranza kukensa na kambela wavanga ikomba ikuchina.
2: As nossas mamães que dançaram aqui.
3: Vamamana vaina lava ichineke ndaweni leyi.
2: Até os microfones estavam aí em cima do palco.
3: Na xivulavulo asili henhla ka palco.
2: Fugiram sozinho do palco, tiveram que descer.
3: Xitsutsuma xixita.
2: Por causa da força da mulher.
3: E coloca matimba ya wansati.
2: Uma grande salva de palma para ela.
3: Tava bela mavoko.
2: Quero também agradecer.
3: Niranza kukensa na kambe.
2: A nossa cantora Chakazi.
3: Muimbeleli wa ina Chakazi.
2: E também ela e as dançarinas.
3: Yena shimwe na vachine li vayena.
2: Mostraram que mulher tem força.
3: Vanga ikomba matimba ya wansati.
2: Uma salva de palma para ela.
3: Viva bela mavoko.
2: Queremos também agradecer as ofertas.
3: E ranza ku pensa na kambe a xinguikelo.
2: Que recebemos aqui.
3: Leshi hi amukeleke swona.
2: Mostram a grande capacidade da mulher moçambicana.
3: Leshi kombaka matimba ya wansati.
2: De produzir.
3: Akuva vapfuna.
2: Tudo que nós recebemos aqui.
3: Leshi hinkwaswu hi amukeleke la.
2: Temos certeza absoluta.
3: Apfumela leswaku.
2: Que é resultado do trabalho da mulher.
3: E resultado ia matimba ia wansati.
2: Por isso, muito obrigado, mulheres da província de Maputo.
3: E lá o Yamiken Sababasati vas funzakulo Maputo.
2: Queremos agradecer também a mensagem.
3: E Ranzago Kensa Namatimo Lamachayueke.
2: Primeiro começaram por dizer aquilo que nós estamos a fazer como governo para a mulher moçambicana.
3: E Kusungula, Vavulavulile, Ilesi, Endla Kassonatani, Infumu, Moçambique.
2: Mas no fim também apresentaram as grandes preocupações da mulher moçambicana.
3: Também o Gamo, Vavulavula, Lesi, Vangana, Sakuvile, lá, Awansati, Moçambique.
2: Muito obrigado pela mensagem.
3: Ramibonga, Ikolaka, Mahungu.
2: Nós viemos aqui à província de Maputo.
3: Itile aleno asifunza kulu Maputo.
2: Porque estamos a visitar a província.
3: E kuva itela kutafushela asifunza leshi.
2: Durante 3 dias.
3: E masiku ya manaru.
2: Entramos para o Matutuini antes de ontem.
3: Ingenile Matutuini tolueni.
2: Ontem trabalhamos em Moamba e Manhissa.
3: Atolo itira Manhissa na Moamba.
2: E hoje estamos aqui na nossa cidade de Matola.
3: Na Munta Ikola Shifunza Nsongo Matola.
2: Para esta grande reunião com as mulheres da província de Maputo.
3: Anxanganwini loukulu na Vavasati Shifunza Kulu Maputo.
2: Para depois de termos o balanço da nossa visita ainda hoje.
3: Augamu akvai kamshela leshi itirekeshona.
2: Onde vamos deixar as recomendações.
3: Lana ingata nikela akvai kamshela na kona.
2: Para a nossa província.
3: Achifunza Shaina,
2: nossos municípios,
3: Nama município e aí,
2: nossos distritos,
3: Achifunza Ntsongo Shaina,
2: para continuarmos a servir o nosso povo.
3: E só que Yama Fenitir ela Chitsungo,
2: porque quando fomos eleitos,
3: e com a louco em Kilencaro Akutira,
2: fomos eleitos para servir o povo,
3: e Shaulila Kuaitir ela Tico,
2: e quando tomamos posse.
3: Na quando logo a Enica a chegava.
2: Dissemos que vamos fazer uma governação próxima do povo.
3: E treita facusui na tico.
2: Que é sair do gabinete de Maputo.
3: A que vai uma gabinete de Maputo.
2: Ira Matutuine.
3: Ira Matutuine.
2: Ira Boane.
3: Ira Boane.
2: Ira Manhissa.
3: Ira Manhissa.
2: E vir aqui hoje a Matola.
3: Kutani itala na Matola na Munta.
2: Ouvir as preocupações das nossas mulheres que são mães moçambicanas.
3: E tua cuvilé lá que vava sati tani iva mamana va Moçambique.
2: E cuidam da família.
3: Lá vava tirela ka minjango.
2: E da sociedade moçambicana.
3: Na conatico em quaro lá Moçambique.
2: Não é possível desenvolver Moçambique.
3: Assim ninguém chega a Moçambique a kula ya machueni.
2: Sem a mulher moçambicana.
3: Loko wansati angaricona Moçambique.
2: Mulher moçambicana, oiê! Por isso,
3: e colarro,
2: antes de deixar as grandes mensagens que estamos a trazer,
3: na ingesinavula mahungula wa itakana ona,
2: queria dizer que eu não vim aqui também sozinho.
3: Anilava kuvula saku anitanga usanga.
2: Vim acompanhado pela mamã Geta.
3: Nitile na mamã Geta.
2: Que disse que eu quero ir saudar as mulheres de Maputo província.
3: Akunzilava kutosa va mamã na vashifunza kulu província de Maputo.
2: E também a ministra.
3: Na kona mamã na ministra.
2: E os ministros que estão aqui.
3: Nava ministro vanga kona hale.
2: Quero pedir para mamã Geta saudar.
3: Niranza ukombela mamã Geta a valosa.
2: Depois a ministra.
3: Ndaku mamã na ministra.
2: Depois vão seguir-se os homens.
3: Na konavatalanza vavanuna.
2: Os ingleses dizem assim mesmo.
3: Avangiza vavula soso.
2: Ladies and gentlemen.
3: Vavasati ni vavanuna.
2: Primeiro tem que ser as mulheres.
3: Kusungula iva mamani.
2: Mulher moçambicana, oiê!
4: Moçambique, oiê! Wasati wakushongo Maputo, oiê! Chiluva Jamatola, oiê! Os homens vão zangar.
3: Vavanuna vataquata.
4: Wanuna, oiê! Os homens que amam as suas esposas e as crianças, oiê! Violência, zi. Muito obrigada, podem sentar. Mina Igeta Chapo Sate, o presidente da República de Moçambique. A A mamãe Geta hoje não vai dormir aqui.
3: Mamãe Geta não está angata etela lana.
4: Tá animado.
2: Mulher moçambicana, oiê! Assate, oiê! Então, vamos convidar a ministra para vir, para poder saudar.
3: E taramba na com a mamãe ministra
2: os ministros também. Microfone.
5: Sim. Este é o momento de saudação. Sendo que vamos primeiro acompanhar a ministra.
2: Oi.
4: Olá, oi.
2: Oi.
4: Maputo, oi.
2: Oi.
4: Canimambo, Ivreta Lani, ministra do Trabalho, Gênero e Ação Social.
5: Este é o momento em que o presidente da República, Daniel Chapo, apresenta a comitiva que o acompanha, as mulheres da província de Maputo, nesta reunião. Uma reunião onde, daqui a pouco, o presidente da República, Daniel Chapo, vai deixar algumas recomendações para as mulheres da província de Maputo, sendo certo que também poderá deixar ou responder algumas preocupações aqui apresentadas pelas mulheres na mensagem lida. Uma das questões que foi aqui apresentada como preocupação para o presidente da República é a questão da violência doméstica contra a mulher e a rapariga. Sendo certo também que o presidente da República, Daniel Chapo, no que diz respeito a esta temática, tem vindo a apelar ao envolvimento de todos os moçambicanos, visando certamente combater a violência doméstica contra a mulher e também contra a rapariga. O presidente da República, Daniel Chapo, diz ser prioridade máxima focar-se no combate acirrado à violência doméstica, uniões prematuras, gravidezes precoces e ao feminicídio. Uma mensagem que o chefe de Estado tem vindo a repetir, principalmente nos encontros com a mulher moçambicana em várias províncias do país. A visão do presidente da República, Daniel Chapo, posiciona a mulher moçambicana como motor essencial e peça-chave para o alcance a independência econômica e desenvolvimento sustentável do país. Em instantes, o chefe de Estado, no início do seu discurso, disse de forma sublinhada que não é possível desenvolver Moçambique sem a mulher moçambicana. A mulher moçambicana deve estar envolvida em vários setores de desenvolvimento socioeconómico do país. É mesmo por isso que o Estado moçambicano tem vindo a abraçar as diferentes iniciativas visando a apoiar o desenvolvimento socioeconómico da mulher moçambicana. O ProMulher é um dos projetos que o governo moçambicano tem vindo e pretende reforçar ao nível das comunidades moçambicanas. O foco vai ser certamente a mulher, principalmente a mulher que exerce pequenos negócios, e vamos acompanhar o presidente da República.
2: Esse é o único homem que eu conheço que é membro honorário da Organização da Mulher Moçambicana.
4: Mulher de Maputo,
2: oi! Oi!
4: Obrigado,
2: único homem que é membro honorário do Conselho Nacional da OMM. Não sei qual é o lobby que ele fez.
6: Portanto, continuam a apresentar-se os elementos da delegação presidencial, apresentando-se as centenas de mulheres que aqui estão. Há vários pilares definidos pelo Presidente da República que incluem a mulher. Por exemplo, no desenvolvimento, o Daniel Campo defende a participação ativa desta mulher. Presidente, retoma a palavra e vamos acompanhar.
2: Mulher de Maputo, província, oi! Portanto, nós queremos agradecer
3: a
2: recepção calorosa que nós tivemos aqui em Maputo, província. Mas antes de deixar as grandes mensagens que estamos a trazer, queríamos usar esta ocasião para dizer o seguinte: nós, como governo, andávamos preocupados e queríamos, em nome do povo moçambicano, lamentar um acidente de viação.
3: Acidente a me mova.
2: Que tivemos à noite na Estrada Nacional número 1, na zona de Helene, onde uma viatura de transporte de passageiros embateu-se contra um caminhão,
3: o bananile na caminhão,
2: frente a frente.
3: Banana frente a frente.
2: E infelizmente,
3: Kutani Chavavisa,
2: no local,
3: Andaweni Oleio,
2: mesmo à noite, por volta das 21 horas,
3: e o Sico encarou a 21 horas,
2: perderam a vida, infelizmente,
3: Vafile, Vanulava,
2: cerca de 16 pessoas.
3: 16 Wavano.
2: E esta manhã,
3: Ramisholo,
2: ao acordarmos,
3: Lokoifukile,
2: os médicos confirmaram
3: Vavula
2: mais 8 pessoas que perderam a vida.
3: 8 avano na camba e valuzile.
2: Infelizmente, 24 pessoas.
3: E o zomba e cuba e 24 avano.
2: Por isso que em nome do povo moçambicano.
3: E com lá o catícora Moçambique.
2: Do Rovuma Maputo.
3: De Rovuma a Maputo.
2: E do Zumbo Índico.
3: De Zumbo a Índico.
2: Queremos endereçar as famílias enlutadas.
3: E lava kujela a machaca lá o amaluzekeliweke.
2: As nossas mais sentidas condolências.
3: Vamos manavar ina e vá jela kuchavelela.
2: E mais uma vez.
3: Nakambe.
2: Reiterar.
3: E vá itzimansima.
2: Aos nossos automobilistas.
3: A lava famisi vá mimova.
2: Para evitar excesso de velocidade.
3: Lechaku vá famba a ombengofu.
2: E as viaturas de passageiros evitar a circulação noturna, principalmente para viaturas de longo curso. A nossa polícia e outras equipas estão no terreno a trabalhar para verificar as razões deste aparatoso acidente, apurar as responsabilidades, mas infelizmente nós perdemos esses nossos irmãos e queremos apelar para que evitemos excesso de velocidade, circulação noturna, principalmente para viaturas de longo curso, para que as nossas estradas não continuem a derramar sangue e a semear luto nas famílias. Por isso queremos mais uma vez reiterar os nossos sentimentos e condolências às famílias enlutadas e continuaremos a dar a nossa atenção para que as almas dos nossos irmãos e nossas irmãs possam descansar em paz. Esta é a grande informação triste que nós queríamos neste momento dar e prestar as nossas condolências. Com a vossa permissão, peço um minuto de silêncio em homenagem as almas desses nossos irmãos e nossas irmãs.

0: Muito obrigado.
1: Kan mambo.
0: Quero neste momento
1: ni ranza in carilo
0: dizer que estamos aqui na Matola.
1: Ni vula saku ikona la na Matola.
0: Como o último dia da nossa visita.
1: Tani isiku la ugamura kufushela.
0: A esta nossa província.
1: A xifunza kulu shaina.
0: E decidimos nos encontrar com as mulheres.
1: Itsemi maka ku hlangana na va mamana.
0: Porque não é possível desenvolver Moçambique.
1: Ikuva a swinge endleki ku va Moçambique a hluvuka.
0: Sem a participação da mulher moçambicana.
1: Loko wa sati wa Moçambique anga ri kona.
0: E nas outras províncias.
1: Eka xifunza swinwana.
0: Onde eu realizo, nós realizamos esses encontros.
1: Lana inai endla ka mihlangano lei.
0: Eu costumo começar por explicar por que encontro com as mulheres.
1: Ni ranza ku tlamushela swa ku hayini ni hlangana ni vavasati.
0: E há várias razões.
1: Kuna tlamushelo lowukulu ya yinyingi.
0: Mas a primeira,
1: kambe xa ku sungula,
0: é que a mulher
1: ileswaku wansati
0: é uma grande gestora.
1: E wansati lweyi a tirhaka.
0: Mas uma grande gestora.
1: Mas wansati lweyi a vonelelaka.
0: E eu vou dar exemplos.
1: Ni ta tisa a xifaniso.
0: Para podermos perceber.
1: Leswaku hi swi twisisa.
0: Mesmo em casa,
1: ambi hi kaya,
0: experimentem,
1: ringuisane,
0: entre se tem uma filha e um filho,
1: loko uni n'wana wa xisati na wa xinuna,
0: entregar 1000 meticais a um filho,
1: teka 1000 meticais u nyika wa nuna wa n'wana wa xinuna,
0: e 1000 meticais a uma filha,
1: u teka 1000 meticais u nyika n'wana wa xisati,
0: dizer a eles vão fazer compras,
1: u va byela fambani mi xava swilo.
0: Vão ver o que o rapaz vai trazer.
1: Me tá vendo leste um ano a chinuna tá te sacaçona.
0: E o que a menina vai trazer?
1: Na leste o achisata tá te sacaçona.
0: A menina vai trazer coisas melhores do que o rapaz.
1: O achisata tá te sacaçona cima o tula a chinuna.
0: Por serem gestoras nas.
1: E leste a cuiva a sati lá a te sacangofo.
0: Mulher moçambicana, oiê! Eu costumo dar exemplos.
1: Ni ranza ku fananisha.
0: Para a capacidade.
1: Leswaku hi nyika matimba
0: que mulher tem
1: lava wansati a nga na wona
0: de decorar preços
1: leswaku a vekisa mapreço
0: estão a rir, não é?
1: Moseca
0: reconhece essa vossa capacidade
1: mas se fumela leso
0: eu falo por experiência própria
1: ni vulavulego na estiva.
0: Quando saímos aos sábados.
1: Loco isuka e sabata.
0: Para fazer algumas compras.
1: Para yamba a uma compra.
0: Às vezes entramos numa loja.
1: Ingena astolweni.
0: Mesmo quando vivíamos em Nyambane.
1: Amiloko ai sama ai Nyambane.
0: Aquilo é uma baía entre a cidade de Nyambane e Machiche.
1: Ndaweni lei renzeliwile imati ai Nyambane na Machiche.
0: Entrávamos numa loja.
1: Ai ingena astolweni.
0: Eu apontava uma coisa.
1: Ni kombeta shilo.
0: Vamos comprar isso aqui.
1: Ai, chavenilês.
0: A mamã Geta dizia não.
1: Mamã Geta aku ahi.
0: Eu perguntava por quê.
1: Ni futisa aini.
0: Ela dizia que esta mesma coisa.
1: Aku chumuleshi.
0: Está barata na loja tal na Machiche.
1: Si barato a Machiche.
0: Mas como é que é possível?
1: Ah, si potekisa kuini.
0: Mulher moçambicana, oiê! Só mulher é que tem esta capacidade.
1: Wasati ye nga na matimba lawa.
0: De decorar preços.
1: Akuva vekisa ati preço.
0: Mas isto porque a mulher é uma gestora nata.
1: Kambile isso ku wasati wa swikota ku vonelela swilo swa yena hi ku tsaliwa.
0: É ou não é? Eu costumo dizer que no dia em que nós lançamos o projeto Pro Mulher.
1: Ni tolavela ku hlaswa ku sikule hi nga tshikumetela a projeto Pro Mulher.
0: À noite,
1: a Usipini,
0: fui assistir o telejornal.
1: Nia nia bukela a telejornal a Maungu.
0: E vi uma reportagem.
1: Nivona Maungu yokari.
0: Na província de Gaza, na cidade de Xai-Xai.
1: A Xifunza Gaza, a Xai-Xai.
0: De uma senhora.
1: Shawansati.
0: Que perdeu o esposo em 2013.
1: Luelos aquele weke em Wansati em 2013.
0: O Anuna
1: em 2013.
0: E ficou só com 200 meticais.
1: A sala na ali 200 meticais em cena.
0: E ela com 200, ficou com 200 meticais e 3 filhos.
1: Kutani a sala na 200 meticais e 3 jovens.
0: E ela começou um negócio.
1: Kutani afula a business.
0: E era comprar pão.
1: La kushavisa mapão.
0: E revender.
1: Ava a chavisa.
0: Depois começou a fazer badias.
1: Kutani asungula kuhamba mabadia.
0: E revender.
1: A chavisa.
0: Ir vender.
1: A chavisa.
0: Começou a fazer fioces.
1: Asungula kuhamba tifios.
0: Depois começou a fazer marreu.
1: Ahamba ni marreu.
0: Para ir vender como lanche para as crianças numa escola.
1: Akuva a chavisela vana a escolueni.
0: E desde 2013.
1: Kusukela 2013.
0: Ela está no mesmo local.
1: A linda wini yole aiwe.
0: Vende marreu.
1: A chavisa marreu.
0: Pão.
1: Mapau.
0: Com badia.
1: Nima badia.
0: E fios.
1: Niti fios.
0: Para lanche para as crianças na escola.
1: A chavisela vana a escolueni.
0: Mas desde 2013.
1: Também com suquela 2013.
0: Ela conseguiu educar um filho.
1: A chicotile com Jonzi Sanwana.
0: Já fez faculdade.
1: Lui ainda que escolhe escuro, chichuaca faculdade.
0: É advogado.
1: Sim, e advogado.
0: Educou uma filha.
1: A Jonzi Sanwana Wachati.
0: Que é médica.
1: Lui anga doco dela.
0: E tem uma filha.
1: Ana Wana Naena.
0: Terminar uma faculdade de economia.
1: Lei a Jonza a faculdade de economia.
0: Mulher moçambicana, oiê! Por que que conto esta história?
1: Aí, nini, chayama timolawa.
0: Porque eu estou a falar aqui.
1: E cuba mina, nivulavula kahaleno.
0: Conheço muitas mulheres.
1: Nitiba baba sati baba nyingi.
0: Que são pai e mãe ao mesmo tempo.
1: Angatatana na mamana em kama waumwe.
0: Mas não conheço nenhum homem.
1: Kambe anitivi wanuna na mumwe.
0: Que é mãe e pai ao mesmo tempo.
1: Lwe angatatana ava mamana.
0: Mulher moçambicana, oiê! Os homens que estão aqui frente estão a banar a cabeça. Mas parece que tem razão. Eles não estão a conseguir dizer que eu tenho razão.
1: Vale a razão.
0: Eu costumo contar que na minha família
1: tenho
0: um primo.
1: Nina primo.
0: Que divorciou.
1: Lui atikeke wa sati.
0: E ficou com um rapaz de 3 anos.
1: A sala ninguana wa shinuna wa 3 wa malembe.
0: Nós lhe dissemos que era melhor entregar a mãe.
1: E muito ela só conhecia a mamana wakwe.
0: Ele não quis.
1: Ayala.
0: Não levou 1 mês.
1: Angetanga weti na imwe.
0: Foi entregar sozinho.
1: Ayanyikela yeshe.
0: Mulher moçambicana, oi! Oiê! Outro exemplo que eu costumo dar. Porque nós decidimos ter pró-mulher. Podia dar muitos exemplos até amanhã de manhã. Mas não viemos aqui para isso. Eu costumo dizer essas coisas para as pessoas perceberem o fundamento. Por que que o presidente pensou?
1: Aí o presidente a esquecê-lo.
0: No fundo,
1: a entelelueni.
0: Só para mulheres.
1: Só entena babasati.
0: Outro exemplo que eu costumo dar.
1: Chifanisu chumanani chayaka.
0: É que eu.
1: Ele só comina.
0: Conheço.
1: Na motiva.
0: Muitos grupos de stick.
1: A mintawa ya kutala ya stick.
0: E de poupança.
1: Nile ya kupopara.
0: De mulheres.
1: Ya vavasati.
0: Não conheço nenhum grupo de homens.
1: Anitivi ntawa na umwe wa shinuna.
0: Mulher moçambicana, oiê! O nosso secretário de Estado.
1: A secretário Aina, o Estado.
0: Quando eu estava a conversar agora com ele acerca disso.
1: Loconilincarini bula na ena, mas ela não nasceu lês.
0: Porque o nosso presidente do município.
1: E cuba presidente Aina, o Ashinfunza Ntongo.
0: Da Matola.
1: O Amatolo.
0: Diz que tem um fundo de financiamento.
1: Ali kuna amaka ya kufinanciar vanhu.
0: Que se chama Stick Mulher.
1: Lei tiwa ka Stick chama vasati.
0: Eu disse, não sei por que ela acrescentou mulher.
1: Anishitivi le swaku a bekela yini swaku wansati ala pambeni.
0: Porque Stick é mulher só.
1: E kuva Stick chama vasati ntsena.
0: Vasati oi! Então, o nosso secretário de Estado.
1: Kutani secretário de Estado aina.
0: Foi vice-ministro.
1: Ave vice-ministro.
0: De Mar Água Interior e Pesca na altura.
1: Enda weni oleio e a pesca ancale.
0: E ele disse.
1: Avulilile saco.
0: Do Rovuma Maputo.
1: Kusukela Marovuma que fica Maputo.
0: Existem uns grupos que se chamam Conselhos Comunitários de Pesca.
1: Kuna mintawa leitiwa ka Conselho Comunitário ya Pesca.
0: Então ele disse que tinham um fundo.
1: Kutani aku akuni fundo ndaweni lei.
0: E decidiram financiar Stick.
1: Lei vanga iteka vanyikela ka Stick.
0: Para homens.
1: Kava vanuna.
0: E para mulheres.
1: Niva vasati.
0: Diz que de homens.
1: Kutani aku kava vanuna.
0: Do Rovuma ao Maputo falhou.
1: Karovuma kuyafika Maputo chipazamekile.
0: E até hoje.
1: Kuyafika nyamunta.
0: Só ficou o Stick de mulheres.
1: Kuyosala Stick chama mamana.
0: Na área de pesca.
1: E kantawa lou wa watsebi.
0: Mulher moçambicana, oiê! Portanto, a mulher é uma grande gestora.
1: Kutani baba sati ivona bangana matimba ya kuvonelela.
0: Isso é uma prova.
1: Leso se combequisa.
0: De que quando se trata de gestão.
1: Só que logo se cuvula vuliwa e cuvonelela.
0: Quando se trata de dinheiro.
1: Logo vavula vula e timale.
0: Quando se trata de poupar.
1: Logo vavula vula e cupopara.
0: Quando se trata de ter recursos.
1: Logo vavula vula e cuvanasilo.
0: Financeiros para cuidar da família.
1: Leso ela na canati male e cuxaísa njango.
0: A mulher.
1: A wansati.
0: É séria.
1: Ana kuvonelela.
0: E há confiança entre elas.
1: Na kona kuna kutsembeka kayena.
0: Nós os homens.
1: Hina vavonuna.
0: Não há Stick de homens.
1: Akuna Stick chama papai.
0: Porque não há confiança e mesmo entre nós mesmo.
1: Aí tsembeka nganzeni kahina.
0: Tenho um ministro.
1: Kuna ministro Okari.
0: Que diz que uma vez.
1: Ali sikurinwana.
0: Fez parte de um grupo de Stick.
1: Aventaweni wa Stick.
0: De mulheres.
1: Chava vasat.
0: Quando chegou aquele dia de receber o Stick,
1: louco fica sicula com hora Stick Chayena.
0: Ele fez uma festa.
1: A entram cuvo.
0: Que ultrapassou duas, três vezes mais o valor que ele recebeu.
1: Leito leque, cambiri, canaro, camale, leia na fanele com rola.
0: Mulher moçambicana, oiê! Então, depois das festas, as mulheres foram se reunir.
1: Disseram,
0: vamos dizer a esse aqui que tem que sair do grupo de Stick.
1: Porque
0: Stick é para poupar. Não é para gastar como ele andou a gastar.
1: Aí para gastar a maela não deixa gastar e sona.
0: E assim vai elevar a fasquia.
1: Kutani atatakusha amale.
0: Das próximas pessoas que vão receber.
1: Kavanu lavanga tangena vahola.
0: Não vamos atingir o objetivo do Stick.
1: Ingata kasa lá na ifanele kutasa kona.
0: Que é poupar.
1: Kaku poupar.
0: É ou não é? Então, é mesmo para dizer que há muitas razões que nos levaram a decidir em ter um fundo para o empoderamento econômico da mulher. Este fundo vai funcionar como Fidel. Para todos os distritos do país, incluindo municípios.
1: Ngofu,
0: mas só para mulheres moçambicanas.
1: Sena kava vasati va Moçambique.
0: Porque mesmo aqui na Matola.
1: E kuva hambi kola a Matsolo.
0: Se nós formos a um mercado aqui.
1: Loko ingena bazara.
0: Vamos ver que a maioria que estão lá.
1: E tavana kuva nyingi kavona.
0: São mulheres.
1: E va vasati.
0: É ou não é? A maioria que estão a guevar lá. São mulheres. Por isso, a mulher é que movimenta a economia moçambicana. E o dinheiro que a mulher tem.
1: A mali wansati anga na yona.
0: É para tratar de coisas sérias.
1: E kuva a endla swilo swa lisima.
0: Da família.
1: Swa ndyangu.
0: Que possa permitir.
1: Leswi nga ta mu pfumelela.
0: Desenvolver a nossa sociedade.
1: A kuva kulisa tiko ra hina.
0: É ou não é? Eu costumo dizer.
1: Ni tolovela ku hlaya leswi.
0: Que entregar dinheiro a uma mulher
1: é
0: garantir o desenvolvimento da sociedade. Porque a mulher é uma grande gestora. E este fundo pro mulher vai servir para aquelas nossas mamás. Se uma mulher começou negócio com 200 meticais,
1: loko wansati a sunguli business na ana 200 meticais.
0: Imagine se essa mulher tiver 5 mil meticais.
1: Aí efeketeni loko aveni 5 mil.
0: Vai fazer um grande negócio.
1: Ata endla business leikulu.
0: É ou não é? Por isso nós confiamos na mulher moçambicana.
1: E kola uya zemba wansati wa Moçambique.
0: E o nosso apelo.
1: E kola uya vonelela ya kombela.
0: As mulheres se organizem.
1: Leswaku vava sati vatilamisa.
0: Para ter acesso a este fundo.
1: Akuva vai kuma fundo lei.
0: Principalmente aquelas nossas mamanas que já estão no mercado.
1: Ngofu ngofu mamana vai ina vanga bazara.
0: E já fazem negócio.
1: Va endla ka business.
0: E outro tipo de iniciativas.
1: Na kuvonelela lokunwana.
0: Porque nós temos certeza.
1: E kuva ya tsemba.
0: Que em Moçambique.
1: Leswaku a Moçambique.
0: A mulher moçambicana.
1: A wansati wa Moçambique.
0: Como mãe.
1: Tani mamana.
0: É educadora.
1: Na mujonzisi.
0: A mulher moçambicana.
1: A wansati wa Moçambique.
0: É uma grande trabalhadora.
1: E mukulu mutirele.
0: É produtora.
1: Wafuna.
0: É uma comerciante.
1: Wachavisa.
0: É empresária.
1: E empresária.
0: A única coisa que a mulher moçambicana precisa.
1: É
0: financiamento.
1: E mal.
0: E por é mulher.
1: Kutani wansati.
0: É uma dessas soluções.
1: Iona amakaleya nga ta chusa yona.
0: E vamos encontrar tantas outras.
1: Itakuma nilavotala.
0: Por isso nós como governo.

0: terminar o terrorismo em Cabo Delgado.
1: Se curi um ano a Cabo Delgado, com ganhima culua nhimpi.
0: Toda a violência.
1: Na cona cua, agua amanhissa em quaco.
0: Na sociedade terminar.
1: Curela.
0: Mas enquanto na família.
1: Cambe em janguini.
0: Continuar a haver violência.
1: Cuia machueno cuna culua.
0: Não haverá paz.
1: Acunga tava na curula.
0: É ou não é? A paz começa em casa.
1: A curula kusungula njanguini.
0: Na família.
1: Em njanguini.
0: Espalha-se para os vizinhos.
1: Kuya mahlweni kuya kabaya kelana.
0: Para o bairro.
1: Eka bairro.
0: Nosso município.
1: Eka município.
0: Nossa província.
1: Exifunzankulu.
0: E para o país todo.
1: Nakatiko hinkwaro.
0: Por isso,
1: Ricolao,
0: todos nós
1: inquero,
0: temos que combater a violência.
1: E fanele kusula a kulwa
0: nyimpi. Como disse muito bem a vossa mensagem que nós levamos.
1: Tanile shimi buleke eka mahungu lawa inga ta famba na wona.
0: E a violência que estamos a falar aqui.
1: Nakona nyimpi le ivulavula ka iona la.
0: Não é só violência física.
1: A nyimpi ya kulwa hi mavoko.
0: Mas também é violência mental.
1: Na cona inimpi a me exequeto.
0: E às vezes a violência mental.
1: Na cona inimpi a vuncha já me exequeto.
0: Dói mais do que uma violência física.
1: E vai visar cutula inimpi a xinhama.
0: É ou não é? Boca.
1: Anomo.
0: Mulher moçambicana, oi! Matola, oi! Maputo, província, oi! É ou não é? Esta violência que estou a dizer,
1: e
0: precisamos de combater,
1: e
0: tanto física como psicológica,
1: não
0: é só de homem para mulher. Acontece também de mulher para homem. Naquele gabinete na polícia, na esquadra.
1: A gabinete lhe ama polícia, a esquadra.
0: Que se chama para o atendimento da mulher e da criança.
1: Lei tiuaca atendimento e a batonguana.
0: Às vezes também costumam chegar homens lá à noite.
1: Mas se como um ano, confama a nuna na usico.
0: A dizer, estou a pedir para eu dormir aqui.
1: Vá combela com etela cona.
0: Porque estou a levar muita porrada lá em casa.
1: E com a vabiwa macaia.
0: E às vezes não é porrada física.
1: E me encarinho uma na inimpia cuba.
0: Mas psicológica.
1: Cambeia me exequeto.
0: Boca.
1: Nomo.
0: Boca.
1: Nomo.
0: É ou não é? Às vezes, larga às 15h30,
1: arruma 15h30,
0: passa por um sítio,
1: senta,
0: atama, começa a conversar com amigos,
1: abula na vangana,
0: a tomar um copo,
1: anuanha na copo,
0: a esperar boca dormir lá em casa.
1: Animera nomo uietela kaya.
0: Mulher moçambicana, oi! É ou não é? Para quando chegar.
1: Lessaco logo a fica.
0: Encontrar já dormiu.
1: Acuma lessaco a etele.
0: Ele também, como já que está com copos na cabeça, dorme.
1: Lessaco a naticopo chocuene a etela.
0: Dia seguinte, acorda 3 horas da madrugada.
1: Se culeri taca fuca 3 da madrugada.
0: Antes da boca acordar.
1: Na nomongue se fuca.
0: Para tomar banho.
1: A samba.
0: E sair de novo em casa antes de boca acordar.
1: Até lá uma xinhame na nomongue se fuca.
0: Porque basta acordar.
1: E com o louco nomo fuca.
0: É uma violência que nunca mais termina. Então temos que combater esta violência.
1: E
0: é ou não é? Ando a violência física que é usada mais pelos homens por causa da força física para a mulher, como também esta violência psicológica que é mais de mulher para homem. Porque também boca é violência física. Matola, oi! Mulher moçambicana, oi! Então todos nós temos que combater a violência.

0: Porque isto não faz bem à saúde.
1: E que vale isso aí, fui nem ela não tome.
0: Nem do homem.
1: Nem kawanuna.
0: Nem da mulher.
1: Ambi wansati.
0: Nem da família.
1: Ambi enjanguin.
0: Porque a criança.
1: E que vai mana.
0: Que cresce a assistir violência.
1: Leia kulaka na vonati.
0: Amanhã.
1: A munzuku.
0: Vai ser também um homem violento.
1: Atava mana lua shinu na ngati nyimpi.
0: Ou uma mulher violenta.
1: Kombi wansati wati honye.
0: É ou não é? Por isso, todos nós precisamos de combater a violência. Outra grande mensagem que nos levou a decidir em apostar na mulher para desenvolver os nossos distritos, municípios, províncias e o país é aquilo que nós temos visto a mulher a fazer o muquero.
1: A muquero.
0: A maioria das mulheres muqueristas são grandes gestoras. É ou não é? E entre aqueles que fazem muquero, a maioria são mulheres. E eu queria pedir uma grande salva de palma para essas mulheres. Porque elas trabalham dia e noite. De segunda a segunda.
1: E segunda que já fica segunda.
0: 24 sobre 24 horas.
1: 24 na 24 uma hora.
0: Para poderem fazer negócio transfronteiriço.
1: A cubaba entra negócio e a cubaba a fronteira.
0: Nós temos que valorizar estas mulheres.
1: E fanele cuba nica a matim, baba sati lá.
0: Que diariamente atravessam a fronteira.
1: Lava cinco rimuana na rimuana, batule lá cá a fronteira.
0: Movimentam mercadorias.
1: Famara mercadoria.
0: Abastecem os mercados.
1: Vangena ama bazara.
0: Asseguram a alimentação.
1: Anica na cuja.
0: A todos nós.
1: Caimqueiro.
0: Como uma sociedade.
1: Tanitico.
0: Mas também garante educação aos seus filhos e filhas.
1: Nakonava jonzisava na babona vaxinuna na vaxissa.
0: E outras necessidades das suas famílias.
1: Nasilo enquanto vaxibilelaca.
0: Todos nós temos que apoiar essas grandes mulheres.
1: Inqueiro e fanelicuva funa vavasatila.
0: A quem eu peço mais uma vez uma grande salva de palmas.
1: Nicombela iva bela mavoco.
0: Elas precisam de nosso apoio. Porque passam por muitas situações. Tem desafios de segurança para elas. Transportam dinheiro. Tem desafios de transporte. Às vezes perdem suas mercadorias. E também tem dificuldades naqueles procedimentos nas fronteiras. Mas elas lutam dia e noite. São as nossas heroínas. Por isso nós vamos continuar a trabalhar como governo para criar melhores condições para estas mulheres
1: muqueristas,
0: para dar-lhes mais segurança, mais informação,
1: na rungo,
0: organizar elas em associações
1: e lula missa kamintawa,
0: para que tenham mais segurança.
1: Os
0: seus negócios.
1: Kama business yabona.
0: E negócio das muqueristas.
1: Kama business ya muquero.
0: Seja um negócio mais sólido.
1: Aba business lenga na matimba.
0: Mulher muquerista, oi! Mulher produtora, oi! Mulher trabalhadora, oi! Mulher camponesa, oi! Mulher professora, oi! Mulher enfermeira, oi! Mulher polícia, oi! Mulher moçambicana, oi! Por isso, mesmo para produzir-se comida, para alimentar o povo moçambicano, a mulher é que trabalha. Por isso é preciso promovermos associações, cooperativas, facilitar o acesso ao financiamento para a mulher continuar a alimentar a economia moçambicana.
1: Moçambique.
0: Precisamos também de capacitar a mulher
1: e falei com funau a sato a Moçambique
0: na gestão dos seus negócios.
1: Deixa com as cota com vanela lá uma business e aiena
0: para fazer crescer o nosso país.
1: Deixa com ticor e tacula.
0: Outro aspecto que eu queria fazer referência é que este ano há uma previsão da zona sul do nosso país haver o fenômeno El Nino, que vai provocar seca. E para isso, nós temos que nos preparar.
1: Na
0: zona centro e sul do país. Norte fala-se mais de água e chuva.
1: É norte, babulabula, e timfula na mate.
0: Como aconteceu aqui no sul em janeiro, fevereiro e março.
1: Lexinga indeca é catiuetita fevereiro, janeiro na março.
0: E para isso,
1: e caçoleço,
0: nós temos que nos preparar.
1: E fanelikululama.
0: Como mães,
1: tani iva mamana.
0: Temos que divulgar esta informação.
1: E fanelikuchama ungulau.
0: Para nos permitir irmos nos preparando. Nós, como governo, estamos a fazer um programa de abrir mais furos de água, reparar os furos que estão avariados e também fazer produção daquelas culturas resistentes à seca. Para aqueles que têm água, uma torneira em casa, temos que intensificar o programa Hortas no Quintal. Uma família, uma horta. Porque isso vai nos permitir que, mesmo que não chova, possamos ter caril e o pouco dinheiro que temos vai dar para comprar arroz, farinha e outras coisas importantes. Por isso, temos também que criar aqueles animais que resistem à seca, como o cabrito, que mesmo com calor resiste. É por isso que há mais cabritos em tete, porque o cabrito vive melhor na zona de calor do que nas zonas frias. E outro tipo de animais. Por isso, todos nós, como mães, como irmãs, como sogras, temos que trabalhar. Não estamos a dizer para as pessoas não fazerem machambas, mas há esta previsão que pode chover menos. E temos que nos preparar. Tal como nos preparamos quando houve seca nos anos anteriores, quando houve Covid, tomamos medidas
1: e
0: estamos aqui. Quando houve cheias, inundações, ciclone, nos preparamos para aguentar e estamos aqui. Então precisamos também de nos preparar. E nós, como governo, outra mensagem, vamos continuar a apostar nas mulheres para cargos de liderança. Porque a mulher tem os mesmos direitos
1: do
0: homem perante a lei. É por isso que em
1: Moçambique
0: decidimos que a primeira ministra vai ser uma mulher. Mulher.
1: Wansati.
0: Trabalho.
1: Watira.
0: Gênero e ação social.
1: A gênero na ação social.
0: Mulher.
1: Wansati.
0: Combatente.
1: Kama combatente.
0: Mulher.
1: Wansati.
0: Educação.
1: Kaku Jonza.
0: Mulher.
1: Wansati.
0: E todo dinheiro
1: nakona mali hinkwayo
0: do povo moçambicano
1: ya tiko ra Moçambique
0: do rovuma ao Maputo
1: ka rovuma ku ya fika Maputo
0: do zumbo ao Índico
1: ka zumbo ku ya fika Índico
0: ministra das finanças
1: ministra wa mafinança
0: mulher
1: wansati
0: porque mulher é uma grande gestora
1: kuwa wansati muvoneleli lwenkulu.
0: E vamos continuar a apostar,
1: mesmo
0: nas províncias,
1: é que se funza anculo.
0: Governadores, estados de estado, administradores distritais,
1: administradores,
0: chefes de posto, e muitos outros cargos. Porque a mulher moçambicana, como eu disse aqui, é uma grande gestora.
1: E o ansati wa kuvonelela lwenkulu.
0: E nós
1: Naína.
0: Vamos continuar a apostar na mulher moçambicana. E queria aqui dizer uma coisa muito importante. Aqueles males que afetam a nossa sociedade, nós como mãe,
1: e Natani iva mamana,
0: e aqueles males que põem em causa
1: na lesobia singenicelaka,
0: a paz,
1: a curula,
0: e o nosso desenvolvimento,
1: na kushubuka kaina,
0: a mulher moçambicana joga um papel muito importante.
1: A wansati wa Moçambique ana papel lerikulu.
0: Neste processo de diálogo nacional inclusivo,
1: lanika kuvulavula lokukulu.
0: A mulher joga um papel muito importante.
1: Wansati ana shimu shaskulu.
0: Porque as pessoas que participam,
1: ikuva vanhu lava vangenelela ka mhaka leyi,
0: vivem conosco.
1: Vahanya shimwe na hina.
0: Mesmo estes assuntos que falamos aqui,
1: ambi isulo leswi hi swivuleke ndhawini
0: leyi. As nossas mães cantaram lá fora quando nós chegamos.
1: Tava mamana lava himbeleleke hala handle loko hi fika.
0: Como os xiboxoncos.
1: Cachivoxongo.
0: As drogas.
1: Cachilo sacubia.
0: E outros males.
1: Nasilo xinyingi sacubia.
0: Que reina na nossa sociedade.
1: Lexingenelela katiko raina.
0: E outro tipo de crimes.
1: Nasilo inquasu saudai.
0: Nós como sociedade.
1: E natani hitiku.
0: E sobretudo como mulher.
1: Ngofu ngofu tani wasati.
0: Temos que continuar a jogar um papel importante.
1: E fanele kuva hina xiyimo lexali cima.
0: Para termos uma sociedade melhor.
1: Akuva hitava na tiko lari cima na rinene.
0: Do que essa que temos hoje.
1: Kutula leringana lona na munta.
0: E é possível.
1: Asinge koteki.
0: Juntos.
1: Akuva hiri simwe.
0: Unidos.
1: E patsana.
0: E com a liderança das mulheres.
1: Na kona hina mfumo wa vavasati.
0: Ultrapassarmos esses desafios.
1: E hunza xigava leswi.
0: Por isso,
1: Ricolao,
0: nós aqui em Maputo província,
1: Maputo,
0: queremos uma província de Maputo,
1: Maputo
0: onde a mulher
1: Laniwansat,
0: que trabalha na machamba,
1: atiraka ikufuna iskomo,
0: na fábrica,
1: a fábrica,
0: no mercado,
1: a bazara,
0: ou atravessa a fronteira para fazer moqueiro, principalmente na África do Sul, possa trabalhar com dignidade
1: e
0: segurança, sustentar a sua família, a todos nós, fazer crescer o seu negócio com o apoio do Promulher.
1: Na akulisa business ishi fundasha Promulher.
0: Onde nenhuma mulher
1: laniwansati na munwe
0: tenha de escolher entre a violência e a pobreza.
1: Anga fanele kulanga akuva alwisiwa na usiwana.
0: E onde as mulheres estejam não apenas a assistir o desenvolvimento.
1: Na kona vavasati vanga tsami kubukela loko vanhu vakula.
0: A mulher não esteja na buleia do desenvolvimento.
1: Angali ka buleia la kuva vanhu vaya mahlweni vakula.
0: Mas conduza o desenvolvimento.
1: Na kona fambisa kukulisa ti.
0: Lidere o desenvolvimento.
1: A fambisa kukula loko.
0: Através da produção,
1: maialano na kufuna,
0: da comercialização,
1: na kushavisa,
0: do empreendedorismo,
1: a chavisa,
0: e beneficiar a todos nós.
1: Na kona aifuna inkweru.
0: Por isso, minhas irmãs,
1: ikolau vama kweru vashisati,
0: minhas mães,
1: vama nava mina,
0: aqui presentes,
1: mina minga kona lá,
0: nós,
1: hina,
0: a semelhança do que estamos a fazer em todas as províncias,
1: maialano lesi entra cá, afifunza inkwasu,
0: no encontro com as mulheres,
1: eka minhlangano na vavasati,
0: como governo,
1: tani fumo,
0: queremos dizer,
1: inavela kuvula lesi,
0: e vamos continuar a apostar,
1: aieneni mahlweni na hitsemba,
0: na mulher,
1: e
0: na juventude.
1: Na vuta.
0: Porque vocês
1: são
0: a maioria do povo moçambicano.
1: Mimunyingi jatiko ra Moçambique.
0: Mulher moçambicana, oiê! Juventude, oiê! Não é possível desenvolver Moçambique sem a participação da mulher.
1: A swinge koteki leswaku tiko ri ya mahlweni wansati a nga ri kona.
0: É esta confiança que nós temos.
1: Hi loko ku tshemba hi nga na kona.
0: Que nos fez marcar este encontro.
1: Ku nga hi endla hi veka nhlangano lowu.
0: Para ouvirmos as preocupações das mulheres.
1: A ku va hi twa ku vilela ka wansati.
0: De Maputo província.
1: A swifundza nkulu Maputo.
0: Levamos a vossa mensagem.
1: Hi teka mahungu ya n'wina.
0: Vai servir de base. Para o nosso trabalho virado a mulher de Maputo província. E para terminar, quero deixar uma mensagem aos homens. Embora hoje somos poucos aqui, por isso não fiz aquele meu ensaio habitual.
1: De
0: ver quem grita mais.
1: Porque
0: hoje os homens iam perder muito mal. Mas quero deixar uma mensagem. E garantir dinheiro nas mãos da mulher.
1: A maleka bokora wansati.
0: É garantir o desenvolvimento da sociedade.
1: E como vai dizer isso a polícia catico?
0: E há homens.
1: O Nababanuna.
0: Dizem presidente.
1: Quem é presidente?
0: É que nós quando entregamos dinheiro a elas.
1: Eles são logo indica mali ao assate.
0: Gastam dinheiro no salão.
1: Vai usar a salão.
0: Eu costumo dizer a eles.
1: Nitolovela kuva dzela leso.
0: Se elas não gastarem no salão,
1: loko vanga iheti a salão,
0: e ficarem bonitas,
1: vanga shongi,
0: como é que nós íamos apreciar?
1: Aí estava bonita njani.
0: É ou não é? Mulher moçambicana, oiê! Assate, oiê! Mulher bonita da Matola, oiê! Mulher bonita de Maputo província, oiê! Mulher moçambicana bonita, oiê! Então, esta é a mensagem que eu quero deixar. Vamos confiar nas mulheres. Vamos financiar as mulheres. Vamos dar dinheiro às mulheres. Porque elas são grandes gestoras. Moçambique, oiê! Unidade Nacional, oiê! A paz, oiê! Mulher moçambicana, oiê! Desenvolvimento de Moçambique com a mulher moçambicana, oiê! Mulher de Maputo província, oiê! Mulher da Matola, oiê! Assate, oiê! A Corula, oiê! A Paz, oiê! Muito obrigado e vamos trabalhar!
1: Kanimambo aitireni.
2: É o fim do discurso do presidente da República, Daniel Chapo, neste encontro com mulheres da província de Maputo. Um discurso bastante rico em desafios e recomendações à mulher para que continue a colaborar para o desenvolvimento socioeconômico do país. Neste seu discurso, o presidente da República, Daniel Chapo, teceu algumas considerações solidarizando-se com as famílias enlutadas na sequência do trágico acidente de aviação ocorrido na noite de ontem em Zavala, na província de Inhambane. Este acidente ceifou a vida de 24 pessoas. O presidente da República deixou um apelo aos automobilistas para que evitem excesso de velocidade e condução noturna. O chefe de Estado diz que Moçambique não pode continuar, ou por outras, as estradas moçambicanas não podem continuar palco de acidentes de viação que semeiam dor e minuto relativamente à matéria do encontro que o Presidente da República disse que o governo vai continuar a apostar na mulher moçambicana para o desenvolvimento socioeconómico do país. O chefe de Estado diz que não é possível desenvolver Moçambique sem a mulher do lado, sendo a mulher melhor gestora financeira. O Presidente da República fez menção ao esforço que o governo moçambicano tem vindo a desenvolver relativamente ao empoderamento da mulher, sendo que o governo tem estado a dar espaço à mulher em vários setores de liderança. São estas notas que podemos destacar relativamente ao discurso do Presidente da República, Daniel Chapo, numa altura em que o Presidente da República retira-se também deste local que acolheu o encontro com mulheres da província de Maputo neste terceiro dia e última etapa da sua visita de trabalho à província de Maputo. Mas logo o chefe de Estado vai participar do encontro de balanço para depois conceder uma conferência de imprensa sobre os três dias da sua visita de trabalho à província de Maputo. Nós também terminamos por aqui esta transmissão num dia em que trabalharam para si Stélio Manhissa, César Baltazar e eu sou Domingos Macalane. Boa tarde.
3: Muito boa tarde, Domingos Macalane. Continuação de bom trabalho para si e para toda a equipa.
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0: Saudações, seja bem-vindo ao Jornal da Tarde da Rádio Moçambique. O Presidente da República, Daniel Chapo, manifesta profundo pesar pela morte de 24 pessoas no acidente de viação ocorrido na noite de ontem no distrito de Zavala, província de Inhambane. O governo reforça medidas de preparação e prevenção face aos potenciais impactos do fenómeno El Niño na época chuvosa 2026-2027. Na atualidade internacional, 37 mineiros que supostamente trabalhavam de forma ilegal morreram ontem num centro de detenção no estado de Níger, na Nigéria. São tópicos do Jornal da Tarde, edição de sexta-feira, 18 de setembro de 2026. Está na companhia de Samuel Elias, na sonorização, Ernesto Chauk, na edição e apresentação. Votos de ótima escuta. O Jornal da Tarde subiu para 24 o número de vítimas mortais na sequência de acidente de viação do tipo choque entre carros ocorrido na noite desta quinta-feira na Estrada Nacional número 1 em Zavala, província de Inhambane. O Presidente da República, Daniel Chapo, manifesta sentimento de pesar às famílias que perderam seus entes queridos no acidente de viação ocorrido nesta quinta-feira. O Presidente da República falava esta tarde no Instituto Industrial Comercial da Matola, no encontro que manteve com mulheres da província de Maputo, no prosseguimento da visita de trabalho que termina hoje nesta região do país. Jornalista Domingos Macalan.
1: Muito boa tarde. O presidente da República, Daniel Chapo, apela aos automobilistas a evitar excesso de velocidade e circulação noturna na via pública. Daniel Chapo explica que este apelo é principalmente para viaturas de longo curso, tidas como as que se envolvem frequentemente em casos de acidentes de viação. O presidente da República reagia desta forma ao trágico acidente de viação que, na noite de ontem, ceifou a vida de 24 pessoas no distrito de Zavala, província de Inhambane. O chefe de Estado diz que o governo e o povo moçambicano estão sentidos com este acontecimento.
2: Em nome do povo moçambicano, do Ruvuma ao Maputo, do Zumba ao Índico, queremos endereçar às famílias enlutadas as nossas mais sentidas condolências e, mais uma vez, reiterar aos nossos automobilistas para evitar excesso de velocidade e as viaturas de passageiros, evitar a circulação noturna, principalmente para viaturas de longo curso. A nossa polícia e outras equipas estão no terreno a trabalhar para verificar as razões deste aparatoso acidente, apurar as responsabilidades, mas infelizmente nós perdemos esses nossos irmãos e queremos apelar para que evitemos excesso de velocidade, circulação noturna, para que as nossas estradas não continuem a derramar sangue e a semear luto nas famílias.
1: Daniel Chapo, que falava esta tarde na cidade da Matola no encontro com mulheres da província de Maputo, destacou que o governo vai continuar a acompanhar de perto esta situação.
2: Reiterar os nossos sentimentos e condolências às famílias enlutadas. Continuaremos a dar a nossa atenção para que as almas dos nossos irmãos e nossas irmãs possam descansar em paz.
1: Presidente da República, Daniel Chapo, reagindo em torno do trágico acidente de viação é que na noite de ontem ceifou a vida de 24 pessoas no distrito de Zavala, província de Inhambane. Damatola Domingos Macalano, uma vez mais, e boa tarde.
0: Boa tarde, Domingos Macalane, a indicação de que o Presidente da República manifesta o sentimento de pesar. As famílias perderam seus entes queridos no acidente de viação ocorrido na noite de ontem no distrito de Zavala, província de Inhambane. Daniel Chapo falava esta tarde no Instituto Industrial e Comercial da Matola, no encontro que manteve com as mulheres da província no prosseguimento da visita de trabalho e que efetua nesta parcela do país. E voltaremos daqui a pouco para outra as incidências sobre a visita do Presidente da República. E continuamos, vamos a Inhambane, onde o Conselho Executivo da província vai apoiar as famílias na transladação dos corpos das vítimas deste acidente, tal como indica Armindo Massinga.
3: Boa tarde. O governador da província de Inhambane, Francisco Pagula, deslocou-se esta manhã ao local do acidente que matou 24 pessoas e feriu com gravidade outras duas. No local, Francisco Pagula foi informado que as vítimas mortais saíam do distrito de Chibabava, mais concretamente Muxungwe, província de Sofala, com destino à vizinha África do Sul. E quando chegaram neste ponto, embateram violentamente com um auto pesado de mercadoria que seguia no sentido contrário. Os 24 corpos foram encaminhados para as morgues dos hospitais distrital de Kisiko e provincial de Inhambane. O governador da província de Inhambane lamentou o sucedido e garantiu a transladação dos corpos para o distrito de Chibabava.
4: Junto dos outros transportadores da mesma rota, ficou claro que quase todos os óbitos são do distrito de Chibabava. Então estamos a fazer esta recuperação amanhã de manhã. Já vai sair uma equipe constituída pelos colegas de defesa, ao nível da província, mas também pelo governo da província, o Conselho Executivo, o Conselho de Pessoal do Estado, que é para fazer este acompanhamento. E o que nós queremos dizer, através dos vossos órgãos de comunicação, é apelar à condição defensiva. Há diferentes condutores que se fazem às nossas vias de acesso, porque este cenário é muito triste. São vidas, são sonhos, é um futuro de famílias que colocam-se em causa. Então é importante que a gente tenha uma condição defensiva e responsável quando nos colocamos na via.
3: No local, ouvimos o proprietário do semicultivo que ficou totalmente destruído.
5: É alguém dessa zona que me ligou. Teve o meu número. Não sei se quem deu o meu número, mas conseguiu me ligar. Disse que aqui tem o seu carro de matrícula JT53. Ele fez acidente aqui, eu tinha que voltar. Já estive lá em Coloane. É a província de Inhambane, acho que o governador falou sobre levar os corpos para lá, Muxungwe. Conseguiram caixões, tudo, eu agradeço muito.
3: Proprietário do semicoletivo que ficou destruído no acidente ocorrido na noite de ontem, que tirou a vida de 24 pessoas e feriu gravemente outras duas. De Helene, distrito de Zavala, falou-vos Armindo Massink.
0: O Conselho Executivo da província de Inhambane vai apoiar as famílias na trasladação dos corpos seus entes queridos e vítimas do acidente de viação ocorrido nesta quinta-feira. E a Polícia Municipal na cidade de Inhambane reforça a fiscalização nas estradas da urbe, visando reduzir casos de acidentes com mototáxis. Horácio Romão.
6: Nos últimos dias, a capital provincial registra um aumento exponencial de jovens que se dedicam à atividade de transporte de pessoas através de motorizadas. Alguns destes mototaxistas não têm habilidades de condução e envolvem-se muitas vezes em acidentes de viação que, além de feridos, resultam em óbitos. O porta-voz da Polícia Municipal na cidade de Inhambane, Honório Emílio, disse que no leito do Hospital Provincial há muitos mototaxistas internados que se envolveram em sinistros rodoviários. Emílio observou que a maioria dos jovens que se dedicam à atividade de transporte de pessoas não usam capacetes e fazem muita indisciplina na estrada, daí que a fiscalização é intensa e os que forem encontrados nesta situação serão inibidos de conduzir.
7: O Código de Estrada, no seu número 2, o artigo 87, vem lá como obrigação o uso de capacete. Então, o objetivo é esse mesmo, de todo mundo ter lá a sua capacete, de modo a prevenir questões de acidentes, para que não possa sofrer a cabeça. Os mototaxistas são pessoas que, muitos deles, andam nas vias públicas como se estivessem a andar a pé. Ultrapassam a esquerda, a direita, em qualquer sentido eles entram. Então, aquilo é proibido por lei, o Código de Estrada pune.
6: Honório Emílio, porta-voz da Polícia Municipal na cidade de Inhambane, e a preocupação em torno dos acidentes de viação envolvendo mototaxistas na capital provincial. Horácio Romão, Inhambane.
0: Jornal da Tarde da Rádio Moçambique, no seu receptor, 170 kg de ouro foram produzidos e declarados este ano na província de Tete pelas empresas com concessões de exploração e atividade de mineração artesanal. Para 2026, as autoridades planificaram uma produção de cerca de 400 kg de ouro na província. Jornalista Orlando Canadecas, daqui a pouco traremos este assunto. A indicação que temos é que é possível estabelecer o contacto com Matola. É a indicação de que o presidente da República, Daniel Chapo, manteve o encontro com mulheres da província de Maputo no Instituto Industrial e Comercial de Matola, no prosseguimento da visita de trabalho que efetua na província, que termina hoje. E durante este encontro, o chefe de Estado interagiu com as participantes sobre questões ligadas à participação da mulher no desenvolvimento do país e aos desafios que afetam as comunidades. Estélio Manhissa, boa tarde.
8: Boa tarde, Ernesto Chaú, que ouvindo o presidente da República considera impossível desenvolver Moçambique sem a participação ativa da mulher nos diferentes setores da vida nacional. Falando a instantes na cidade da Matola, durante este encontro que orientou com as mulheres da província de Maputo, Chapo destacou a capacidade de gestão e o papel desempenhado pelas mulheres na família, na economia e no desenvolvimento das comunidades. Chapo reconheceu as diferentes responsabilidades assumidas pela mulher moçambicana e defendeu que uma das principais necessidades para o seu crescimento económico é o acesso ao financiamento associado à capacitação para que possa continuar a inserir-se nos vários domínios de desenvolvimento e no domínio da paz. O chefe de Estado chamou as mulheres a assumirem o papel ativo na promoção da paz, defendendo que a paz começa dentro da casa. Chapo abordou igualmente a violência baseada no género, nas relações familiares, considerando que o seu combate é responsabilidade de todos. Sublinhou, inclusive, que a violência pode ocorrer em diferentes sentidos, incluindo de homens contra mulheres e de mulheres contra homens. Esta abordagem é consistente com intervenções recentes do presidente sobre a necessidade de combater a violência doméstica e reforçar a coesão familiar. O chefe de Estado defendeu igualmente a criação de um ambiente seguro para as mulheres que possam desenvolver atividades comerciais além fronteiras, garantindo que o governo continuará a trabalhar para melhorar as condições de negócio e a circulação dessas empreendedoras. Esta é a síntese do discurso do Presidente da República, sendo que nos próximos serviços noticiosos vamos trazer algumas notas deixadas pelo estadista moçambicano, que já abandonou, portanto, este local do encontro com as mulheres na província de Maputo. Estamos no terreno, vamos continuar a reportar as incidências do fecho da visita do Presidente da República à província de Maputo. Até já.
0: Bom trabalho, Stélio Manhissa. As breves notas sobre o encontro que o Presidente da República manteve com mulheres da província de Maputo, onde interagiu com as participantes sobre questões ligadas à participação da mulher no desenvolvimento do país e aos desafios que afetam as comunidades. Daniel Chapo reiterou o compromisso do governo em continuar a promover iniciativas que contribuam para o empoderamento das mulheres e para a melhoria das condições de vida das famílias moçambicanas. Vamos recuperar o assunto que, segundo a qual 170 kg de ouro foram produzidos e declarados este ano na província de Tete pelas empresas com concessões de exploração e atividade de mineração artesanal. Para 2026, as autoridades planificaram uma produção de cerca de 400 kg de ouro. Orlando Cananegas.
9: O diretor dos Serviços Provinciais de Infraestruturas em Tete disse esperar que os níveis de produção aumentem nos distritos com potencial de ouro, nomeadamente Xangara, Chifunde, Matizi e Zumbo. Otávio Semba apontou o início das atividades das empresas que se encontram na fase de prospecção e pesquisa como um dos fatores que poderá contribuir para o incremento da produção de ouro na província. O responsável fez saber que das 7 empresas previstas para a produção de ouro em Tete, 6 encontram-se ainda na fase de implantação.
10: A maior parte das empresas que têm concessões de ouro estão na fase de implantação. Elas já se apresentaram às autoridades administrativas, quer provinciais, assim como distritais. Estão-se a assentar, estão-se a criar as vias de acesso. Algumas delas, a maior parte, ainda não têm as plantas de processamento. Mas estou a dizer, entre as concessões mineiras, nós encontramos 7 empresas que estão no terreno implantadas. Das 7 empresas que estão implantadas no terreno, 6 são aquelas que estão na fase de implantação. Uma que já está a começar, já começou a declarar a produção já faz anos.
9: A província de Tete conta no geral com 180 concessões mineiras, 186 licenças de prospecção e pesquisa, 29 certificados mineiros e ainda 15 cooperativas e associações de exploração artesanal. Da cidade de Tete, Orlando Canenecas.
0: Nesta manhã, na cidade de Maputo, foram apresentados os índices de competitividade empresarial no quadro de uma atividade da Economic Outlook, designada Fundec Economic Outlook, pormenores por Polinews.
11: O mercado moçambicano registrou no primeiro semestre deste ano uma capitalização bolsista de 217 mil milhões de meticais, o valor que representa um crescimento de 8,4% face ao igual período do ano passado, registra-se numa altura em que o mercado nacional equivale a 19,6% do produto interno bruto, uma cifra acima dos anteriores 18,5% de 2025. São dados prestados hoje em Maputo pelo administrador executivo da Bolsa de Valores de Moçambique, Alcino Michaki, na segunda edição do Fundec Economic Outlook. Michaki disse ainda que o financiamento acumulado canalizado através da Bolsa ascende os 403 mil milhões de meticais.
12: Deste montante, 69,8 mil milhões de meticais foram mobilizados por empresas, um crescimento de 17,4% relativamente a junho de 2025. Trata-se de capital que financiou as empresas sem passar pelo mercado creditício bancário. Ao nível da Central de Valores Imobiliários, que é um serviço da Bolsa que visa essencialmente o registro de todos os títulos em circulação, encontram-se registados 398 títulos, mais 21,3% do que há um ano atrás. Temos 28.395 titulares, investidores, com participação direta no capital das nossas empresas.
11: Michaki disse igualmente que o valor transacionado no mercado acionista passou de 28,3 para 108,2 milhões de meticais.
12: E todas as empresas cotadas registraram uma valorização do preço das ações. A título de exemplo, a CDM com 48%, a Tropicália com 8%, a HCB com 6,9%, a CMH com 6,6% e a Emose com 0,9%. Estes números permitem-nos afirmar com segurança que existe uma poupança nacional disponível e disposta a financiar a economia moçambicana. O que falta, em muitos casos, não é a procura de investimentos, é a oferta de bons ativos. Temos o mercado de bolsa, onde as vossas empresas podem se cotar e elas transformarem-se nesses ativos apetecíveis para os investidores.
11: Já o presidente da Fundação para a Competitividade Empresarial, Agostinho Vuma, afirma que não basta o país registar o crescimento do PIB, mas este deve refletir-se na melhoria do ambiente de negócios.
13: Mas uma economia não se mede apenas pelo crescimento do PIB ou pela inflação. Precisamos de fazer uma pergunta mais profunda. Que qualidade tem esse crescimento? Quanto dele se transforma em investimentos? Quanto se transforma em emprego produtivo, rendimento, diversificação económica e capacidade de exportação?
11: Na segunda edição do Fundec Economic Outlook, são apresentados os índices de competitividade empresarial e de emprego e produtividade referentes ao segundo trimestre deste ano.
0: O Jornal da Tarde da Rádio Moçambique no seu receptor são 13 horas e 18 minutos. O governo vai modernizar e expandir o posto fronteiriço da paragem única de Machipanda na província de Manica com o objetivo de melhorar a circulação de pessoas e mercadorias entre Moçambique, Zimbábue e outros países da África Austral. De acordo com um comunicado de imprensa do Gabinete de Informação, a intervenção visa igualmente reforçar a eficiência do corredor da Beira. O projeto, avaliado em cerca de 30 milhões de dólares, será implementado no regime de parceria público-privada com uma concessão de 25 anos. A obra prevê a expansão do terminal, melhoria das faixas de circulação, a construção de duas novas pontes sobre o rio Machipanda e a instalação de sistemas eletrônicos de vigilância e controle. O Gabinete de Informação refere que a modernização deverá reduzir o tempo de espera e congestionamento de caminhões e os custos logísticos, além de acelerar os procedimentos aduaneiros e migratórios. O projeto deverá ainda facilitar o comércio regional e reforçar a ligação do Porto da Beira aos mercados do Zimbábue, Zâmbia, Malawi, Botswana e República Democrática do Congo. 250 alunos no distrito de Xemba, em Sofala, passam a estudar em melhores condições com a entrega esta quinta-feira de 125 carteiras escolares duplas. Felipe Jorge. Trata-se de alunos da escola primária de Tsone, que nunca tinha recebido mobiliário escolar desde a sua implantação, sendo que os alunos se sentavam em bancos improvisados ou mesmo no chão. Falando na entrega das carteiras, o administrador do distrito de Xemba, Bento Zeca, afirmou ser necessário que se faça mais para a melhoria das condições do processo de ensino e aprendizagem. Bento Zeca pediu à comunidade escolar para conservar as carteiras para que possam servir por muito tempo.
14: A conservação deste património é uma responsabilidade de todos nós. Estamos a falar de professor, alunos, pais encarregados de educação e até vizinhos da nossa escola. Que as nossas crianças estudem num ambiente salutar, produzam resultados para os quais as mesmas foram criadas, de tal forma que nós possamos formar o homem do amanhã.
0: Em mensagem, os alunos expressaram a sua satisfação, anotando que as condições difíceis em que estudavam fazem agora parte do passado.
15: É com grande alegria e profunda gratidão hoje podemos olhar para as nossas salas e sentir que a nossa escola está a dar um passo importante em direção a melhores condições de ensino e aprendizagem.
0: Alunos satisfeitos com a recepção de carteiras no distrito de Xemba. Felipe Jorge, Beira. 250 alunos no distrito de Xemba, em Sofala, passam a estudar em melhores condições com a entrega esta quinta-feira de 125 carteiras escolares duplas. 25 estudantes moçambicanos partem no domingo para a Alemanha e Malásia, onde vão frequentar cursos no âmbito de bolsas de estudo financiadas pelo governo através do Ministério dos Recursos Minerais e Energia, com apoio da multinacional Sasol. Joana Mawai.
16: Os estudantes provenientes de 7 províncias do país vão fazer cursos de licenciatura nas áreas das engenharias química, de reservatórios, elétrica e eletrotécnica, gestão de negócios, entre outras matérias de especialização. A diretora de Planificação e Cooperação no Ministério dos Recursos Minerais e Energia, Marcelina Joel, espera que com formação os estudantes respondam às necessidades de desenvolvimento do país.
17: Espera, sim, profissionais capazes de participar na identificação e resolução dos desafios do setor, contribuir para a implementação e desenvolvimento dos projetos de recursos minerais de energia e promover maior valor acrescentado para a economia nacional, tanto destes nossos recursos. A vossa formação deve, portanto, ser encarada como uma preparação para assumir responsabilidades concretas no desenvolvimento do país.
16: Em representação da Sasol, Mateus Mossi disse que os estudantes devem agarrar esta oportunidade e representar o país da melhor forma.
18: Talvez o melhor processo que o país tem, que é de formação, de educação, de preparar os nossos filhos para o futuro, para serem eles a gerir o país, para serem eles a gerir recursos minerais, para eles, como dizia o presidente Samora Machel, para assumirem o poder. E a Sasol vai continuar a fazer a sua participação na educação da nossa juventude para o progresso de Moçambique.
16: Já a estudante Kleina Sibinde, que parte para a Alemanha, espera trazer resultados benéficos para Moçambique.
19: Quanto a essa bolsa, eu espero não só reunir experiências, mas também trazer conhecimentos futuramente para ajudar o meu país. Eu vou fazer engenharia de produção e consumos responsáveis, que é um curso que não só ajuda no crescimento de certas indústrias, mas na organização, criação de novos projetos. Então, é um curso promissor e eu escolhi a Alemanha por ser um país que, além de ter uma indústria forte, é um lugar onde eu estarei um pouco distante daquilo que é a minha zona de conforto.
16: Dos 25 estudantes beneficiários das bolsas de estudo, 20 vão para a Malásia e outros 5 à Alemanha. E deste número, 15 são mulheres e 10 homens.
0: Estudantes moçambicanos de malas aviadas para prosseguir com a sua formação no estrangeiro. O governo está a reforçar as medidas de prevenção e prevenção e preparação face aos potenciais impactos do fenómeno climático El Niño na época chuvosa 2026-2027. As previsões da Organização Meteorológica Mundial indicam que o fenómeno deverá persistir até fevereiro de 2027 e poderá atingir uma intensidade muito forte, com risco de seca, calor extremo e redução da precipitação. Para Moçambique, a previsão regional da SADC aponta para maior probabilidade de chuva abaixo do normal entre outubro e dezembro deste ano, acompanhada de temperaturas acima da média. Um comunicado do Gabinete de Informação refere que, perante este cenário, o governo vai reforçar a monitoria dos recursos hídricos, promover medidas de adaptação na agricultura, garantir reservas e planos de contingência em unidades sanitárias, escolas e outras infraestruturas estratégicas. As ações vão envolver os setores da água, agricultura, energia, saúde, proteção social e gestão de risco de desastres, sendo também lançado um apelo à população para o uso racional da água e reforço da preparação. Vamos espreitar a atualidade internacional com a indicação de que estudantes do ensino secundário na Tanzânia desenvolveram uma tecnologia que prevê áreas em risco de cheias e inundações. Monteiro Bonifácio.
20: O cofundador desta tecnologia, Gozibati Kamugisha, afirmou que o projeto utiliza princípios da física para identificar áreas propensas a alagamentos, proporcionando às comunidades mais tempo para se prepararem. O outro grupo desenvolveu um dispositivo automático que regula a temperatura e a umidade em instalações de armazenamento de produtos agrícolas, que visa reduzir as perdas pós-colheitas devido a condições inadequadas de armazenamento. As duas tecnologias foram desenvolvidas numa altura em que a Tanzânia se prepara para a possibilidade de chuvas intensas devido ao fenômeno El Niño, que poderá provocar cheias e inundações.
0: Quatro sequestradores foram mortos e o vice-comandante-geral da polícia sofreu ferimentos graves durante a operação de resgate de uma britânica na noite passada na cidade de Blantyre, no Malawi. Sérgio Sixpence.
21: Em uma troca de tiros com a polícia em Pemba, perto de Chilazulu, na cidade de Blantyre, os quatro suspeitos de rapto foram baleados e socorridos com urgência para um hospital privado, mas não resistiram aos ferimentos e acabaram falecendo. Segundo um comunicado da polícia, os supostos sequestradores portavam uma arma AK-47 e uma pistola. Ao longo da operação, Noel Caíra, o vice-inspetor-geral da polícia, encarregado do resgate da cidadã, sofreu graves ferimentos e está sendo tratado em um hospital privado na cidade de Blantyre. Sérgio Sixpence, em Blantyre.
0: O Jornal da Tarde da Rádio Moçambique fica por aqui. Esteve na companhia de Ernesto

0: Já a seguir, o Jornal da Zambésia, primeira edição.
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2: Ouvinte, muito boa tarde. Ponto focal do Fórum de Monitoria de Mecanismo de Revisão Periódica de Direitos Humanos na Zambésia recomenda ao governo da província a velar pelos direitos humanos no setor mineiro. Coordenadores da iniciativa Escrever Zambésia lançam esta tarde em Climane o primeiro volume do livro Almoço à Zambesiana. Estes são alguns dos assuntos de reportagem preparados para esta primeira edição do Jornal da Zambésia para 18 de setembro de 2026. Sérgio Mamudo está na edição e apresentação, com a sonorização e montagem de Jaime Alferes. Mas primeiro as notícias apresentadas por Ernesta Missais.
3: Ministério da Justiça, Assuntos Constitucionais e Religiosos recomenda maior divulgação da lei sobre prevenção e proteção contra uniões prematuras nas comunidades locais. A informação foi avançada pela chefe do Departamento de Assuntos Transversais no Ministério da Justiça, Assuntos Constitucionais e Religiosos. Rosalina Costa explica que os direitos da criança devem ser prioridade na implementação das leis para evitar a sua vulnerabilidade. A chefe do Departamento de Assuntos Transversais no Ministério da Justiça, Assuntos Constitucionais e Religiosos, desafia a imprensa a colaborar na divulgação da legislação sobre proteção da criança. Menor de 13 anos denuncia violação sexual na localidade da Madal, no distrito de Quilimane. O indiciado do crime é um homem de 40 anos. Segundo a tia da vítima, Olga Francisco, o caso terá acontecido no sábado, depois do suspeito ter dado boleia menor da cidade de Quilimane a Madal. Olga Francisco afirma que durante o trajeto o homem terá oferecido bebidas alcoólicas a menor, alegadamente com o propósito de concretizar os seus intentos. Contactado pela Rádio Moçambique, o indiciado rejeita qualquer envolvimento sexual com a menor. Chefe adjunto da Brigada Central do Partido Frelimo de Assistência à Província da Zambésia, Yazal Dusen, condena a violência registada esta semana no distrito de Gilé, que culminou com ferimentos graves de 2 cidadãos, sendo um moçambicano e outro chinês. Yazal Dusen considera que as diferenças e os conflitos devem ser resolvidos através do diálogo e não com recurso à violência. Para além do ferimento de 2 pessoas, os tumultos na localidade de Namihali resultaram também na destruição de equipamentos diversos de uma mina de ouro. Yazal Dusen apela ao envolvimento de todos nas ações de sensibilização e prevenção da violência, defendendo uma intervenção coletiva para evitar que situações do gênero se repitam na província da Zambésia e no país no geral. Saibá Karate Club participa em novembro na África do Sul num seminário de graduações denominado GASCU. A informação foi avançada pelo patrono do clube, Nelito Saibá. O clube prepara-se para participar no Campeonato do Mundo em junho na Estônia. 5 atletas do Saibá Karate Club estão preparados para o Campeonato do Mundo da modalidade de Kimura Shikukai. O apuramento ocorreu no recente Campeonato Regional da Modalidade realizado na África do Sul. No Campeonato Regional da África do Sul, Saibá Karate Club obteve 12 medalhas entre ouro e prata. A informação foi avançada pelo patrono do clube, Neilito Saibá.
2: Depois das notícias, passemos aos assuntos de reportagem. Ponto focal do Fórum de Monitoria de Mecanismo de Revisão Periódica de Direitos Humanos na Zambésia.

0: recomenda ao governo da província a velar pelos direitos humanos no setor mineiro. Ernesta Missais.
1: O ponto focal do Fórum de Monitoria de Mecanismo de Revisão Periódica de Direitos Humanos na Zambésia recomenda ao governo da província a velar pelos direitos humanos no setor mineiro. Dionísio Graciano explica que na província da Zambésia algumas empresas mineiras não respeitam direitos laborais e das comunidades locais. O ponto focal do Fórum de Monitoria de Mecanismo de Revisão Periódica de Direitos Humanos pede também transparência na exploração de recursos naturais e benefícios para as comunidades nas circunscrições territoriais onde são explorados.
2: Que o nosso governo garanta ações de transparência na exploração desses recursos que visa não pôr em causa a vida das comunidades. Por exemplo, as comunidades gostam desses direitos. Temos um cenário que está a acontecer, que são bastante preocupantes quando um cidadão, por exemplo, estrangeiro, tem a oportunidade de arma e usa essa arma como meio de garantia de direito laboral. Enquanto nós temos instituições que deveriam velar pelas ações laborais e não pautar por pessoas estrangeiras que usam instrumentos como base de garantir o direito laboral. Então, isso é preocupante. Mesmo também a situação de mudanças climáticas, sabemos que temos famílias que estão reassentadas a nível, por exemplo, de algumas zonas considerados, mas também lá passam mal e preciso que se crie condições a todas as famílias assentadas, afetadas do contexto de mudanças climáticas, porque não foi por prazer, mas foram situações similares, então preciso que se crie condições de direito à água, direito à segurança alimentar e outros serviços básicos que aquelas comunidades lá não sejam afetadas.
1: Por sua vez, o presidente do Conselho Empresarial da Zambésia, Carlos Joaquim, disse que as entidades devem fiscalizar com seriedade das empresas mineiras.
3: A título de exemplo, na província da Zambésia, temos acompanhado algumas inquietações das populações onde ocorrem essas atividades. Na maioria dessas empresas são chinesas, em particular, em que essas empresas não cumprem com as suas obrigações, como disse, porque há uma ausência, ou nota-se, nota-se uma ausência da parte do governo no acompanhamento das atividades, então acaba existindo conflitos e que nesses conflitos tem havido às vezes mortes. Isso já aconteceu em Assuns, já aconteceu há dias, já aconteceu no Gilé, na localidade de Munhano. O que eu gostaria de deixar aqui é o Ministério dos Recursos Minerais ou o governo da província da Zambésia tem que fazer um esforço de colocar um funcionário do Estado nestes grandes projetos.
1: Carlos Joaquim, presidente do Conselho Empresarial da Zambésia. A partir de Quilimane, Ernesta Missage.
0: Coordenadores da iniciativa Escrever Zambésia lançam esta tarde em Quilimane o primeiro volume do livro Almoço à Zambesiana. Trata-se de uma obra literária escrita por vários autores dentro e fora do país, dentre eles Márcio Moraes, Leitão Marques, Abdul Karim Issa, Almiro Lobo, Loxi e António Barros. Loxi diz que a obra retrata vários aspectos da província da Zambésia, incluindo algumas personalidades.
4: Vamos encontrar uma série de personagens que foram chamados à ribalta nos textos que foram apresentados. E é extremamente interessante porque algumas pessoas que tiveram um contributo muito grande para o desenvolvimento da Zambésia e que nunca se fala deles, e que foram trazidos à ribalta. Isso é que é extremamente gratificante. Por exemplo, eu recordo-me quando era criança, meu pai falar muito de um padre que nunca mais depois ouvi falar, e houve alguém que trouxe à ribalta esse padre, que foi um padre que teve mais um peso enorme para a criação de indivíduos pensantes para esta cidade de Quilimane, que estamos a falar do padre Saldanha. Então, um indivíduo que contribui imenso, mas imenso. Nós nem sequer imaginamos. E no texto aí já retrata exatamente o papel que ele teve. Outro sujeito também que falamos e fala-se pouco, que é o Henrique Nazaré. Um indivíduo que foi até médico do Salazar, nascido aqui na Zambésia, e que também teve um contributo enorme para o crescimento da Zambésia, precisamente a nível de educação. Inclusive, algumas casas que andam aí, foi ele que se bateu na Assembleia, lá na altura, no tempo colonial, para que efetivamente houvesse melhoramento de casas para a população, principalmente para aqueles trabalhadores da função pública.
0: Loxi explica também Por que o título Almoço à Zambeziana?
4: Almoço à Zambeziana, por quê? Porque nós estamos a falar da Zambésia. Se há qualquer coisa que retrata exatamente a Zambésia, é a forma de estar do zambeziano. Os almoços da Zambésia começam ao meio-dia e acabam à noite, ou de madrugada. Então achamos por bem que deveria ser esse o título para o arranque, e não só. Além do título, nós fizemos a divisão, os capítulos, em função de toda uma série de coisas respeitantes a tudo que diga respeito a uma refeição. Então, centramos fundamentalmente no aspecto de coisa. Mas, inclusive, depois especificámos, dissemos, olha, se formos a ver a capa do livro, vai-se ver que esse almoço não é um almoço qualquer. Fomos buscar, simbolicamente, aquele processo de aprendizagem, onde se aprende dos mais velhos. Então, esse almoço é uma tange. Matange, o que é uma matange? É as crianças que se reúnem, elas sozinhas confeccionam e elas comem de tudo um pouco. Então, é mais ou menos...
0: Escritor Loshi, falando do livro Almoço à Zambeziana, que é lançado esta tarde na cidade de Quelimane. Amanhã é a vez do livro A Lagúrdia, um neologismo simbolizante. Realiza-se no domingo a última jornada da segunda fase do Campeonato Nacional de Futebol ao nível da província da Zambésia. Abneiro Charnenko.
5: Só proteção de Quelimane está expectante numa possível repescagem para participar na pool de apuramento a Moçambola do próximo ano pela zona centro do país. O patrono da sua proteção de Quelimane diz que face à lista divulgada pelas equipes de licenciamento a nível da Zambésia, uma delas com possibilidade de participar na prova não reúne requisitos. Entretanto, joga-se este domingo para a sexta e última jornada da segunda fase do Campeonato Nacional da Segunda Divisão de Honra a nível da Zambésia. A sua proteção defronta o Matias de Mucuba, segunda classificada, e a entrada da última ronda. João de Melo Passados quer ganhar o desafio para reunir requisitos para a possível repescagem.
6: Fala-se nos bastidores que há um clube que não está licenciado. Vamos aguardar. Estamos preparados para participar no Napoli. Embora vamos fazer tudo possível para ir até ao fim. Vamos lutar até ao fim. É tudo quanto tenho a dizer. Muito obrigado.
5: Próximo jogo, como é que vai ser então?
6: Nós vamos jogar. Eu disse que vamos, contando com a desclassificação de um dos participantes, acreditamos que há clubes que não estarão em condições. Nós estamos preparados para representar a província no Napoli.
5: O MM Legend lidera a prova à entrada da última jornada com 10 pontos, seguido do Matchez na segunda posição com 8 pontos. Estão praticamente apuradas a pool. O Ferro Velho de Quelimane, que se encontra na terceira posição com 5 pontos, pretende terminar esta fase com glória.
7: É preciso perceber que se a MM Legend venceu, matematicamente nós vamos à última jornada para uma honra. Vamos trabalhar para a honra e vermos o que vai acontecer.
5: Bartolomeu de Jesus Maria, técnico do Ferroviário de Quelimane.
0: Chegamos ao final desta primeira edição do Jornal da Zambésia para 18 de setembro de 2026. Sérgio Mamudo editou e apresentou, com a sonorização e montagem de Jaime Alferes.
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Pois bem, estamos então com 13 horas e 53 minutos. É com a Ezequiel que eu me despeço de si. Nesta primeira aparição de emissão em língua portuguesa para esta sexta-feira. Um fim de semana super abençoado para si.

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0: Boa tarde, companhia na minha área de Moçambique. Boa tarde, Univruana. E eu não estou nele no Chobre, não se queixando. Eu vou ter nele na Ia, Moçambique, na Cobela Moçambique. Ninguém dele lá do Tênis, na Micala do Fanhela. Olá, não venho vando um pouco. Diga com a Mirana, me trago com a Tarami Tanuta, mas ela me deu o Chigo. E eu não estou na Ia, na Rádio Moçambique, Chobre Batado. 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
1: Notícias a esta hora apresentadas por Jefferson Jamis. Boa tarde.
2: Henriques Dias e Carol Vinte, muito boa tarde. O Presidente da República apela aos automobilistas a evitarem excessos de velocidade e circulação noturna na via pública. Daniel Chaves explica que este apelo é principalmente para as viaturas de longo curso, tidas como as que se envolvem frequentemente em casos de acidentes de viação. O chefe de Estado reagia desta forma ao trágico acidente de viação que na noite de ontem ceifou a vida de 24 pessoas no distrito de Zavala, província de Inhambane.
3: Em nome do povo moçambicano, do Ruvuma Maputo, do Zumbo Índico, queremos endereçar as famílias enlutadas, as nossas mais sentidas condolências, a nossa polícia e outras equipas que estão no terreno a trabalhar para verificar as razões deste aparatoso acidente, apurar as responsabilidades, mas infelizmente nós perdemos esses nossos irmãos e queremos apelar para que evitemos excesso de velocidade, circulação noturna, para que as nossas estradas não continuem a derramar sangue e a semear luto nas famílias.
2: Daniel Chaup, que falava esta tarde na cidade da Matola, no encontro com mulheres da província de Maputo, destacou que o governo vai continuar a acompanhar de perto esta situação. E o governador da província de Inhambane deslocou-se hoje ao local do acidente que vitimou 24 pessoas e feriu com gravidade outras duas. Francisco Bagula foi informado que as vítimas mortais saíram do distrito de Chibabava, em Sofala, com destino à vizinha África do Sul. Chegado ao distrito de Zavala, a viatura em que se faziam transportar embateu frontalmente com um caminhão de mercadoria que fazia o sentido contrário. O chefe do executivo de Inhambane assegurou a criação de condições para a transladação dos corpos das vítimas que foram encaminhados para o Hospital Distrital de Quisico e Provincial de Inhambane.
4: Junto com os outros transportadores da mesma rota, ficou claro que quase todos os óbitos são distritos da rota. Nós é uma equipe constituída pelos colegas de defesa da província, mas também pelo governo da província, o Conselho Executivo, o Conselho de
2: a evitar casos de acidentes de viação. O governo vai modernizar e expandir o posto fronteiriço de paragem única de Machipana na província de Manica. A circulação de pessoas e mercadorias entre Moçambique, Zimbábue e outros países da África Austral. De acordo com o comunicado de imprensa do Gabinete de Informação, a intervenção visa igualmente reforçar a eficiência do corredor da Beira. O projeto, avaliado em cerca de 30 milhões de dólares, será implementado em regime de parceria público-privada com uma concessão de 25 anos. A obra prevê a expansão do terminal, melhoria das faixas de circulação, construção de duas novas pontes sobre o rio Machipanda e instalação de sistemas eletrônicos de vigilância e controlo. O Gabinete de Informação refere que a modernização deverá reduzir o tempo de espera, o congestionamento de caminhões e os custos logísticos, além de acelerar os procedimentos aduaneiros e migratórios. O projeto deverá ainda facilitar o comércio regional e reforçar a ligação do Porto da Beira aos mercados do Zimbábue, Zâmbia, Malawi, Botswana e República Democrática do Congo. Serão eleitos hoje os novos primeiros secretários dos comitês distritais do Partido Frelimo, ao nível da cidade de Maputo. As eleições vão acontecer no decurso das primeiras conferências extraordinárias ao nível dos distritos municipais de Maputo e hoje em lugar. O chefe da Brigada Central de Assistência ao Distrito Municipal de Ramangulo, Samuel Kivi, disse que as eleições internas não devem dividir os membros do partido.
5: Camaradas, as eleições que teremos hoje aqui não devem nos dividir. Pelo contrário, devem ser eleições que nos fortaleçam. Aqui não há grupo de nem grupo do outro. Só tem o grupo de Ramangulo. Só tem o partido em Ramangulo. Eu gostaria que, no fim desta sessão, nós saíssemos mais unidos do que antes.
2: Ainda hoje, no âmbito das eleições internas, serão eleitos os novos membros do Comitê da cidade de Maputo. Na atualidade internacional, 37 mineiros que supostamente trabalhavam de forma ilegal morreram ontem num centro de detenção no estado do Níger, na Nigéria. Segundo as autoridades locais, os cidadãos tinham sido detidos durante uma operação realizada na terça e quarta-feira, no âmbito dos esforços para conter as atividades de mineração ilegal no estado do Níger. As autoridades de segurança apontam para um possível surto de doença como a causa das mortes, mas um sobrevivente do incidente diz que 5 detidos estavam amontoados numa cela mal ventilada, sugerindo que os cidadãos tenham morrido por asfixia. O governo do estado do Níger decretou 3 dias de luto em homenagem às vítimas. Foram as notícias das 14, as próximas às 15 horas. 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
2: Boa tarde, as notícias da província na voz de Serge Mamudu.
1: Yebo. Tempo e dinheiro.
2: O ponto focal do Fórum de Monitoria de Mecanismo de Revisão Periódica de Direitos Humanos na Zambezia recomenda ao governo provincial a velar pelos direitos humanos no setor mineiro. Dionísio Graciano explica que na província da Zambézia algumas empresas mineiras não respeitam direitos laborais e das comunidades locais. Por sua vez, o presidente do Conselho Empresarial da Zambézia, Carlos Joaquim, diz que as entidades devem fiscalizar com seriedade as empresas mineiras. Ministério da Justiça, Assuntos Constitucionais e Religiosos recomenda a maior divulgação da lei sobre prevenção e proteção contra uniões prematuras nas comunidades locais. A informação foi avançada pela chefe do Departamento de Assuntos Transversais no Ministério da Justiça, Assuntos Constitucionais e Religiosos. Rosalina Coça explica que os direitos da criança devem ser prioridade na implementação das leis para evitar a sua vulnerabilidade. A chefe do Departamento de Assuntos Transversais no Ministério da Justiça, Assuntos Constitucionais e Religiosos desafia a imprensa a colaborar na divulgação da legislação sobre a proteção da criança. Coordenadores da iniciativa Escrever Zambézia lançam esta tarde em Climane o primeiro volume do livro Almoço à Zambeziana. Trata-se de uma obra literária escrita por vários autores dentro e fora do país, dentre eles Márcio Moraes, Leitão Marques, Abdul Karim Issa, Almiro Lobo, Loxi e António Barros. Loxi diz que a obra retrata vários aspectos da província da Zambézia, incluindo algumas personalidades. A sua proteção de fronte ao Majeje de Mucuba, este domingo, a contar para a sexta e última jornada da segunda fase do Campeonato Nacional de Futebol da Divisão de Ouro a nível da Zambézia. Ainda no domingo, a contar para a mesma jornada, o Ferro Verde de Climane recebe o MM Legend de Mucuba. MM Legend lidera a prova com 10 pontos, seguido do Majeje com 8. Ferroviário de Climane na terceira posição com 5 pontos e na cauda da tabela classificativa está a sua proteção com 3 pontos. Foram as notícias da província a esta hora.

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É pai, eu fiz de tudo para essas crianças, mas é. Não, essa retribuição não é assim. Também, o pai dessa criança não morreu, faz favor. Eu sei que prometi te assumir com as crianças, mas é assim também demais. Nada.

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1: O presidente da República apela aos automobilistas a evitarem excessos de velocidade e circulação noturna na via pública. Daniel Chapo explica que este apelo é principalmente para as viaturas de longo curso, tidas como as que se envolvem frequentemente em casos de acidentes de viação. O chefe de Estado reagia desta forma ao acidente de viação que na noite de ontem matou 24 pessoas no distrito de Zavala, província de Inhambane.
2: Em nome do povo moçambicano, do Ruvuma Maputo, do Zumba Índico, queremos endereçar às famílias enlutadas, às nossas mais sentidas condolências, à nossa polícia e outras equipas que estão no terreno a trabalhar para verificar as razões deste aparatoso acidente, apurar as responsabilidades, mas infelizmente nós perdemos esses nossos irmãos e queremos apelar para que evitemos excesso de velocidade, circulação noturna, para que as nossas estradas não continuem a derramar sangue e a semear luto nas famílias.
1: Daniel Chapo, que falava esta tarde na cidade da Matola, no encontro com mulheres da província de Maputo, destacou que o governo vai continuar a acompanhar de perto esta situação. E o governador da província de Inhambane deslocou-se hoje ao local do acidente que matou 24 pessoas e feriu com gravidade outras duas. Francisco Pagula foi informado que as vítimas mortais saíam do distrito de Chibabava, em Sofala, com destino à vizinha África do Sul. Chegado ao distrito de Zavala, a viatura em que se faziam transportar embateu frontalmente com um caminhão que fazia o sentido contrário. O chefe do executivo de Inhambane assegurou a criação de condições para a transladação dos corpos das vítimas que foram encaminhados para o Hospital Distrital de Kisiko e Provincial de Inhambane.
3: Junto dos outros transportadores da mesma rota, ficou claro que quase todos os óbitos são do distrito de Chibabava. Então estamos a fazer esta recuperação. Amanhã de manhã já vai sair uma equipe constituída pelos colegas de defesa, ao nível da província, mas também pelo governo da província, o Conselho Executivo, o Conselho de Proteção do Estado, que é para fazer este acompanhamento.
1: O governador da província de Inhambane, Francisco Pagula, reforçou apelos para uma condução prudente, de modo a evitar casos de acidentes de viação. O presidente da Associação para as Vítimas de Insegurança Rodoviária apela para uma investigação célere para o esclarecimento do caso do acidente de viação que matou 24 pessoas no distrito de Zavala, província de Inhambane. Alexandre Inhamposa pede ainda que, depois de apuradas as causas do sinistro, sejam aplicadas medidas de responsabilização exemplares para evitar que mais casos se repitam nas estradas do país.
4: E o nosso apelo principalmente vai para as autoridades de direito, vai para as equipas das várias instituições envolvidas, no sentido de que seja desencadeada uma investigação profunda, responsável e transparente, no sentido de que seja quem for o responsável por este acidente, do ponto de vista de culpabilidade, tenha de ser efetivamente, nos termos da lei, responsabilizado para que situações como estas não voltem a se repetir nas nossas estradas.
1: Presidente da Associação para as Vítimas de Insegurança Rodoviária, Alexandre Inhamposa, reagindo ao acidente de viação que na noite de ontem matou 24 pessoas no distrito de Zavala, província de Inhambane. E o chefe adjunto da Brigada Central do Partido Frelimo de Assistência à província de Inhambane lamenta o sucedido e solidariza-se com as famílias enlutadas. Venâncio Macão.
5: Constantino André observa que todos os utentes das estradas devem redobrar a prudência para evitar o derramamento de sangue nas estradas.
6: Fazemos mais uma vez um apelo à prudência nas nossas estradas. É um acidente que deixa, portanto, muitas pessoas de luto. É um acidente que deixa o país de luto. E queremos fazer esse apelo para que, portanto, nós todos, enquanto condutores, enquanto transeuntes, enquanto usuários das vias públicas, nos façamos a essas vias com a responsabilidade, com a prudência, percebendo que temos responsabilidades de salvaguardar o bem-estar de todos nós na estrada. Lamentamos bastante, apresentamos uma palavra de consolo a todas as famílias.
5: Constantino André falava no distrito de Mobote, onde depois de visitar uma unidade sanitária na sede da localidade de Makuluva, que está há 6 meses sem corrente elétrica, Vanas Makam, Mobote.
1: No estrangeiro, as forças de segurança nigerianas abriram fogo em uma cidade do centro num protesto de centenas de pessoas contra a morte de 37 detidos sob custódia de uma força paramilitar. As vítimas foram encontradas mortas na quinta-feira nas celas do Corpo de Segurança e Defesa Civil da Nigéria, que havia invadido minas de ouro e supostamente ilegais e prendido dezenas de garimpeiros em Mina, capital do estado de Níger. O governo prometeu uma investigação sobre as mortes e suspendeu alguns altos funcionários, mas a indignação com o incidente levou a confrontos. Soldados e polícias patrulhavam a mina para tentar restabelecer a ordem no Níger, segundo deu a conhecer a agência de notícias Reuters. Foram as notícias das 16, as próximas às 17 horas.

0: Senhoras e senhores, acabamos de entrar no aeroporto de Nampula. São neste
1: Soares
0: momento 10
1: Music,
0: horas e 42 minutos, hora local. A temperatura no exterior é de 21 graus Celsius. Pedimos que se mantenham sentados com os cintos de segurança apertados até que o avião esteja completamente parado na terminal e o sinal de apertar cintos se encontre desligado.

Olha, foi minha WIPA, a dama aí já, o Mongurana. Perdi uma chamada do meu amigo Amuzan, do meu irmão Amuzan. Cario é copelele, William, caça senhora do hotel. Oh, meu irmão Amuzan. Não tem crédito para o que é o que empunha o aia, mas que nem era que eu não tive, se puder, pode voltar a ligar. Ok.

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2: Dizemos também que temos o comboio que vai a Xokwe, que também será o primeiro que vai chegar por volta das 10h30.
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4: São 18 horas em Moçambique. As notícias apresentadas por Gerson Jamis. Boa noite.
5: Boa noite. O Presidente da República garante que o governo está a acompanhar os desenvolvimentos do acidente de viação que na noite de ontem matou 24 pessoas no distrito de Zavala, província de Inhambane. Daniel Chap sublinhou que uma equipa multissetorial encontra-se no local do sinistro para apurar as reais causas para posterior tomada de medidas rigorosas visando evitar o derramamento de sangue nas estradas.
6: Reiterar os nossos sentimentos e condolências às famílias enlutadas. Continuaremos a dar a nossa atenção para que as almas dos nossos irmãos e nossas irmãs possam descansar em paz. A nossa polícia e outras equipas estão no terreno a trabalhar para verificar as razões deste aparatoso acidente, apurar as responsabilidades. Queremos apelar para que evitemos excesso de velocidade, circulação noturna, para que as nossas estradas não continuem a derramar sangue e a semear luto nas famílias.
5: Presidente da República Daniel Chapo, reagindo ao acidente de viação que na noite de ontem matou 24 pessoas no distrito de Zavala, província de Inhambane. E o governador da província de Inhambane, Francisco Pangula, assegurou a criação de condições para a transladação dos corpos das vítimas.
7: Junto dos outros transportadores da mesma rota, ficou claro que quase todos os óbitos são do distrito de Zavala. Portanto, a fazer esta recuperação amanhã de manhã. Já vai sair uma equipe constituída pelos colegas de defesa, ao nível da província, mas também pelo governo da província, o Conselho Executivo, o Conselho de Proteção do Estado, que é para fazer este acompanhamento.
5: Já o presidente da Associação para as Vítimas de Insegurança Rodoviária apela para uma investigação célere para o esclarecimento do caso. Alexandre Nhamposa pede ainda que, depois de apuradas as causas do sinistro, sejam aplicadas medidas de responsabilização exemplares para evitar que mais casos se repitam nas estradas do país.
8: E o nosso apelo principalmente vai para as autoridades de direito, vai para as equipas das várias instituições envolvidas, no sentido de que seja desencadeada uma investigação profunda, responsável e transparente, no sentido de que seja quem for o responsável por este acidente, do ponto de vista de culpabilidade, tenha de ser efetivamente, nos termos da lei, responsabilizado para que situações como estas não voltem a se repetir nas nossas estradas.
5: E o chefe adjunto da Brigada Central do Partido Frelimo de Assistência à província de Inhambane lamenta o sucedido e solidariza-se com as famílias enlutadas. Venâncio Macão.
9: Constantino André observa que todos os utentes das estradas devem redobrar a prudência para evitar o derramamento de sangue nas estradas.
10: Fazemos mais uma vez um apelo à prudência nas nossas estradas. É um acidente que deixa, portanto, muitas pessoas de luto. É um acidente que deixa o país de luto. E queremos fazer esse apelo para que, portanto, nós todos, enquanto condutores, enquanto transeuntes, enquanto usuários das vias públicas, nos façamos a essas vias com a responsabilidade, com a prudência, percebendo que temos responsabilidades de salvaguardar o bem-estar de todos nós na estrada. Lamentamos bastante, apresentamos uma palavra de consolo a todas as famílias.
9: Constantino André falava no distrito de Mobote, onde depois de visitar uma unidade sanitária na sede da localidade de Maculuva, que está há 6 meses sem corrente elétrica, Vanessa Macam, Mobote.
5: Noutras notas da atualidade, o Presidente da República assegura que o Governo continua a trabalhar para a retoma das atividades das principais unidades fabris instaladas na província de Maputo. O chefe de Estado indicou a título de exemplo que conversações continuam em curso para a reabertura da fábrica de produção de alumínio Mozal, bem como a retoma em pleno da produção na açucareira de Chinavane.
6: Em relação ao Mozal, nós continuamos a trabalhar para que se chegue a um consenso em relação àquilo que são as exigências daqueles que querem retomar o projeto, mas com a salvaguarda do interesse nacional, que é o interesse do povo moçambicano. Queria acrescentar que quando nós passamos da Manhissa, por causa das cheias que causou inundações aos campos de cana-de-açúcar e também temos os mesmos desafios com Maragra, nós, como governo, continuamos a trabalhar para ver se encontramos solução para que cerca de 4 mil pessoas que tinham emprego efetivo e sazonal naquela área possam, a qualquer altura, as atividades ser retomadas e as pessoas voltem a trabalhar.
5: Por isso. O Presidente da República falava no município de Matola no balanço dos 3 dias da sua visita de trabalho à província de Maputo. O Fundo Monetário Internacional afirma que a economia moçambicana registra sinais positivos de recuperação com um potencial significativo a médio prazo associado aos projetos de gás natural liquefeito. O FMI indica que a constatação é feita tendo em conta os desafios externos e internos enfrentados pelo país nas áreas de finanças públicas, do setor financeiro e cambial e pelos choques climáticos. Em comunicado, o Ministério das Finanças refere que durante os 10 dias de trabalho em Moçambique, a equipe técnica do FMI reuniu-se com a primeira-ministra, a ministra das Finanças, o governador do Banco de Moçambique e outras entidades do setor econômico. Na atualidade internacional, as forças de segurança nigerianas abriram fogo em uma cidade do centro num protesto de centenas de pessoas contra a morte de 37 detidos sob custódia de uma força paramilitar. As vítimas foram encontradas mortas na quinta-feira na cela do Corpo de Segurança e Defesa Civil da Nigéria, que havia invadido de garimpeiros em Mina, capital do estado do Níger. Ouvinte, apresentamos as notícias das 18, as próximas às 19h30 no Jornal da Noite.
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0: Neste momento, 18 horas e 55 minutos.
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grande sexta-feira, com tudo em aberto. Estamos à porta do verão. Estamos a passar pelo outono já, a meio do verão. E tudo indica que os finais de semana são uma boa proposta para requebrar após 5 dias consecutivos de intenso trabalho. Em outros casos, atenção, no nosso caso, nada disso. A qualquer momento estamos a laborar. É assim mesmo, é a natureza do trabalho. Nem final de semana, nem feriado, mas é gratificante saber que do outro lado estamos acompanhados de vocês que fazem a nossa existência. Bem-vindo então ao princípio da noite de sexta-feira, estamos em 18 de setembro para o ano 2026. Esta viagem vai até muito próximo às 9 da noite. Sendo que temos de passar. Temos de passar pelo sinal horário já dentro de instantes, quando forem 19 horas. E depois, o Jornal das 10 e na sua segunda edição. E aí é que saímos em interlúdio com informações de interesse público, que hoje temos um monte. A viagem pelo país musical e também os nossos compromissos comerciais. Às 20 horas, depois do Jornal da Noite, voltamos à carga para levar a TCI o Super Mulher. Proposta para cerca de 30 minutos e às 20h30. Resgatamos a noite para fazer dela o que dela tem de ser feito. A ritmos e melodias num panorama musical variado que vai até a transição a forem sensivelmente 20 e 55. Nem mais. É isso mesmo, você não está errado. Meu nome é Eduardo Tuclua e neste momento tenho a cumplicidade técnica de Paulo Lopes e também os serviços de rádio frequência de Carlos Reichua no centro emissor, ao nosso baixo e potencial auditório. O final de semana está caliente, escaldante. E aí, mais palavras para quê? Venha daí.

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1: Ouvinte, muito boa noite. Administrador do Pelouro de Projetos no Fundo Nacional de Energia promete a reparação do sistema fotovoltaico da localidade de Mugulama, no distrito de Ile, ainda este ano. Sociedade civil na Zambésia exige alteração do modelo de votação nas eleições em Moçambique e defende a introdução do voto eletrônico. Estes são alguns dos assuntos de reportagem preparados para esta segunda edição do Jornal da Zambésia para 18 de setembro de 2026. Sérgio Mamudo está na edição e apresentação, com a sonorização e montagem de Refeba Abristo Refeba. O ponto focal do Fórum de Monitoria de Mecanismo de Revisão Periódica de Direitos Humanos na Zambésia recomenda ao governo provincial a velar pelos direitos humanos no setor mineiro. Dionísio Graciano explica que na província da Zambésia algumas empresas mineiras não respeitam direitos laborais e das comunidades locais. Por sua vez, o presidente do Conselho Empresarial da Zambésia, Carlos Joaquim, diz que as entidades devem fiscalizar com seriedade as empresas mineiras. Ministério da Justiça, Assuntos Constitucionais e Religiosos recomenda a maior divulgação da lei sobre prevenção e proteção contra uniões prematuras nas comunidades locais. A informação foi avançada pela chefe do Departamento de Assuntos Transversais no Ministério da Justiça, Assuntos Constitucionais e Religiosos. Rosalina Coça explica que os direitos da criança devem ser prioridade na implementação das leis para evitar a sua vulnerabilidade. A chefe do Departamento de Assuntos Transversais no Ministério da Justiça, Assuntos Constitucionais e Religiosos desafia a imprensa a colaborar na divulgação da legislação sobre a proteção da criança. A sua proteção de fronte ao Majeje de Mucuba, este domingo, a contar para a sexta e última jornada da segunda fase do Campeonato Nacional de Futebol da Divisão de Honra a nível da Zambésia. Ainda no domingo, a contar para a mesma jornada, o Ferro Verde de Climane recebe o MM Legend de Mucuba. MM Legend lidera a prova com 10 pontos, seguido do Majeje com 8, Ferro Verde de Climane na terceira posição com 5 pontos e na cauda da tabela classificativa está a sua proteção com 3 pontos. Sociedade civil na Zambésia exige a alteração do modelo de votação nas eleições de Moçambique e defende a introdução do voto eletrônico. Ernesta Missais.
2: Albertina Ramos, membro da Associação para Desenvolvimento Humanitário Integrado na Zambésia, disse que o atual modelo de votação cria desconfiança por parte dos eleitores.
3: Então, aí a população já terá uma contagem automática, se for mesmo um processo eleitoral eletrônico. O cidadão vota e vai para casa e temos como proposta se queremos fazer a verificação do processo de contagem, uma vez que será eletrônica, que cada membro, né, ou cada partido político esteja aglomerado num lugar, porque a vontade é que seja um momento de festa, como acontece em outros países, em que a África não é assim como tem acontecido. Talvez se mudarmos a estratégia para mostrar mais transparência, assim será favorável.
2: Por seu turno, Isaac Muanavava, da Associação para o Desenvolvimento Sustentável da Zambésia, propõe a independência financeira para os partidos concorrentes nas eleições.
4: O partido político tem que ter a capacidade de contribuir financeiramente para aquele que é o processo, por exemplo, da campanha eleitoral. Porque da análise que a nossa associação tem feito, alguns partidos políticos aparecem no período eleitoral porque estão cientes que o Estado tem um orçamento destinado para as campanhas eleitorais dos partidos políticos que têm sido reconhecidos ou aprovados para as corridas eleitorais.
2: O membro da Comissão Técnica para a Implementação do Diálogo Nacional Inclusivo, Guilherme Maombe, assegurou que registaram as propostas e questões relacionadas com a justiça são prioridades para a COTE.
5: Como dizia, na COTE também existe o grupo que está a tratar dos assuntos do pacote eleitoral. Então vamos levar Nós estamos aqui, tomamos nota, vamos levar isto para o tratamento a nível do grupo dos assuntos eleitorais. Este diálogo nacional, inclusive, é exatamente para produzir propostas de trazer soluções daquilo que são os problemas, sobretudo das comunidades.
2: Guilherme Maombe, membro da Comissão Técnica para a Implementação do Diálogo Nacional Inclusivo.
1: O administrador do Pelouro de Projetos no Fundo Nacional de Energia, Joaquim Macanguiz, diz que o sistema fotovoltaico da localidade de Mugulama, no distrito de Ili, vai ser reparado ainda este ano. O sistema avariou ainda no período de montagem. Joaquim Macanguiz afirma que o FUNAI está em contato com um parceiro que financiou a infraestrutura visando a sua reparação.
6: A província de Zambésia, o FUNAI, na área de eletrificação, está, digamos, ou implementou vários projetos. E neste caso, nós conseguimos, na história do FUNAI ligado à Zambésia, eletrificar 17 aldeias, uhum. Conseguimos eletrificar 107 centros de saúde, conseguimos eletrificar 134 escolas, uhum. E conseguimos também montar as primeiras mini-redes que beneficiaram de 11 vilas. Uhum. Mas, recentemente, conseguimos concluir três projetos estratégicos e importantes. Neste caso foi a eletrificação de Mugulama, localidade de Mugulama, a eletrificação da ilha de Idugo e a eletrificação de Nagonha. Infelizmente, a eletrificação de Mugulama está com alguns desafios, porque tivemos avarias mesmo antes de receber as obras. Então, o parceiro que fez o financiamento está aqui a fazer uma ligação com o empreiteiro, no sentido de se resolver no mais rápido possível, e por isso mesmo as nossas desculpas àquela comunidade. É sempre difícil, depois de se ter energia, deixar de se ter, porque as pessoas já foram fazendo um investimento para responder isto. Mas vamos resolver este assunto.
1: Joaquim Macanguiz diz que os sistemas fotovoltaicos instalados na província das Zambésia estão a melhorar a qualidade de vida da população.
6: Fizemos a eletrificação desses pontos que consideramos estarem a fazer uma contribuição significativa em relação às necessidades da província de Zambésia.
7: Uhum.
6: Sim, sim.
7: O impacto é positivo, as comunidades estão a beneficiar-se destes recursos.
6: Estão a beneficiar, e eu vou levar uma amostra muito simples. Uhum. Esses três projetos, esses últimos, uhum. de 2024, acabam permitindo mais de 2 mil ligações. E são projetos, neste caso a ilha de Idugo e Nagonha, são projetos que estão junto à costa.
7: Uhum.
6: Então a questão do uso produtivo é bem presente. A questão de conservação do pescado é bem presente. Então são, digamos, essas contribuições e outras que pensamos que o FUNAI tem estado a fazer bem a nível da província, uhum. da Zambésia.
1: Joaquim Macanguiça, administrador do Pelouro de Projetos no Fundo Nacional de Energia. Emissor Provincial da Zambésia tem um novo líder sindical, José Germano.
8: Domingos Alberto é o novo secretário do Sindicato Nacional de Jornalistas na Rádio Moçambique, na Zambésia. Domingos Alberto foi eleito esta sexta-feira numa sessão extraordinária que tinha como agenda única a eleição do secretariado local do SNJ. A lista eleita integra ainda os profissionais Alex Felipe, como vogal, e Citoy Teixeira, como tesoureiro. Teófilo Moronha, presidente da comissão eleitoral constituída para o efeito, encorajou ao novo secretariado a ser proativo e a promover a cultura de trabalho no seio dos trabalhadores.
9: O comitê local deve servir de ponte para o diálogo entre os trabalhadores e a entidade empregadora, que é, nesse caso, a nossa empresa, a Rádio Moçambique. Então, nós esperamos que isso se realize, não é? É um grande desafio. Ser sindicalista não é uma coisa fácil, porque em algum momento há patronatos ou há dirigentes que ameaçam. Então, o comitê sindical é o comitê de base, é a base fundamental para o trabalhador crescer. Também deve promover o trabalho. O comitê sindical, a sua tarefa não é só reivindicar, não sei o que, deve promover também a cultura de trabalho da empresa, porque para a gente ter salário é preciso trabalharmos.
8: Entretanto, o novo secretário do Comitê Local do Sindicato Nacional de Jornalistas da Rádio Moçambique Zambésia, Domingos Alberto, compromete-se junto com a sua equipa a empenhar-se em prol de um bom ambiente de trabalho no seio dos trabalhadores.
10: Fico satisfeito, a priori, por saber que há um peito aberto, um coração aberto e as mãos abertas também, assim como os braços, para nos conduzir dos que têm mais experiência na área. Então, isso é de louvar quando há esta abertura, porque acreditamos que sempre vamos mesmo recorrer aos à equipe cessante, né? Poderão nos auxiliar naquilo que for necessário para a nossa atividade. E dizer que fomos eleitos para ajudar, não estamos aqui só para reivindicar, não é a atividade principal, mas também contribuirmos para a melhoria da própria nossa instituição, para o bem. Temos a missão de trazer um ambiente laboral saudável, temos também desenvolver mais comunicação, temos que trabalhar na matéria de empenho também dos trabalhadores para trazer objetivos que a própria empresa precisa, assim como angariar mais membros também, não é? Que abracem a causa e juntos caminhemos para um fim satisfatório.
8: O processo de votação do Sindicato Nacional de Jornalistas da Rádio Moçambique Zambésia contou com a presença do secretário regional Centro, Arcanjo Malfo, que encorajou ao sindicato de base a promover a união dos trabalhadores.
11: O Comitê da Rádio Moçambique tem que ser, aliás, pela experiência, pela história. Praticamente o sindicato nasce na Rádio Moçambique, na altura nem televisão existia. Então, tem que ser mais dinâmico, mais ativo. O sindicato, como dizia, não é apenas para reivindicar. Eu penso que tem que se encontrar um dia durante a semana para discutirem e estudarem os regulamentos da empresa. Porque todo trabalhador deve estar informado. Os regulamentos, os estatutos da empresa. Isso para evitar que o trabalho falhe, para dizer que eu não sabia. Já fomos eleitos, não é só para sentarmos, é para trabalharmos de verdade. Vamos mobilizar mais colegas para fazerem parte do Sindicato Nacional de Jornalistas.
8: Arcanjo Malfo, secretário regional centro do SNJ, no empossamento dos membros do Sindicato Local da Rádio Moçambique Zambésia.
1: Com este trabalho chegamos ao final desta segunda edição do Jornal da Zambésia para 18 de setembro de 2026. Sérgio Mamudo editou e apresentou, com a sonorização e montagem de Rafeba Bristo Rafeba.
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1: São neste momento 19:14 Era o Jornal da Zambézia na sua segunda edição. Rádio Moçambique, estúdios em Climado. Às 19:30 temos o RM Jornal em Cadeia Nacional. Já agora saímos com informações de interesse público e logo o nosso passeio pelo país musical e também... sim, senhora. E também a nossa publicidade. Saímos então a informações de interesse público neste momento.
2: Do Serviço Provincial da Economia e Finanças passamos a apresentar anúncio de adjudicação. Nos termos do disposto na linha D, número 3, do artigo 35, do Regulamento de Empreitada de Obras Públicas, Fornecimento de Bens e Prestação de Serviços ao Estado, aprovado pelo Decreto número 79/2022, de 30 de dezembro, o Serviço Provincial da Economia e Finanças da Zambézia torna público que foram adjudicados os concursos a seguir discriminados. Concurso para prestação de serviços de fornecimento de internet e voz para o CDSF, adjudicado por ajuste direto a Movitel por 111.600 meticais. Concurso para manutenção e reparação de viaturas para CDSF, adjudicado a Mohamed Albakar Abdul Razak por 350.000 meticais por ajuste direto. Concurso para manutenção e reparação de equipamento informático para Serviço Provincial de Economia e Finanças da Zambézia, adjudicado a Jorge Manuel Fadinho Cassimani por 98.850 meticais, um concurso por cotações. Concurso para aquisição de fardamentos e calçados, adjudicado a Rafa Brint por 72.616 meticais, um concurso por cotações. Acabamos de apresentar anúncio de adjudicação do Serviço Provincial de Economia e Finanças da Zambézia. Da Assembleia Provincial da Zambézia, passamos a apresentar um comunicado. A Assembleia Provincial da Zambézia torna público que, no decurso da avaliação documental das candidaturas ao concurso para preenchimento de vagas de juízes eleitos dos tribunais judiciais da província, foram identificadas irregularidades e insuficiências documentais suscetíveis de suprimento dos candidatos constantes na lista que iremos apresentar. Os candidatos abrangidos deverão, no prazo de 5 dias, a contar de 12 de agosto, proceder à entrega dos documentos em falta na Secretaria da Assembleia Provincial da Zambézia, no período normal de expediente. O não suprimento das irregularidades poderá determinar a exclusão da candidatura nos termos da legislação aplicável. As entrevistas aos candidatos apurados da fase de avaliação documental serão realizadas dos dias 24, 25 e 26 de agosto de 2026, pelas 8 horas da sede da Assembleia Provincial da Zambézia, em Climane. Candidatos da Zona Sul, dia 24 de agosto: Luabo, Mopeia, Terre, Namacurra, Nicuadala, Climane e Inhassuns. Candidatos da Zona Centro, dia 25 de agosto: abrange os distritos de Pebane, Mucubela, Magaja da Costa, Milange, Lugela e Mucuba. Candidatos da Zona Norte, dia 26 de agosto, abrange os distritos de Gilé, Alto Molocue, Namarroi, Mulumbo, Gurue, Ile e Bulevala. Os candidatos deverão comparecer às 8 horas, na data correspondente ao seu distrito, munidos de bilhete de identidade, e a ausência do candidato a entrevista será considerada desistência e determinará a sua exclusão do processo de seleção. A Assembleia Provincial da Zambézia apela à máxima atenção, pontualidade e cumprimento das orientações por parte dos candidatos, reafirmando o seu compromisso com os princípios de legalidade, transparência, imparcialidade e igualdade de tratamento na condução do processo. Passamos então a apresentar a relação dos candidatos em situação irregular na avaliação documental. Tribunal Judicial da Província da Zambézia. Fonseca Menafeia. Tem falta de certidão narrativa e atestado de residência. Carlos Alberto Mvua. Registro criminal, certidão narrativa e atestado de residência. Aurora Sidónio Martins. Certidão narrativa completa. Arsênio Noronha. Certidão narrativa completa. Efremo Segredo Rocha. Certidão narrativa completa. Tribunal Judicial da Cidade de Climane. Amice Manuel. certidão narrativa não autenticada, Vitória Cebola Majambis, BI não autenticado, Neninha Moura António John, certidão narrativa não autenticada. Distrito de Namacura, candidata Alfeza Tomás Salgado, tem falta de currículo vitae. Distrito de Mucuba, Teresa Carlos José, falta registro criminal. Sandra Inácio Sidónio, registro criminal, bilhete de identidade não autenticado. Fátima Estambul Mário, certidão narrativa. Distrito de Alto Moloque, Fátima João Ibrahim Muhammad, currículo vitae. Distrito de Murrumbala, João Manuel Novaes António, currículo vitae. Distrito de Luabo, Juliana Mendonça II, requerimento dirigido ao excelentíssimo presidente da Assembleia Provincial da Zambésia. Distrito de Derre, Vitorina Francisco Raul, requerimento dirigido ao excelentíssimo presidente da Assembleia Provincial da Zambésia, registro criminal e certidão narrativa. Belmiro Pigondo Sabone, requerimento dirigido ao excelentíssimo presidente da Assembleia Provincial da Zambésia, registro criminal e certidão narrativa. Distrito da Maganja da Costa, Ijate Sábado Bofra, falta bilhete de identidade não autenticado. Júlio Muerere Mulumué, certidão narrativa. Claudina Alberto Maneia, certidão narrativa. Antônio Barroso, certidão narrativa. Cristóvão Mário Bilat, certidão narrativa. Distrito de Namarói, Maurício Mucapela, requerimento dirigido ao excelentíssimo presidente da Assembleia Provincial da Zambésia, registro criminal, currículum vitae, certidão narrativa, atestado de residência. Julieta Albino, requerimento dirigido ao excelentíssimo presidente da Assembleia Provincial da Zambésia, registro criminal, certidão narrativa, atestado de residência. Distrito de Gilé, Ramos Francisco, bilhete de identidade não autenticado, certidão narrativa e atestado de residência. Distrito de Inhaçuns, Ângelo Sede Canif, BI não autenticado. Eulália Racune Miguel Supinho, atestado de residência, tratado em Climane. Rogério Paulo Bero Samula, atualizar a cópia do bilhete de identidade. E Vitória Armando Mapanda, requerimento dirigido ao excelentíssimo presidente da Assembleia Provincial da Zambésia e certidão narrativa. Por último, o distrito de Lugela, Alberto Mariamo Mutumula, registro criminal e certidão narrativa e atestado de residência. Portanto, estes candidatos deverão regularizar a sua situação no prazo de 5 dias contados de 12 de agosto. Acabamos de apresentar um comunicado da Assembleia Provincial da Zambésia.
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1: Às 9h22. Um pouco da nossa publicidade no caminho das 19h30.
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0: Estimado ouvinte, boa noite. Presidente da República, Daniel Chapo, quer contar com a contribuição e participação ativa da mulher nos diferentes setores da vida do país. Ministro da Defesa Nacional destaca o papel das famílias dos militares na defesa da pátria, sublinhando que por detrás de cada militar existe uma família que apoia e partilha os sacrifícios de servir a nação. O número de pessoas desempregadas no país subiu de 203 mil para 212 mil no segundo trimestre deste ano. São os tópicos do Jornal da Noite da Rádio Moçambique, hoje, último dia da visita de trabalho do Presidente da República, Daniel Chapo, à província de Maputo. João de Brito Langa está na edição e apresentação com a sonorização de Jamal Afonso. Boa escuta. Acidentes de aviação continuam a ceifar vidas no país. Na província de Nampula, duas pessoas perderam a vida na noite desta quinta-feira em consequência de um acidente de aviação do tipo choque entre duas viaturas na zona de Muezia, posto administrativo de Anchilo. Rajabo Assam.
1: Trata-se de um caminhão cisterna de transporte de combustível que seguia o sentido naquela cidade de Nampula e viatura ligeira no sentido contrário, que se embateram violentamente, resultando na morte imediata de duas pessoas, por sinal motoristas das viaturas acidentadas.
2: Então, tem um transporte de combustível que vem à direção de Nampula.

0: condutores a pautar por uma condução prudente para evitar derramamento de sangue nas estradas.
1: O conselho que eu posso aqui deixar é de que eles andem de uma forma moderada, por isso a nossa polícia também está na estrada a nos aconselhar para ponderarmos essas velocidades.
0: Jurito Daniel, chefe do posto administrativo de Anchilo e a morte de duas pessoas em consequência de um acidente de viação na noite desta quinta-feira na zona de Moesia, distrito de Nampula.
2: Este sinistro segue-se a outro aparatoso acidente de viação que ceifou a vida a 24 pessoas no distrito de Zavala, província de Inhambane. A propósito deste aparatoso acidente de viação, o presidente da República garante que o governo está a acompanhar os desenvolvimentos do sinistro. Daniel Chapo sublinhou que uma equipa multissetorial encontra-se no local do sinistro para apurar as reais causas para a posterior tomada de medidas rigorosas visando evitar o derramamento de sangue nas estradas. E o presidente da Associação para as Vítimas de Insegurança Rodoviária apela para uma investigação célere para o esclarecimento do caso do acidente de viação. Alexandre Nhamposa pede ainda que, depois de apuradas as causas do sinistro, sejam aplicadas medidas de responsabilização exemplares para evitar que mais casos se repitam nas estradas do país. Os corpos das vítimas do acidente de aviação de Inhambane serão transladados amanhã, como nos reporta Daniel Faela.
3: Muito boa noite. Os 24 corpos das vítimas do acidente de viação ocorrido última noite no distrito de Zavala, província de Inhambane, serão transladados amanhã para o distrito de Xibabava, província de Sofala. Neste momento decorre o processo de separação dos corpos para permitir a arrumação das urnas e que serão transportadas numa viatura identificada pelas autoridades para este efeito. 15 dos 24 corpos estão depositados na morgue do Hospital Provincial de Inhambane e os restantes 9 no Hospital Distrital de Kisiko, distrito de Zavala, onde ocorreu este acidente de tipo choque entre carros. As vítimas mortais viajavam numa viatura de transporte de passageiros que saía do distrito de Xibabava, em Sofala, com destino à vizinha África do Sul. E a equipa multissetorial continua no terreno a investigar as reais causas deste aparatoso acidente de viação que causou a morte de 24 pessoas. O governador da província de Inhambane deslocou-se ao meio da manhã ao local do acidente para in loco se aperceber das reais causas e daquilo que aconteceu, bem como visitar os dois feridos na altura internados no Hospital Distrital de Zavala, de onde mais tarde foram transferidos para o Hospital Provincial de Inhambane, onde continuam a receber cuidados médicos. O governador de Inhambane, Francisco Pagulha, e a secretária de Estado nesta província, Arsênia Massing, lamentam a morte destes cidadãos e endereçam sentidas condolências às famílias enlutadas. Por sua vez, o Partido Frelimo em Inhambane solidariza-se com as famílias enlutadas, sublinhando que nada é capaz de reparar a perda de um ente querido. Mas é preciso ter forças para lidar com este triste acontecimento. Que as famílias enlutadas encontrem em Deus forças e coragem que preservam o legado dos seus entes queridos e aguardem nos seus corações os melhores momentos vividos. Numa mensagem enviada à nossa redação, a Frelimo acrescenta que o acidente ocorre numa altura em que, nos períodos da manhã e da tarde, a visibilidade nas estradas é reduzida, reiterando, no entanto, maior prudência aos automobilistas por forma a preservar a vida humana. Daniel Faela, a partir de Inhambane, boa noite.
2: Outras notícias de Inhambane indicam que o chefe adjunto da Brigada Central do Partido Frelimo de assistência àquela província lamenta as mortes registradas neste sinistro. Venâncio Macamo.
4: Constantino André observa que todos os utentes das estradas devem redobrar a prudência para evitar o derramamento de sangue nas estradas.
5: Fazemos mais uma vez um apelo à prudência nas nossas estradas. É um acidente que deixa, portanto, muitas pessoas de luto. É um acidente que deixa o país de luto e queremos fazer esse apelo para que, portanto, nós todos, enquanto condutores, enquanto transeuntes, enquanto usuários das vias públicas, nos façamos a essas vias com a responsabilidade, com a prudência, percebendo que temos responsabilidades de salvaguardar o bem-estar de todos nós na estrada. Lamentamos bastante, apresentamos uma palavra de consolo a todas as famílias.
4: Constantino André falava no distrito de Mobote, onde depois de visitar uma unidade sanitária na sede da localidade de Maculuva, que está há 6 meses sem corrente elétrica de

0: respeito à danificação do sistema de painéis solares, anunciou a disponibilização do equipamento para a sua reposição.
1: Mas só de existir alguém com vontade de apoiar, esse espírito de apoio de moçambicano para moçambicanos que deve sempre prevalecer. Então queremos saudar portanto, os integrantes da nossa brigada, porque muito rapidamente disseram que não é um problema assim grave e vamos poder restaurar a energia elétrica neste ponto, apoiando milhares de moçambicanos residentes nesta zona.
0: A diretora do Centro de Saúde de Maculuva, Susana Mururu, descreve o momento que a unidade sanitária vive na assistência dos pacientes, assumindo que aguardam com muita expectativa o fim de sofrimento.
2: Nesse momento nós usamos telemóveis nossos e os telemóveis de próprios pacientes e nas nossas consultas pré-natal recomendamos os pacientes para poderem trazer lanternas, né? Os gambiás, quem tiver. Quem não tem, usamos os nossos próprios telemóveis. É muito difícil, é um desafio enorme, não é fácil.
0: Susana Mururu, diretora do Centro de Saúde de Maculuva. Vanessa Macam, Mabote.
3: Está no ar o Jornal da Noite da Rádio Moçambique. O Presidente da República, Daniel Chapo, participa no dia 21 de setembro corrente na qualidade de principal orador no Fórum Petróleo e Gás 2026 a realizar-se no Rio de Janeiro, Brasil, sob o lema Evolução Energética para o Futuro. O evento tem como objetivo promover o debate e a partilha de conhecimentos e informações sobre energia, desenvolvimento sustentável e os desafios da transição energética global. No mesmo dia, o chefe de Estado moçambicano inicia uma visita de trabalho de 3 dias a Nova York, Estados Unidos da América, para participar na 81ª sessão da Assembleia Geral das Nações Unidas, subordinada ao tema Restaurar a Confiança, Gerir a Transformação, uma organização das Nações Unidas que beneficia a todos. Durante a sua estadia, o Presidente da República participará no debate geral desta sessão da ONU, bem como em outros eventos de alto nível. Acompanham o chefe de Estado, a primeira-dama da República, Guetta Chapo, os ministros dos Negócios Estrangeiros e Cooperação, Maria Lucas, dos Recursos Minerais e Energia, Estevão Pal, da Saúde, o CNIS, bem como os embaixadores de Moçambique no Brasil e nos Estados Unidos, Alexandre Manjate e Alfredo Nuvunga, respectivamente. E hoje o Presidente da República terminou a visita de trabalho que vinha efetuando à província de Maputo. Nas diversas interações que manteve com a população deste ponto do país, o chefe do Estado moçambicano sublinhou a necessidade da paz e estabilidade e vincou o papel da mulher no desenvolvimento do país. Detalhes com Stélio Manhisa.
4: O Presidente da República quer contar com a contribuição e participação ativa da mulher nos diferentes setores da vida do país. Daniel Chapo destaca a capacidade de gestão e o papel desempenhado pela mulher na família e no desenvolvimento das comunidades, como sendo alguns dos aspectos que evidenciam a sua pertinência na vida da nação. Chapo reconhece as diferentes responsabilidades sociais assumidas pela mulher moçambicana, defendendo por isso a criação de mecanismos de acesso a financiamentos aliados a capacitações para que a mulher possa continuar a inserir-se nos vários domínios de desenvolvimento. O presidente falava esta sexta-feira na Matola, durante uma reunião que manteve com as mulheres da província de Maputo, no fecho da sua visita de 3 dias a esta região do país.
5: A mulher moçambicana, como mãe, é educadora. A mulher moçambicana é uma grande trabalhadora, é produtora, é uma comerciante, é empresária. A única coisa que a mulher moçambicana precisa é financiamento. E por é mulher, é uma dessas soluções. E vamos encontrar tantas outras. Por isso nós, como governo, tomamos essa decisão.
4: Na ocasião, o chefe de Estado convidou as mulheres a assumirem o papel ativo na promoção da paz nas comunidades, considerando que a paz verdadeira começa dentro de casa.
5: Sim. Temos que garantir a paz na sociedade. Porque a paz é a condição para nós desenvolvermos Moçambique. E a paz não deve só ser o calar das armas. Um dia pode terminar o terrorismo em Cabo Delgado, toda a violência na sociedade terminar, mas enquanto na família continuar a haver violência, não haverá paz. A paz começa em casa, na família, espalha-se para os vizinhos, para o bairro, nosso município, nossa província e para o país todo.
4: O presidente da República abordou igualmente a violência baseada nas relações familiares como um fenómeno a ser combatido por todos, tendo anotado que a violência pode ocorrer de homens contra mulheres e vice-versa.
5: Todos nós temos que combater a violência, como disse muito bem a vossa mensagem que nós levamos. E a violência que estamos a falar aqui não é só violência física, mas também é violência mental. E às vezes a violência mental dói mais do que uma violência física. Boca. Esta violência que estou a dizer, que precisamos de combater, tanto física como psicológica, não é só de homem para mulher. Acontece também de mulher para homem. Naquele gabinete na polícia, na esquadra, que se chama para o atendimento da mulher e da criança, às vezes também costumam chegar homens lá à noite a dizer: estou a pedir para eu dormir aqui, porque estou a levar muita porrada lá em casa. E às vezes não é porrada física, mas psicológica. Boca, boca.
4: Presidente da República, Daniel Chapo, e o essencial da mensagem deixada esta sexta-feira às mulheres da província de Maputo, com ênfase para sua maior participação na economia, acesso ao financiamento, capacitação, segurança e envolvimento na construção da paz e do desenvolvimento do país. Eu sou Stélio Manheça, da cidade da Matola. Boa noite.
3: Presidente da República quer contar com a contribuição e participação ativa da mulher nos diferentes setores da vida do país. No balanço da visita feita no final do dia, de hoje, o chefe de Estado moçambicano garante que continua a trabalhar com parceiros interessados em retomar as operações do projeto de fundição de alumínio no Parque Industrial de Belo Luane, na província de Maputo, depois da saída da Mozal. Detalhes com Alberto Paulo.
6: Daniel Chapo refere que as negociações em curso têm em conta o interesse nacional. O interesse nacional, segundo o Presidente da República, é o do povo, com ganhos que se reflitam na vida dos moçambicanos.
7: Nas condições em que se queria trabalhar, era praticamente impossível, porque havíamos de colocar a nossa galinha do ouro, que é a hidrelétrica de Caurabaça, HCB, a subsidiar a energia elétrica a Mozal. Não traria nenhum ganho ao interesse nacional, que é o interesse do povo moçambicano. Mas havendo pessoas que percebem realmente esta parte e que querem pagar o preço justo à energia que é fornecida pela Eskom, não pela HCB, mas a Eskom compra a HCB, não há problemas nenhuns. Em qualquer altura o projeto ser retomado, mas com a salvaguarda do interesse nacional, que é o interesse do povo moçambicano.
6: Na conferência de imprensa que serviu para o balanço da sua visita de 3 dias à província de Maputo, o presidente da República notou que a economia moçambicana vem registrando um assinalável crescimento nos últimos 3 meses. É o reposicionamento da economia após perdas registradas em consequência das cheias e inundações.
7: Em termos de contribuição para as receitas e os cofres do Estado, a Mozal, a sua paragem, não trouxe aspectos que as pessoas contavam. Por isso que, apesar do fecho, com a retoma das outras indústrias, a província continua a crescer e notamos um crescimento global de cerca de 1,7%, que para nós é bastante positivo depois daquilo tudo que aconteceu. Manifestações violentas, ilegais e criminosas, cheias, inundações e o encerramento de algumas indústrias. A retoma da província de Maputo nos faz sair desta província com a convicção que este crescimento vai continuar.
6: Durante a visita à província de Maputo, Daniel Chapo destacou uma mensagem de apelo para a preparação da população, visando dar resposta aos possíveis efeitos do fenómeno El Niño. Neste momento, trabalha-se num pacote de resposta, mas a médio prazo há um plano de construção de infraestruturas de retenção de água para a agricultura e outras atividades afins. Nesta senda, o chefe de Estado falou de ações em curso para a retoma do projeto de construção da barragem Moamba Major, na província de Maputo. Daniel Chapo falou de questões administrativas junto de parceiros para a viabilização do projeto.
7: Neste momento, o esforço que estamos a fazer é com a China, com o Brasil e outros países amigos que possam realmente nos permitir retomar o projeto nos moldes em que o projeto tinha sido, portanto, levado a cabo. E achamos que, sem mais dúvidas, é um projeto extremamente importante, não só para a retenção e o controle das águas, mas também para a agricultura, sobretudo, e, se for possível, também a produção de energia elétrica, para nós continuarmos a desenvolver a nossa província de Maputo e, consequentemente, o nosso país.
6: Presidente da República, Daniel Chapo, no final da sua visita de 3 dias à província de Maputo. Durante os 3 dias, o chefe de Estado trabalhou nos distritos de Matutuene, Buane, Manhissa e Matola. Rádio Moçambique, Alberto Paulo, na Matola.
3: São 19 horas e 48 minutos. O ministro da Defesa Nacional destaca o papel das famílias dos militares na defesa da pátria, sublinhando que por detrás de cada militar existe uma família que apoia e partilha os sacrifícios de servir a nação. Jeremias Magalho.
8: O ministro da Defesa Nacional diz que as Forças Armadas de Defesa de Moçambique reconhecem o papel da família de cada militar que contribui para a defesa da pátria. Cristóvão Schuma falava hoje em Maputo no lançamento da semana comemorativa do 25 de setembro, dia do desencadeamento da luta armada de libertação nacional e das Forças Armadas de Defesa de Moçambique, FADM.
9: Sem homens e mulheres dispostos a servir, nenhum uma tecnologia, por mais avançada que seja, poderia garantir a defesa da nossa pátria. Neste contexto, é imperativo reafirmar que cada militar, do soldado recém-incorporado ao general mais graduado, é parte essencial da mesma missão. Não há hierarquia que diminua a importância do contributo individual. Há sim uma cadeia de comando que se fortalece na unidade e na coesão. Todos somos parte de um mesmo corpo. Todos servimos sob a mesma bandeira. Todos respondemos ao mesmo chamado da defesa da nossa pátria. A grandeza das Forças Armadas não se mede apenas pela sua capacidade bélica, mas pela sua coesão interna, pela sua disciplina coletiva e pela sua fidelidade aos valores nacionais.
8: Trata-se de uma semana comemorativa, pedagógica e cultural que visa transmitir às novas gerações o significado da defesa da pátria. Até à realização das cerimônias centrais do 25 de setembro na província e cidade de Inhambane, vão decorrer durante a semana palestras, exposições e encontros com vários estratos da sociedade. Para o chefe do Estado-Maior-General das FADM, Júlio Jana, as comemorações do 25 de setembro constituem um marco de memória e de reafirmação dos valores que sustentam a instituição militar, garantindo a preservação da identidade nacional ao longo da história do país.
10: Neste momento solene, ao comemorarmos o Dia das Forças Armadas, sob o lema FADM 62 anos, celebrando o legado da libertação nacional, consolidando a paz e a defesa nacional, recordamos que as Forças Armadas de Defesa de Moçambique herdam um legado especial de uma geração de combatentes cujos frutos do seu sacrifício e dedicação continuamos a usufruir.
8: O chefe do Estado-Maior-General das FADM, Júlio Chana, reconheceu os sacrifícios consentidos pelos militares mortos e feridos em combate na defesa do povo moçambicano, sobretudo em homenagem às famílias dos militares, cujo apoio silencioso e constante fortalece o espírito dos que encontram-se em serviço.
3: O número de pessoas desempregadas no país subiu de 203 mil para 212 mil no segundo trimestre deste ano. Detalhes com Paulino News.
11: Ainda no mesmo período, o número de empregos passou de 33.409 para cerca de 74 mil. Os dados constam do Índice de Emprego e Produtividade referente ao segundo trimestre de 2026, apresentado esta sexta-feira em Maputo, na segunda edição do Fundec Economic Outlook. A economista Vânia Matusse explica que os números demonstram que, por um lado, o país enfrenta desafios na absorção da população economicamente ativa e, por outro, os empregos não significam necessariamente a produtividade.
12: O Índice de Emprego e Produtividade revela 7 desafios prioritários, tais como a criação insuficiente de emprego, a baixa produtividade do trabalho, a informalidade elevada, sendo que mais de 80% da população está concentrada no setor informal, fazendo trabalhos com baixos rendimentos, como biscates. Para elevar o índice de emprego e produtividade, não basta somente olhar para o número de empregos gerados, mas transformar esses empregos em cada vez mais produtivos.
11: Por outro lado, o índice de competitividade empresarial situa-se em 36,30 pontos, com a produtividade média por empresa no setor agrícola a aumentar de 74,2 milhões de meticais no segundo semestre de 2025 para 133,7 milhões de meticais no primeiro semestre deste ano. O economista Yuran Gujamo diz que a indústria transformadora registrou decréscimos na produtividade por empresa e por trabalhador.
3: A Universidade Católica de Moçambique, em Nampula, graduou esta sexta-feira 690 estudantes de diferentes cursos ministrados por aquela instituição de ensino superior. Otávio Fonseca.
13: Trata-se de estudantes das Faculdades de Educação e Comunicação, Direito e do Ensino à Distância. Destes estudantes, 581 são licenciados, 91 mestres e 15 doutores, uma cerimônia testemunhada pelo diretor do gabinete do secretário de Estado da província de Nampula, Luiz Muiani. Na ocasião, Luiz Muiani desafiou aos novos técnicos superiores a absterem-se de atos de corrupção e outras práticas no exercício das suas atividades.
14: Na vossa atuação como profissionais, quer no aparelho do Estado, quanto no setor privado e como empreendedores, distanciem-se da prática de atos que consubstanciam crime de corrupção, guiando-se pelos valores da ética, da moral e da deontologia profissional, que temos plena certeza que foram matérias de aprendizagem nesta universidade.
13: Na ocasião, o arcebispo de Nampula, Dom Inácio Saúri, desafiou aos graduados a primarem pela honestidade nos seus locais de trabalho.
15: Aos amigos aqui graduandos, especialmente aos que cursaram o direito, ao uso da ciência com consciência, para que, onde quer que estejam, mesmo desempregados, mas sobretudo a trabalhar, honrem a Universidade Católica de Moçambique, celebrando qualidade e inovação.
13: Já os graduados, na sua mensagem, disseram estarem preparados para enfrentarem novos desafios no mercado de emprego.
3: São 19 horas e 54 minutos, espaço para notícias nacionais e internacionais, na voz de Hermínia Francisco.
16: Boa noite. O Fundo Monetário Internacional afirma que a economia moçambicana registra sinais positivos de recuperação, com um potencial significativo a médio prazo associado aos projetos de gás natural liquefeito. O FMI indica que a constatação é feita tendo em conta os desafios externos e internos enfrentados pelo país nas áreas de finanças públicas, do setor financeiro e cambial e pelos choques climáticos. Em comunicado, o Ministério das Finanças refere que durante os 10 dias de trabalho em Moçambique, a equipa técnica do FMI reuniu-se com a Primeira-Ministra, a Ministra das Finanças, o Governador do Banco de Moçambique e outras entidades do setor econômico. Os encontros tinham em vista avaliar a situação econômica do país e iniciar as discussões para um potencial programa de facilidade de crédito. O Bangladesh ultrapassou 1 milhão de mortos associados ao surto de sarampo iniciado em março passado. As mortes foram registradas entre casos confirmados e doentes com sintomas compatíveis com a doença, segundo os mais recentes dados oficiais. O país tem um cumulativo de mais de 20 mil casos confirmados em laboratório e 176 mil suspeitos desde o início do surto. Nas últimas 24 horas, as autoridades de saúde notificaram 1.282 novos casos suspeitos, 61 confirmados e 2 mortes, ambas na divisão de Chittagong, uma das zonas mais afetadas. Mais de 1.000 casos de violência sexual foram documentados desde o início da invasão russa na Ucrânia. Quase 90% de casos de violência sexual são atribuídos ao lado russo, anunciou hoje o Alto Comissariado das Nações Unidas para os Direitos Humanos. Um novo relatório do organismo documentou 1.004 casos de violência sexual entre 24 de fevereiro de 2022, data do início da invasão russa em larga escala, e o final de julho deste ano. O número conhecido representa apenas uma fração da realidade, disse em Genebra Daniel Bill, chefe da Missão de Monitoria dos Direitos Humanos da ONU na Ucrânia. João de Brito.
3: Muito obrigado, Hermínia. Jornal da Noite, na sua ponta final, o primeiro secretário do Comitê Provincial do Partido Frelimo em Gaza insta a população do distrito de Chigubo para o uso racional da água disponível em reservatórios naturais e escavados, com vista a suprir os desafios da seca que poderá ser provocada pelo fenómeno El Niño nos próximos meses. Bonifácio Novela, em Chigubo.
17: Trata-se da água existente em algumas bacias naturais e nos quatro reservatórios escavados que ainda permitem o consumo humano e abeberamento do gado. Almeida Guilume indicou que a previsão de ocorrência do fenômeno El Niño, que vai se prolongar até o primeiro trimestre do próximo ano, poderá reduzir drasticamente a capacidade instalada de provisão de água, provocando a escassez deste recurso para a população e ao gado.
18: O papel que temos estado a transmitir à nossa população, tendo em conta as características deste distrito da zona norte da província de Gaza, é a questão de poupar um pouco de água. Registramos aqui bacias depois da queda pluviométrica quase em todos os distritos da zona norte. Então, tem que ver a racionalidade em termos de espaço para abebramento de gado, de formas que este fenómeno ali no ataque, estamos no mês de setembro, por exemplo, mas estamos a ressentir que a situação vai ser difícil nos próximos dias. O que acontece é que se não termos algum manuseio cuidadoso, haja ali alguma dispersão desta água e termos escassez de água nesses pontos da zona norte da província de Gaza.
17: Ainda nesta vertente, Almeida Guilume, ela para que a população de Chigubo, na sua maioria criadora de gado, deve potenciar este recurso para dinamizar o crescimento econômico e autossustento das famílias em tempo de ocorrência do fenômeno El Niño.
18: No distrito de Chigubo, estamos com cerca de um efetivo de cerca de 50 mil cabeças contra 20 mil, que é a população do nosso distrito. É preciso também transformarmos esta capacidade que nos dispomos em transformar este gado em riqueza, para gerar recurso para a sustentabilidade das nossas famílias.
17: Primeiro secretário do Comitê Provincial do Partido Frelimo em Gaza, Almeida Guilume, as medidas que a população do distrito de Chigubo, e não só, deve ter em conta face à eminente ocorrência do fenômeno El Niño nos próximos meses, que poderá caracterizar-se pela escassez da chuva e seca severa.
3: Previsão do tempo para amanhã: a cidade de Tete poderá registrar 34 graus centígrados de temperatura máxima, seguida de Quilimane, Nampula e Pemba com 31 graus. Para a cidade da Beira, prevê-se 29 graus, Inhambane e Vilanculo 28, Xaxai, Lixinga e Chimoio 27 e Maputo com 24 graus centígrados. Este é o ponto final do Jornal da Noite da Rádio Moçambique. João de Brito Lange editou e apresentou, com a sonorização de Jamal Afonso. Boa noite e bom fim de semana.

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2: Bom, muito boa tarde. Estou na companhia da senhora Maria Emília da Silva e com ela vamos refletir sobre o casamento nos dias de hoje. A pergunta de partida que se coloca é: por que as mulheres hoje têm dificuldades de enfrentar os desafios da vida conjugal? Temos constatado que algumas mulheres não suportam o casamento, diferentemente dos nossos pais que enfrentaram desafios e alguns deles continuaram juntos, mas hoje algumas não têm esta santa paciência, como se diz. Para si, quais são os desafios que as mulheres enfrentam atualmente no casamento?
3: É assim, o grande desafio que se encontra agora nos relacionamentos é o orgulho e a falta de paciência. Eu digo isso, orgulho e falta de paciência, ambas as partes.
2: Uhum. Assim, tanto do homem, mulher quanto homem.
3: O homem, sim. Uhum. Até que um lado pode ser paciente, uhum, e não orgulhoso. E outro lado também não ter essas características. Mas o grande problema de verdade é quando, por exemplo, é um casal.
2: Sim, sim.
3: Nós, mulheres, geralmente é que somos primeiras a descobrir as traições. É que arranja mais confusão no nosso casamento para não como posso dizer, para não ter essa paciência das pessoas, ter uma convivência por muito tempo.
2: Uhum.
3: Quando uma mulher descobre uma traição na atualidade, mesmo se a mulher não trabalha, se é uma comerciante, está a vender bolinhos, está a fazer alguma coisa para o seu sustento, por causa das nossas amizades, por exemplo, o homem traiu. Eu vou contar para uma minha amiga. Meu marido está a fazer isso, está a fazer aquilo, não sei o que é. As nossas amigas não têm nos dado bons conselhos.
2: Não dão bons conselhos.
3: Não dão bons conselhos.
2: Logo a partida começam com
3: confusão.
2: O fim do casamento. Sugerem o fim do casamento.
3: Sim, sugerem o fim do casamento. Por que sempre pensa assim, logo no fim do casamento? A mulher diz assim: eu tenho dinheiro, por que eu vou sofrer? Eu prefiro ter um amigo que vem, um bate-time comigo, vai embora, não me dá nenhuma responsabilidade de lavar a roupa dele, nem de engomar. Eu fico sozinha, a minha vida privada, ao invés de eu viver com alguém que vive a vida me traindo. Enquanto que os nossos antepassados não eram assim, eram pacientes. Aqueles nossos segredos íntimos, onde tirávamos para fora, contar uma amiga, ou até ir contar aos nossos pais, aos nossos padrinhos, é porque já tentou gerir sozinha ali dentro, ou já tentaram gerir os dois, não encontraram solução. É quando pensavam nos padrinhos. Agora não.
2: Contamos a uma amiga.
3: A uma amiga, vizinha, postamos até. Discutimos à noite, dia seguinte eu estou a escrever na minha página Facebook, do WhatsApp, estou no Insta, estou a postar.
2: Alguns posts nas redes sociais refletem a realidade.
3: É a realidade. Refletem a realidade.
2: É uma questão de desabafo? O que significa isso?
3: É desabafo. Que o desabafo não podia ser naquela rede social. Tínhamos que primeiro gerir sozinhas, depois levarmos alguém para desabafar. Agora nós não, como se diz na gíria popular, lavamos a roupa suja em público.
2: Em público,
3: sim.
2: Senhora Emília, quando fala gerir sozinhas este conflito conjugal, o que é que significa? Essa tal paciência que refere ou está a querer referir-se do diálogo
3: primeiro
2: entre o casal?
3: Sim, primeiro é o diálogo entre o casal. Alguma coisa não está bem, mesmo se é traição, é problema de gestão de fundos, é traição, vocês me sentam, conversam, se você desconfia, senta, conversa com ele. Enquanto a solução. Quando eu acabava de dizer assunto de fundos. Uhum. Se formos a ver agora os casais, ninguém sabe quanto é que o outro ganha.
2: Sim. Salário.
3: Salário. Cada um recebeu, faz o que quer. E muitas das vezes tem havido coincidência nas casas. Eu recebi, não informei o meu amigo.
2: Uhum.
3: O meu amigo recebeu, também não me informa. Ele, ao largar, vem com uma lâmina de carapau. Eu também venho com a minha lâmina de carapau. Mas se tivéssemos combinado...
4: É questão de falta de diálogo que referimos anteriormente.
3: Sim. Se houvesse diálogo, eu já tive salário. Já tive... Ali em casa, o que não temos é o óleo e o carapau. Eu viria com o meu óleo, ele viria com o carapau. Mas como não dialogamos, não queremos partilhar a economia, é que quando acontecem essas coisas.
4: Não há partilha das finanças domésticas. Quem recebe,
3: é muita
4: faz a sua gestão.
3: É muita escada, não há partilha.
4: Qual seria a saída para harmonizar a gestão financeira doméstica?
3: Para uma boa gestão financeira, é o dinheiro ser único. Não haver aquela coisa, o dinheiro é meu, esse é meu dinheiro. Aquele dinheiro é dele. Porque o dinheiro, quando é muito, mal gerido, não é muito. Mas quando é pouco. Eu, por exemplo, tenho os meus 2.000 de salário. O meu amigo coincide, tem os 2, os 3. Se nós formos a juntar...
4: São 5.000.
3: São 5.000.
4: São 6.000.
3: São 6.000. Sentamos, planificamos. Aquele dinheiro acaba chegando. Mas eu tenho meus 30.000. O meu amigo tem os seus 50.000. Se ganhar o casal, no mês consegue fazer 100.000. Mas, porque cada um gera o que é dele, aquele dinheiro acaba não chegando.
4: Então, fazendo esta partilha do valor, faz-se um programa, aí a vida anda normalmente, a vida financeira vai sem problemas.
3: Vai sem problema. Mas para tudo isso acontecer, tem que haver diálogo. O casal tem que ser amigo. Para além da outra parte que nos une, temos que ser amigo. O casal tem que ser amigo. O casal tem que conversar. Tem que ter um tempo para eles. E o conversar não pode ser assim, em voz alta. Enquanto o vizinho está ouvindo, enquanto as crianças estão ouvindo, enquanto os empregados estão ouvindo. Aquela hora calma, aquela hora morta. Se alguma coisa não está bem, vocês sentam à noite no quarto, conversam.
4: E essa falta de paciência não influencia também negativamente na educação dos filhos?
3: Influencia.
4: De que forma?
3: Como é que influencia isso na educação das crianças? As crianças vêm, apesar de que não podem falar, vêm. Elas sozinhas, porque são os progenitores, eles não conseguem dar razão a quem tem razão, mas no seu íntimo, eles sabem que esta confusão daqui de casa, o promotor é papá ou é mamã. Então, como é que influencia? As crianças acabam se apegando àquela pessoa que eles acham que não é o causador dos problemas. Logo, o causador acaba ficando sozinho. Depois, acaba havendo o quê? Falta de respeito. As crianças não respeitam o causador dos problemas.
4: Então, esses desafios todos que aqui apresentou, qual seria a solução? A solução é essa de diálogo? A solução... E desta falta de paciência da mulher, que nós estamos a referir aqui, e abandonar o lar, ir começar uma nova relação ou viver sozinha. Estamos a acompanhar que a maior parte dos casos, às vezes, as mulheres começam uma nova relação. Isto é saudável?
3: Melhor é dialogar. Porque sair de uma relação para outra, nós não sabemos o que vamos encontrar lá à frente. Podemos encontrar pior pessoa que esta que está agora.
4: Uhum.
3: O melhor é dialogar e ser ponderante. Há coisas que dão para ponderar.
4: O que é possível ponderar numa relação?
3: A traição é difícil ponderar. O homem não consegue...
4: A traição ponderar. Do homem ou a traição da mulher?
3: As duas traições não se ponderam.
4: Se ponderam.
3: Sim.
4: A mulher não pondera uma traição do seu esposo, quanto que o homem também não pondera.
3: Também ninguém pondera. Só que nós mulheres, às vezes fingimos, fazemos de conta que não esquecemos, que é mais perigoso. Nós fazemos de conta, entre aspas, que esquecemos, mas está ainda no coração. Isso é que é mais perigoso. Aparentemente você parece estar bem com a pessoa, te traiu, você volta a conversar com ele, a conviver com ele. Enquanto no seu íntimo você não lhe perdoa.
4: Pode desenvolver algumas doenças.
3: Algumas doenças, sim. Se formos a ver, muita gente agora anda com uma tensão. Menina dos seus, posso dizer, mulher, assim como a partir de 20, 25 anos, então, todo mundo está com uma tensão. Por quê? Porque carrega muita coisa. Depois tem mais. Nós, mulheres, pensa-se que estamos a perdoar a traição.
4: Mas a mulher não está a perdoar.
3: Não estamos a perdoar. Nós não queremos mudar de homem para homem. Porque, geralmente, no divórcio, a sociedade sempre pensa que a mulher é culpada pelo divórcio. Sim. Pensa-se assim que a mulher é culpada pelo divórcio. Então, para não carregarmos essa culpa de erro, acabamos ficando naquele casamento, como posso dizer, narcisista. Então, nós acabamos ficando para não termos aquela vergonha que me deixaram aquele ali. Sobretudo quando trabalha. Pensa-se, quando a mulher trabalha, é muito orgulhosa, é independente, faz o que tem para fazer. Então, acabamos aguentando para mantermos a nossa dignidade. Se formos a ver agora, na sua maioria, os casamentos são esses. Em casa, acabamos suportando só para mantermos a nossa dignidade. Porque fala-se, toda mulher que trabalha no edifício se casar. Então,
4: acho que tem melhor salário,
3: que tem melhor salário também, que homem.
4: É muito orgulhosa.
3: É orgulhosa. Então, para nós salvaguardarmos esta parte, acabamos mantendo nos relacionamentos tóxicos.
4: Eu sei que a senhora Maria Anília, o esposo não vive cá em Quelimane, está num distrito. Como é que tem sido esta relação amorosa? Como é que tem sido? É saudável? Ou começa a ter também desafios? Senhora Emília.
3: Amor à distância é lindo. É lindo? Cada dia que vocês se encontram é coisa nova.
4: Afinal?
3: Sim, é coisa nova. Mas
4: tem outros desafios?
3: Tem desafios.
4: Uhum. Como quais? A ausência?
3: A ausência. Aparente da ausência que, se você querer levar a sério tudo que houve, acaba destruindo o casamento.
4: Que houve do lado dele? Marido,
3: sim.
4: O que está acontecendo por lá?
3: Por lá. Você ouvir, estava com alguém. Nós vimos, por exemplo, meu marido é funcionário público. Atende todos. Até aquelas mamanas do campo, aquelas da OMM. Quando tem situação, vão a ele. Então, tem aqueles que não percebem. Uhum. Você está a dormir, manda-te mensagem. Está no trabalho, você recebe mensagem. Teu marido está com alguém. Uhum. Alguém entrou na tua casa. Então, aquilo às vezes perturba. Então, o que é que eu tenho que fazer?
4: Você diz, mas eu estou a 300 quilômetros de lá, como faço?
3: Como faço? Às vezes até você pega o telefone e liga. Liga, deixa de fazer o que está a fazer, está a trabalhar, deixa de trabalhar.
4: Liga para perguntar?
3: Não, até não é para perguntar. Você liga para queimar tempo e eu quero estar com alguém. Se ele me deixa, eu falar com ele 5, 10 minutos, já não é possível. Então, com uma pita, eles ficaram ali uns 10, 20 minutos a falar comigo o telefone. Até começa a falar coisas íntimas, coisas amorosas, para você ter sucesso com alguém. Sim.
4: Isso é uma estratégia.
3: É uma estratégia. Uma estratégia.
4: Uhum.
3: Depois, casamento à distância. Vocês devem se confiar. Devem se confiar no sentido... Vocês não vão ser escravos do telefone. Porque vocês não se confiam, ficam escravos do telefone. Vocês devem ter uma rotina. Vocês devem se habituar. Por exemplo, eu sou habituada que meu marido, no intervalo 5:50 até 6, ele me liga.
4: Todos os dias?
3: Todos os dias. Com exceção de sábado e domingo. Mas de segunda a
4: sexta... Sábado e domingo, por que não liga a esta hora?
3: Não liga.
4: Sabe porque
3: é um dia. Tem que descansar, sim. Ele me liga a partir das 6:30, 7, é a hora que ele me liga, sábado e domingo. Mas sexta e segunda a sexta, eu posso dizer que ele é meu alarme.
4: É alarme.
3: Ele liga para mim e quando liga, está tudo bem? Já amanheceu.
4: Uhum.
3: Essas são palavras dele. Um dia que ele não disser...
4: Já amanheceu.
3: Tudo bem. Eu já conheço. Tá tudo bem? Já amanheceu? E eu vou desconfiar que ele deve estar um pouco zangado. Depois, ao longo do dia, dificilmente falamos. Talvez quando uma questão...
4: Por causa da pressão do trabalho.
3: É da pressão do trabalho. Talvez quando uma questão pertinente.
4: Pontual.
3: Temos que partilhar. Ele liga para mim. Se é do meu lado, tem uma questão pontual, eu ligo para ele. E às 15, por exemplo, eu largo 15. 15:30 liga para mim para saber se eu já cheguei, já almocei.
4: Isso acontece todos os dias?
3: Todos os dias. Todos os santos dias, que é de segunda a sexta, ele faz isso. 15:30, uhum. Ele liga para mim. Já está em casa, já almoçou. Às vezes digo, não estou a entrar.
4: Uhum.
3: Ah, está na rua, ainda está a conduzir, falamos.
4: Uhum.
3: Estou a chegar, estou a almoçar. Ah, bom apetite. Então, falamos.
4: É um mar de rosas.
3: É um mar de rosa. E à noite... Quando eu vou à cama, até às vezes manda mensagem, em 20 minutos estarei no quarto, eu também vou passar para o quarto. Aí ficamos uns 30 minutos a conversar.
4: Uhum.
3: Matamos saudade, boa noite, beijinhos e até amanhã.
4: Beijinho.
3: É assim mesmo a assim nossa mesmo. Rotina. Sim.
4: Mas já tive um momento em sentir saudades do seu homem, do seu esposo, nesta rotina toda, de ter a presença dele e chorar por dentro. Por quê? Porque esta distância ou esta rotina faz perto um do outro.
3: As chamadas, as mensagens
4: não completam,
3: não são tudo. Calóricas.
4: Não são apesar calóricas. De não é, ajudarem um pouco, minimizar esse lado. Não. O calor humano é importante.
3: É importante. As pessoas têm dito que o homem ou a mulher ou estar juntos é mais importante no tempo de frio. Para mim, não.
4: Uhum.
3: Todo o tempo é importante.
4: É importante.
3: Sim. Estar com a pessoa amada. Uhum. Honestamente, algumas vezes eu já me arrependi por ter transferido do distrito para a cidade.
4: Uhum.
3: Porque me sinto sozinha, sempre me senti sozinha.
4: Então, estava no distrito, ao lado dele, mas optou em voltar para casa, para Quilimane.
3: Sim, porque a nossa casa estava totalmente abandonada. Sim. É quando nós pensamos, nós os dois. Foi uma decisão conjunta. Você vai para casa, para cuidar da nossa casa. Quando eu saio do campo, vou à casa.
4: Uhum.
3: Enquanto antes não era assim. Quando viesse para aqui, era uma coisa nova. Não tem energia, não tem a zap está cortada. Uhum. Era fazer
4: despesa. Então, tinham despesas quase em duas casas.
3: Sim, era difícil.
4: Agora, uma casa menos habitada.
3: Menos habitada, sim. Aqui tínhamos que pagar empregada, tínhamos que pagar guarda. E as coisas nunca ficavam bem.
4: Sim. A limpeza da casa.
3: A limpeza não é eficiente. Então, quando vimos essa decisão, eu tinha que voltar à casa e ele ficar lá. Eu tenho ido para lá às vezes. Sobretudo quando são datas comemorativas. Quando coincide numa sexta-feira ou segunda, ou uma semana longa assim, eu vou para lá.
4: Uhum. Sendo esposa de um chefe. É chefe de posto, seu esposo.
3: Sim. É.
4: Então, nos dias comemorativos, deve ficar ao lado dele. Para questões de cortesia, é isso.
3: Tinha que ser assim, mas nem sempre é possível eu ir. Por causa da distância, depois as nossas estradas não andam muito boas. Então, às vezes, problema de combustível.
4: Uhum.
3: Sempre, nem sempre eu vou.
4: E ele vem de quanto em quanto tempo? Para que lima?
3: Pelo menos é o mesmo.
4: Mesmo pé no posto administrativo de Chimara.
3: Não, se, é isso. Posto administrativo sempre.
4: Posto administrativo sede de Mopeia.
3: Mopeia, mas com residência no zero.
4: No zero.
3: Sim. Ele vem, são 150 quilômetros que ele manda ao zero. Sim. Ele vem pelo menos uma vez ao mês, consegue
4: uma
3: vir.
4: Vez.
3: Sim.
4: Uma vez. São tantas saudades.
3: São tantas saudades. E que em dois dias que eu fico aqui, geralmente ele vem às sextas. Segunda-feira até às sete tem que estar no posto de trabalho.
4: Praticamente vem sexta já à tarde, à noite, depois do trabalho, e regressa domingo.
3: Domingo à tarde.
4: À tarde.
3: Sim, porque às vezes madrugada, depende do. Há dias que ele vai sair aqui às 4 de segunda-feira para ter às 7 estar lá. Mas não é muito prático. Geralmente ele vai aos domingos à tarde.
4: Uhum.
3: Então praticamente só ficamos um dia juntos.
4: Um dia.
3: Sim, que é o sábado. E sábado não é bom dia para nós mulheres. Temos que cuidar da casa.
4: Dia de limpeza.
3: Limpeza. Então, temos pouco tempo juntos.
4: Mas sei que quando ele está aqui, abandona tudo e fica a cuidar dele.
3: Somos amigos.
4: Muito amigos.
3: Nós fazemos tudo juntos. É verdade, nós fazemos juntos. Quando ele está aqui, nós dividimos as tarefas.
4: Até a cozinha.
3: Ele gosta mais de lavar. Ele gosta mais de lavar. É preguiçoso, não sabe cozinhar. Ele gosta mais de lavar. Ele lava a roupa e eu cuido da cozinha.
4: Uhum.
3: Sim.
4: A nossa tradição aqui em Quilimane, temos constatado que os rapazes, muitos rapazes não são ensinados na casa dos seus pais a fazer alguns trabalhos. Alguns pais mesmo desperdiçam esse lado. E como é que foi? O que é que ouviu do seu esposo lá na casa dos pais? Como é que era a infância dele?
3: Ele disse que foi um menino trabalhador.
4: Muito trabalhador.
3: A minha sogra, que Deus já tenha.
4: Aprendeu tudo.
3: Aprendeu nada. Tudo.
4: Até pilar.
3: Até pilar. Sim.
4: Uhum.
3: Ele, por exemplo, apesar de viver lá, ninguém lava a roupa dele. Ele lava a roupa sozinho. Ele engoma sozinho.
4: Mas tem um secretário lá em casa?
3: Tem, tem. Mas ele gosta de lavar e engomar sozinho. Por exemplo, quando estamos aqui, às vezes que ele vem quinta. Então, sexta-feira eu tenho que ir trabalhar, porque ele tem uma coisa a tratar aqui. Ele fica sexta-feira a lavar a nossa roupa. Queremos aproveitar o sábado para passearmos. Vamos à praia, vamos passar o dia lá, vamos almoçar, vamos passar todo dia lá. Então, ele diz assim, para não perdermos o sábado, ele sexta-feira fica a lavar. Sim, para sábado ficamos livres, saímos, ficamos fora. Temos um sábado só de nós duas pessoas.
4: Bom, mesmo a terminar, eu gostaria de saber dos seus desafios na vida. Que desafios enfrentou como mulher? Gostava de partilhar conosco na infância? Ou tudo foi mar de rosas desde pequena, no casamento? Tudo está nos cariz, como se diz.
3: Tudo mar de rosas, não. Tem desafios, tem a vida tem desafios.
4: Tem desafios.
3: De qualquer das maneiras, a vida tem desafios.
4: Uhum.
3: O grande desafio mesmo para mim é o estar sozinha.
4: O estar sozinha?
3: O estar sozinha. Eu não sou mãe até agora.
4: O estar sozinha apenas não faz parte do esposo que está distante?
3: Não.
4: A senhora Maria Emília ainda não conseguiu ter um filho.
3: Não tenho filho. Esse aqui é o meu maior desafio. É o meu maior pesadelo da vida.
4: E como é que está a enfrentar esse desafio, tendo em conta que, nesses casos, a sociedade também grita por lá?
3: A sociedade
4: como é que grita? Vence isso?
3: Fazendo faz de conta.
4: E faz de conta?
3: As pessoas de bom coração, os outros até vêm dar um apoio, faça isto, faça aquilo, eu não deixo de fazer o que as pessoas falam, mas é difícil viver sozinho, dificilíssimo. Falando de viver sozinho, eu agora estou a ver com uma miúda emprestada.
4: Uma menina
3: de seus 15 anos, estou a viver com ela aqui. Por que que eu decidi viver com uma miúda, emprestar alguém? Eu ia morrendo.
4: Opa!
3: Sim.
4: O papai estar sozinha.
3: Numa noite, passei mal. Umas fortes dores. Eu passei mal. Fiquei toda a noite. E o telefone estava comigo. Não gosto de deixar o telefone na cama.
4: Mas não conseguia estar ao lado.
3: Não conseguia levantar, sim. Ir pegar o telefone, ligar, falar para as pessoas. Passei mal. Eu não sei que força Deus me deu. Aquela hora das 4 eu consegui sair e abrir a porta, fiquei fora, me deitei ali na fossa. Naquela manhã eu tinha uma vizinha que uma inquilina. A inquilina, quando saiu, me encontrou, o que foi, tia Emília? Eu expliquei. Não estava a sentir, o que está doendo? Eu disse, não sei. Na verdade é que não estou bem. Ela foi, felizmente, foi uma mulher muito humana, ligou para mim, a trabalhadora, enquanto me ligava, levou-me ao hospital. Fiquei 2 dias no hospital.
4: De baixa.
3: Porque ali vou cuidar do médico, 2 dias depois tive alta. A partir daquele dia eu decidi que tinha que ver com uma menina.
4: E a menina está correspondendo?
3: A menina está correspondendo. Mas como tem sido que esperança é a última que morre, sim. Eu tenho esperança que um dia alguém me chamará de mãe.
4: Perante os desafios, qual é o conselho que deixa às outras mulheres que estão a enfrentar o mesmo problema? Mas vamos considerar a Emília como uma mulher forte, não é? Então, qual é o conselho que deixa às outras?
3: Vamos esperar.
4: Esperar sempre.
3: Vamos esperar, esperar sempre.
4: Bom, alguma mensagem especial a deixar para alguém muito importante na sua vida?
3: Uma mensagem muito especial para minha mãe.
4: Sua mãe? Por que sua mãe?
3: Minha mãe, minha melhor amiga. O meu marido, enquanto me liga de manhã cedo, a minha mãe, até às 12, se eu não ligo para ela, fica preocupada. Ela liga
4: para mim. Como é que se chama sua mãe?
3: Minha mãe chama-se Madina.
4: Madina.
3: Sim.
4: Então, para a senhora Madina, a senhora Emília ainda é aquela bebê, não é?
3: É assim como... Até
4: que me tira das costas.
3: Até que as coisas agora mudaram. Quando eu chamo no telefone dele, ela atende. Ela chama-me de Nhanhi.
4: Nhanhi?
3: Eu chamo ela de moça.
4: Então, se não a senhorita
3: é Namali.
4: Namali.
3: Esses são nossos dois termos.
4: Namali, na língua shuab, significa rapariga.
3: Rapariga.
4: Ok. Sim.
3: Era para mim rapariga, Eu para ela sou nhanhe.
4: Nhanhe. Sim. Que é a dona.
3: Que é a dona.
4: Sim. Tá certo. Então, manda um beijo, um abraço de carinho, né, para sua mãe, a senhora Madina.
3: A minha mãe, um abraço muito forte. Ela agora está enfrentando problemas de tensão, anda com tensão. Que Deus dê a mão, que ela passe dessa situação que ela está passando agora.
4: Tá certo, então terminou aqui a conversa com a senhora Maria Emília da Silva. Ela contou seus desafios, também partilhou experiências que as mulheres enfrentam hoje em dia em relação à vida conjugal. 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

E assim começamos então com If Tomorrow Never Comes, de Ronan Keating, o nosso variado musical. Esta noite, sexta-feira, 18 de setembro, para o ano 2026. Proposta agora com Peter Tosh, é Mama Africa, que é também o título do álbum. Bora lá!

a doçura vocal e também melodiosa voz da dupla sertaneja Alberto e Adriano. Só Você Me Faz Feliz. E agora, para ouvir Watch Dogs do Gil Bifute, 1 minuto 40 em curso.

0: e acabam exatamente se estragando.
1: Full Again aqui então, na voz dos West Live, viagem já para o término desta nossa segunda presença do dia em língua portuguesa.

Pois é, meus amigos, tudo quanto é bom dura pouco. Vamos sacudindo o pó das nossas sandálias para deixar espaço para outros momentos de rádio nesta noite. Sabe que quando é o final de semana não fechamos as portas, ou seja, a emissão é ininterrupta e só fecha à meia-noite de domingo. E aqui chegamos. Tão líquido quanto sábio é afirmar que está consumado o segundo período de emissão em língua portuguesa. E por conta disso também é chegado o momento para deixarmos ficar os nossos agradecimentos e selar bem forte o compromisso de cá voltarmos a cruzar caminhos em próximas ocasiões. O prazer foi todo nosso. Leve consigo este recado. Faça o favor de ser feliz. Ficar em casa é barato e seguro. Se for a sair, conduza com prudência. Ser paciente na estrada para não ser paciente no hospital. É apenas um recado de amigo. Mais palavras para aqui. Meu nome é Eduardo Tucolua. Contei com os préstimos técnicos de Paulo Lopes e também os serviços de rádio frequência. Nelson Valdez no centro emissora. A última recepção à restante programação desta estação emissora.

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1: Boa noite. O presidente da República garante que o governo está a acompanhar os desenvolvimentos do acidente de viação que na noite desta quinta-feira matou 24 pessoas no distrito de Zavala, província de Inhambane. Daniel Chapo sublinha que uma equipa multissetorial encontra-se no local do sinistro para apurar as reais causas para a posterior tomada de medidas rigorosas visando evitar o derramamento de sangue nas estradas. E os 24 corpos das vítimas do acidente de viação serão transladados este sábado para o distrito de Xibabava, na província de Sofala, pormenores por Daniel Faela.
2: 15 dos 24 corpos estão depositados na morgue do Hospital Provincial de Inhambane e os restantes 9 no Hospital Distrital de Kisiko, distrito de Zavala, onde ocorreu este acidente de tipo choque entre carros. E a equipa multissetorial continua no terreno a investigar as reais causas deste aparatoso acidente de viação que causou a morte de 24 pessoas. O governador da província de Inhambane deslocou-se ao local do acidente para in loco se aperceber das reais causas e daquilo que aconteceu, bem como visitar os dois feridos, na altura internados no Hospital Distrital de Zavala. Daniel Faela, a partir de Inhambane.
1: A bancada parlamentar da Frelimo na Assembleia da República manifesta solidariedade para com as famílias, parentes, amigos e comunidades afetadas pela morte das 24 pessoas num acidente de viação registado na quinta-feira na província de Inhambane. Em comunicado, a bancada parlamentar da Frelimo endereça votos de rápidas melhoras aos dois feridos do acidente e apela à solidariedade e apoio às famílias afetadas. O presidente da República, Daniel Chapo, participa na próxima segunda-feira na cidade do Rio de Janeiro, no Brasil, no Fórum Petróleo e Gás 2026 a realizar-se sob o lema Evolução Energética para o Futuro. O evento em que o chefe de Estado vai intervir como orador principal tem como objetivo promover o debate e a partilha de conhecimentos e informações sobre energia, desenvolvimento sustentável e os desafios da transição energética global. Na mesma segunda-feira, o chefe de Estado inicia uma visita de trabalho de 3 dias a Nova Iorque, Estados Unidos da América, para participar na 81ª sessão da Assembleia Geral das Nações Unidas, subordinada ao tema Restaurar a Confiança, Gerir a Transformação, uma organização das Nações Unidas que beneficia a todos. A reunião anual reúne líderes mundiais e constitui uma oportunidade para reafirmar o compromisso com o multilateralismo e renovar os compromissos globais para enfrentar os desafios do mundo contemporâneo. A participação do Presidente da República nestes encontros enquadra-se nos esforços de Moçambique para fortalecer a cooperação internacional e contribuir para o debate sobre questões energéticas, desenvolvimento sustentável e os principais desafios da agenda global, refere um comunicado da Presidência da República. O Presidente da República garante que o Governo continua a trabalhar com parceiros interessados a retomar as operações do projeto de fundição de alumínio no Parque Industrial de Belo Luan, na província de Maputo, depois da saída da Musal. Daniel Chapo refere que as negociações em curso têm em conta o interesse nacional. O interesse nacional, segundo o Presidente da República, é o do povo, com ganhos que se reflitam na vida dos moçambicanos.
3: Nas condições em que se queria trabalhar, era praticamente impossível, porque havíamos de colocar a nossa galinha do ouro, que é a hidrelétrica de Caurabaça, HCB, a subsidiar a energia elétrica a Musal. Não traria nenhum ganho ao interesse nacional, que é o interesse do povo moçambicano. Mas havendo pessoas que percebem realmente esta parte e que querem pagar o preço justo à energia que é fornecida pela Eskom, não pela HCB, mas a Eskom compra a HCB, não há problemas nenhuns. Em qualquer altura o projeto será retomado, mas com a salvaguarda do interesse nacional, que é o interesse do povo moçambicano.
1: Na conferência de imprensa que serviu para o balanço da sua visita de 3 dias à província de Maputo, o Presidente da República notou que a economia moçambicana vem registrando um assinalável crescimento. O Fundo Monetário Internacional afirma que a economia moçambicana registra sinais positivos de recuperação, com um potencial significativo a médio prazo associado aos projetos de gás natural liquefeito. O FMI indica que a constatação é feita tendo em conta os desafios externos e internos enfrentados pelo país nas áreas de finanças públicas, do setor financeiro e cambial e pelos choques climáticos. Em comunicado, o Ministério das Finanças refere que, durante os 10 dias de trabalho em Moçambique, a equipa técnica do FMI reuniu-se com a Primeira-Ministra, a Ministra das Finanças, o Governador do Banco de Moçambique e outras entidades do setor econômico. Os encontros tinham em vista avaliar a situação econômica do país e iniciar as discussões para um potencial programa de facilidade de crédito. A ativista social Graça Machela apela às mulheres das igrejas para assumirem um papel ativo na defesa da família e a contribuírem para o combate à violência na sociedade. Graça Machela lançou apelo esta sexta-feira em Maputo numa cerimónia ecuménica de celebração dos seus 80 anos de vida, promovida pela Associação Moçambicana da Mulher, Religião e Desenvolvimento. Graça Machela disse que as mulheres dispõem de força moral e capacidade de organização para influenciar positivamente as famílias e contribuir para a estabilidade social.
4: As mulheres da igreja sejam obreiras de vencer a violência nas creches, nas escolas, nos institutos, nas universidades, o desrespeito pelas mulheres, matança mesmo de mulheres. Esses que estão a fazer essas coisas são filhos de uma mãe.
1: A ativista defendeu ainda o reforço dos valores familiares e da responsabilidade coletiva na educação das novas gerações, apelando à solidariedade entre os moçambicanos e ao combate ao tribalismo e outras formas de divisão social. O ministro da Justiça, Assuntos Constitucionais e Religiosos, Mateus Sais, falando em representação do Presidente da República, descreveu Graça Machel como uma referência nacional e internacional, destacando a sua contribuição para a construção de uma sociedade mais justa. Atualidade internacional, os Estados Unidos concordaram em dar à ONU mais um ano para reduzir gradualmente o seu apoio às forças de paz africanas na Somália. A medida foi recebida positivamente pela força da União Africana, que temia cortes mais rápidos, mas deixa seu futuro em risco. O tempo, a cidade de Itapa poderá registrar este sábado 34 graus centígrados de temperatura máxima, seguida de Quilimane, Nampulipemba com 31. Para a cidade da Beira prevê-se 29 graus, Inhambane, Vilanculo 28, Xaxai, Lixinga e Chimoio 27, Maputo 24 graus centígrados de temperatura máxima. Apresentamos as notícias próximas às 22 horas.

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4: Eu queria saber muito, porque quando o Milentíssimo estava a falar acerca do arguido, o Milentíssimo disse que o arguido tem o direito quando ser injustiçado.
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5: Eu quero saber se o juiz pode julgar baseado na sua consciência ou tem que seguir a pena lei mesmo, ele não concordando.
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6: Então, sobre recursos, enquanto o arguido está preso com dificuldades financeiras, nós dissemos a ninguém é vedado o acesso à justiça por questões financeiras. Ele foi condenado, está a cumprir a pena.
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8: Ides de duas derrotas consecutivas, tínhamos que dar a mão à palmatória, que tínhamos que resolver qualquer coisa, trabalharmos.
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9: Bom, foi jogo. Vence, sofremos o gol. Pronto, daí para daí a história do jogo ficou decidida.
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9: Acreditamos que há clubes que não estarão em condições. Nós estamos preparados para representar a província no Napoli.
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12: Para apurar as reais causas para a posterior tomada de medidas rigorosas visando evitar o derramamento de sangue nas estradas. E os 24 corpos das vítimas do acidente de viação serão transladados este sábado para o distrito de Xibabava, na província de Sofala, pormenores por Daniel Faela.
13: 15 dos 24 corpos estão depositados na morgue do Hospital Provincial de Inhambane e os restantes 9 no Hospital Distrital de Kisiko, distrito de Zavala, onde ocorreu este acidente de tipo choque entre carros. E a equipa multissetorial continua no terreno a investigar as reais causas deste aparatoso acidente de viação que causou a morte de 24 pessoas. O governador da província de Inhambane deslocou-se ao local do acidente para in loco se aperceber das reais causas e daquilo que aconteceu, bem como visitar os dois feridos na altura internados no Hospital Distrital de Zavala. Daniel Faela, a partir de Inhambane.
12: A bancada parlamentar da Frelimo na Assembleia da República manifesta solidariedade para com as famílias, parentes, amigos e comunidades afetadas pela morte das 24 pessoas no acidente de viação registrado na quinta-feira na província de Inhambane. Em comunicado, a bancada parlamentar da Frelimo endereça votos de rápidas melhoras aos dois feridos do acidente e apela à solidariedade e apoio às famílias afetadas. O Presidente da República, Daniel Chapo, participa na próxima segunda-feira na cidade do Rio de Janeiro, no Brasil, no Fórum Petróleo e Gás 2026 a realizar-se sob o lema Evolução Energética para o Futuro. O evento em que o chefe de Estado vai intervir como orador principal tem como objetivo promover o debate e a partilha de conhecimentos e informações sobre energia, desenvolvimento sustentável e os desafios da transição energética global. Na mesma segunda-feira, o chefe de Estado inicia uma visita de trabalho de 3 dias a Nova Iorque, Estados Unidos da América, para participar na 81ª sessão da Assembleia Geral das Nações Unidas, subordinada ao tema Restaurar a Confiança, Gerir a Transformação, uma organização das Nações Unidas que beneficia a todos. A reunião anual reúne líderes mundiais e constitui uma oportunidade para reafirmar o compromisso com o multilateralismo e renovar os compromissos globais para enfrentar os desafios do mundo contemporâneo. A participação do Presidente da República nestes encontros enquadra-se nos esforços de Moçambique para fortalecer a cooperação internacional e contribuir para o debate sobre questões energéticas, desenvolvimento sustentável e os principais desafios da agenda global, refere um comunicado da Presidência da República. O Presidente da República garante que o Governo continua a trabalhar com parceiros interessados a retomar as operações do projeto de fundição de alumínio no Parque Industrial de Belo Luan, na província de Maputo, depois da saída da Musal. Daniel Chapo refere que as negociações em curso têm em conta o interesse nacional. O interesse nacional, segundo o Presidente da República, é o do povo, com ganhos que se reflitam na vida dos moçambicanos.
14: Nas condições em que se queria trabalhar, era praticamente impossível, porque havíamos de colocar a nossa galinha do ouro, que é a hidrelétrica de Caurabaça, HCB, a subsidiar a energia elétrica a Musal. Não traria nenhum ganho ao interesse nacional, que é o interesse do povo moçambicano. Mas havendo pessoas que percebem realmente esta parte e que querem pagar o preço justo à energia que é fornecida pela Eskom, não pela HCB, mas a Eskom compra a HCB, não há problemas nenhuns. Em qualquer altura o projeto será retomado, mas com a salvaguarda do interesse nacional, que é o interesse do povo moçambicano.
12: Na conferência de imprensa que serviu para o balanço da sua visita de 3 dias à província de Maputo, o Presidente da República notou que a economia moçambicana vem restando um assinalável crescimento. O Fundo Monetário Internacional afirma que a economia moçambicana registra sinais positivos de recuperação, com um potencial significativo a médio prazo associado aos projetos de gás natural liquefeito. O FMI indica que a constatação é feita tendo em conta os desafios externos e internos enfrentados pelo país nas áreas de finanças públicas, do setor financeiro e cambial e pelos choques climáticos. Em comunicado, o Ministério das Finanças refere que durante os 10 dias de trabalho em Moçambique, a equipa técnica do FMI reuniu-se com a Primeira-Ministra, a Ministra das Finanças, o Governador do Banco de Moçambique e outras entidades do setor económico. Os encontros tinham em vista avaliar a situação económica do país e iniciar as discussões para um potencial programa de facilidade de crédito. A ativista social Graça Machela apela às mulheres das igrejas para assumirem um papel ativo na defesa da família e a contribuírem para o combate à violência na sociedade. Graça Machela lançou apelo esta sexta-feira em Maputo numa cerimónia ecuménica de celebração dos seus 80 anos de vida, promovida pela Associação Moçambicana da Mulher, Religião e Desenvolvimento. Graça Machela disse que as mulheres dispõem de força moral e capacidade de organização para influenciar positivamente as famílias e contribuir para a estabilidade social.
15: As mulheres da igreja sejam obreiras de vencer a violência nas creches, nas escolas, nos institutos, nas universidades, o desrespeito pelas mulheres, matança mesmo de mulheres. Esses que estão a fazer essas coisas são filhos de uma mãe.
12: A ativista defendeu ainda o reforço dos valores familiares e da responsabilidade coletiva na educação das novas gerações, apelando à solidariedade entre os moçambicanos e ao combate ao tribalismo e outras formas de divisão social. O ministro da Justiça, Assuntos Constitucionais e Religiosos, Mateus Sais, falando em representação do Presidente da República, descreveu Graça Machel como uma referência nacional e internacional, destacando a sua contribuição para a construção de uma sociedade mais justa. Atualidade internacional, os Estados Unidos concordaram em dar à ONU mais um ano para reduzir gradualmente o seu apoio às forças de paz africanas na Somália. A medida foi recebida positivamente pela força da União Africana, que temia cortes mais rápidos, mas deixa seu futuro em risco. O tempo, a cidade de Tete poderá registrar este sábado 34 graus centígrados de temperatura máxima, seguida de Quilimane, Nampulipemba com 31. Para a cidade da Beira prevê-se 29 graus. Iambane, Vilanculo 28, Xaxai, Lixinga e Ximoio 27, Maputo 24 graus centígrados de temperatura máxima. Apresentamos as notícias próximas às 23 horas e 30 minutos inseridas no último jornal. 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
1: Último Jornal. Boa noite. Começam a ser transladados este sábado para o distrito de Xibabava, em Sofala, os corpos das 24 vítimas mortais do acidente registrado ontem à noite no distrito de Zavala, em Inhambane. O Presidente da República diz que retoma das operações da fábrica de fundição de alumínio em Belo Luan, na província de Maputo. Continua na agenda do governo. No estrangeiro, o secretário-geral da ONU insta os governos a cumprirem com as metas estabelecidas pelos Objetivos de Desenvolvimento Sustentável. Começa agora o último jornal. Nelson Muando está na apresentação e Jerônimo Muamba na sonorização. Fique conosco.

0: bem-vindo. No topo da atualidade, o acidente de viação registrado na Estrada Nacional número 1 em Iamban, na noite de ontem. O sinistro tirou a vida a 24 pessoas. Em marcha está o processo que visa a transladação dos corpos das vítimas para o distrito de Tchibabava, em Sofala, um ato que está a ser acompanhado pelo Governo Local e Secretaria de Estado em Iamban. Daniel Faela.
1: Muito boa noite. Os 24 corpos das vítimas do acidente de viação ocorrido última noite no distrito de Zavala, província de Inhambane, serão transladados amanhã para o distrito de Tchibabava, província de Sofala. Neste momento decorre o processo de separação dos corpos para permitir a arrumação das urnas e que serão transportadas numa viatura identificada pelas autoridades para este efeito. 15 dos 24 corpos estão depositados na morgue do Hospital Provincial de Inhambane e os restantes 9 no Hospital Distrital de Kisiko, distrito de Zavala, onde ocorreu este acidente de tipo choque entre carros. As vítimas mortais viajavam numa viatura de transporte de passageiros que saía do distrito de Tchibabava, em Sofala, com destino à vizinha África do Sul. E a equipa multissetorial continua no terreno a investigar as reais causas deste aparatoso acidente de viação que causou a morte de 24 pessoas. O governador da província de Inhambane deslocou-se ao meio da manhã ao local do acidente para in loco se aperceber das reais causas e daquilo que aconteceu, bem como visitar os dois feridos, na altura internados no Hospital Distrital de Zavala, de onde mais tarde foram transferidos para o Hospital Provincial de Inhambane, onde continuam a receber cuidados médicos. O governador de Inhambane, Francisco Pagulha, e a secretária de Estado nesta província, Arsênia Massing, lamentam a morte destes cidadãos e endereçam sentidas condolências às famílias enlutadas. Por sua vez, o Partido Frelimo em Inhambane solidariza-se com as famílias enlutadas, sublinhando que nada é capaz de reparar a perda de um ente querido, mas é preciso ter forças para lidar com este triste acontecimento. Que as famílias enlutadas encontrem em Deus forças e coragem que preservam o legado dos seus entes queridos e aguardem nos seus corações os melhores momentos vividos. Numa mensagem enviada à nossa redação, a Frelimo acrescenta que o acidente ocorre numa altura em que, nos períodos da manhã e da tarde, a visibilidade nas estradas é reduzida, reiterando, no entanto, maior prudência aos automobilistas por forma a preservar a vida humana. Daniel Faela, a partir de Inhambane, boa noite.
0: E a bancada parlamentar da Frelimo na Assembleia da República manifesta solidariedade para com as famílias, parentes, amigos e comunidades afetadas pela morte das 24 pessoas no acidente de viação registrado na quinta-feira na província de Inhambane. Em comunicado enviado à nossa redação,

0: Benfica. E na sequência de mais um acidente de viação, duas pessoas perderam a vida na noite de ontem em Nampula. O sinistro do tipo choque entre duas viaturas registrou-se na zona de Muezi, a posto administrativo de Enchilo. Está a acompanhar o último jornal da Rádio Moçambique. O Presidente da República diz que a retoma das operações da fábrica de fundição de alumínio em Belo Luan, na província de Maputo, continua na agenda do governo. Daniel Chapa assegura que decorrem negociações com empresas interessadas. Alberto Paulo.
1: O Presidente da República garante que o governo continua a trabalhar com parceiros interessados em retomar as operações do projeto de fundição de alumínio no Parque Industrial de Belo Luane, na província de Maputo, depois da saída da Mozal. Daniel Chapo refere que as negociações em curso têm em conta o interesse nacional. O interesse nacional, segundo o Presidente da República, é o do povo, com ganhos que se reflitam na vida dos moçambicanos.
2: Nas condições em que se queria trabalhar, era praticamente impossível, porque havíamos de colocar a nossa galinha do ouro, que é a hidrelétrica de Caurabaça, HCB, a subsidiar a energia elétrica a Mozal. Não traria nenhum ganho ao interesse nacional, que é o interesse do povo moçambicano. Mas havendo pessoas que percebem realmente esta parte e que querem pagar o preço justo, a energia que é fornecida pela Eskom, não pela HCB, mas a Eskom compra a HCB. Não há problemas nenhums em qualquer altura o projeto ser retomado, mas com a salvaguarda do interesse nacional, que é o interesse do povo moçambicano.
1: Na conferência de imprensa que serviu para o balanço da sua visita de 3 dias à província de Maputo, o Presidente da República notou que a economia moçambicana vem registrando um assinalável crescimento nos últimos 3 meses. É o reposicionamento da economia após perdas registradas em consequência das cheias e inundações.
2: Em termos de contribuição para as receitas e os cofres do Estado, a Mozal, a sua paragem, não trouxe aspectos que as pessoas contavam. Por isso que, apesar do fecho, com a retoma das outras indústrias, a província continua a crescer e notamos um crescimento global de cerca de 1,7%, que para nós é bastante positivo depois daquilo tudo que aconteceu. Manifestações violentas, ilegais e criminosas, cheias, inundações e o encerramento de algumas indústrias. A retoma da província de Maputo nos faz sair desta província com a convicção que este crescimento vai continuar.
1: Durante a visita à província de Maputo, Daniel Chapo destacou uma mensagem de apelo para a preparação da população, visando dar resposta aos possíveis efeitos do fenómeno El Niño. Neste momento, trabalha-se num pacote de resposta, mas a médio prazo há um plano de construção de infraestruturas de retenção de água para a agricultura e outras atividades afins. Nesta senda, o chefe de Estado falou de ações em curso para a retoma do projeto de construção da barragem Muamba Major, na província de Maputo. Daniel Chapo falou de questões administrativas junto de parceiros para a viabilização do projeto.
2: Neste momento, o esforço que estamos a fazer é com a China, com o Brasil e outros países amigos que possam realmente nos permitir retomar o projeto nos moldes em que o projeto tinha sido, portanto, levado a cabo. E achamos que, sem mais dúvidas, é um projeto extremamente importante, não só para a retenção e o controle das águas, mas também para a agricultura, sobretudo, e, se for possível, também a produção de energia elétrica, para nós continuarmos a desenvolver a nossa província de Maputo e, consequentemente, o nosso país.
1: Presidente da República, Daniel Chapo, no final da sua visita de 3 dias à província de Maputo. Durante os 3 dias, o chefe de Estado trabalhou nos distritos de Matutuíne, Buane, Manhissa e Matola. Rádio Moçambique, Alberto Paulo, na Matola.
0: O Presidente da República, Daniel Chapo, participa na próxima segunda-feira na cidade do Rio de Janeiro, no Brasil, no Fórum Petróleo e Gás 2026 a realizar-se sob o lema Evolução Energética para o Futuro. O evento em que o chefe do Estado vai intervir como orador principal tem como objetivo promover o debate e a partilha de conhecimentos e informações sobre energia, desenvolvimento sustentável e os desafios de transição energética global. Na mesma segunda-feira, o chefe de Estado inicia uma visita de trabalho de 3 dias já a Nova York, Estados Unidos da América, para participar na 81ª sessão da Assembleia Geral das Nações Unidas, subornada ao tema Restaurar a Confiança, Gerir a Transformação.

0: uma organização das Nações Unidas que beneficia a todos. A reunião anual reúne líderes mundiais e constitui uma oportunidade para reafirmar o compromisso com o multilateralismo e renovar os compromissos globais para enfrentar os desafios do mundo contemporâneo. A participação do Presidente da República nestes encontros enquadra-se nos esforços de Moçambique para fortalecer a cooperação internacional e contribuir para o debate sobre questões energéticas, desenvolvimento sustentável e os princípios e os principais desafios da agenda global, refere um comunicado da Presidência da República. Mais de 18.300 casos de violência baseada no género, com registro de 40 óbitos, é o saldo da violência doméstica registrada no ano 2025. Mulheres e raparigas continuam no centro destes atos contrários aos direitos humanos. Januário Eduardo.
1: O Ministério do Trabalho, Gênero e Ação Social reforça os mecanismos de proteção à pessoa vítima de violência baseada no género através de implantação de centros de atendimento integrado. A informação foi avançada pelo secretário de Estado do Gênero e Ação Social, Abdul Ismail, na reunião regional de divulgação do programa Empodera, que terminou esta sexta-feira na cidade de Kwamba, no Niassa. Abdul Ismail disse que dos casos atendidos no período de referência, cerca de 79% envolveram mulheres e raparigas, fato que exige um reforço dos mecanismos de proteção às pessoas vítimas de violência. A construção de centros de atendimento integrados, divulgação de mecanismos de denúncia, proteção legal, são as ações que precisam ser reforçadas, segundo o secretário de Estado do Gênero e Ação Social, Abdul Ismail.
2: Precisamos de consolidar nas três províncias da região norte um mecanismo seguro, acessível, coordenado e confiável para prevenção, denúncia, encaminhamento, atendimento e proteção das vítimas e sobreviventes da violência baseada no género. Não se trata de criar estruturas paralelas, mas de fazer funcionar de forma articulada e eficaz os instrumentos já colocados pelo Estado à disposição dos cidadãos, para que qualquer mulher, rapariga ou criança saiba onde denunciar, a quem recorrer e possa confiar na resposta.
1: Secretário de Estado do Gênero e Ação Social, Abdul Ismail, e a necessidade de reforço dos mecanismos de denúncia e proteção das pessoas vítimas de violência doméstica e baseada no gênero no país. Januário Eduardo, a partir de Lixinga.
0: E a ativista social Graça Machel apela às mulheres das igrejas para assumirem um papel ativo na defesa da família e a contribuírem para o combate à violência na sociedade. Lilia Langa, da nossa redação central.
3: O apelo foi lançado hoje em Maputo pela também antiga primeira-dama da República, Graça Machel, numa cerimónia ecumênica de celebração dos seus 80 anos de vida, promovida pela Associação Moçambicana da Mulher, Religião e Desenvolvimento. Graça Machel afirma que as mulheres dispõem de força moral e capacidade de organização para influenciar positivamente as famílias e a contribuir para a estabilidade social.
4: Não vejam aquela mamãe Graça que aparece, fala e... Mamãe Graça teve que atravessar desertos, teve que confrontar muitos desafios. Mas nós mulheres temos essa força interior. E é essa força que eu quero dizer. Em vez de falarem de mim, carreguem convosco. A nossa sociedade precisa. Para que não haja violência. E as mulheres da igreja que sejam as obreiras. As mulheres da igreja sejam obreiras de vencer a violência nas creches, nas escolas, nos institutos, nas universidades, o desrespeito pelas mulheres, matança mesmo de mulheres, esses que estão a fazer essas coisas são filhos de uma mãe.
3: A ativista defendeu ainda o reforço dos valores familiares e da responsabilidade coletiva na educação das novas gerações, apelando à solidariedade entre moçambicanos e ao combate ao tribalismo e outras formas de divisão social. O ministro da Justiça, Assuntos Constitucionais e Religiosos, Mateus Saize, falando em representação do Presidente da República, descreveu Graça Machel como uma referência nacional e internacional, destacando a sua contribuição para a construção de uma sociedade mais justa.
5: A sua caminhada é marcada pela defesa da educação, dos direitos das mulheres e das crianças, da paz, da justiça social e desenvolvimento humano. É uma caminhada que ultrapassou fronteiras e fez da sua voz uma referência para várias gerações. A sua vida ensina-nos que liderar não é apenas ocupar cargos de destaque. Ao olharmos para os seus 80 anos, reconhecemos uma mulher que nunca se limitou ao seu tempo, sempre soube olhar para o futuro e perguntar: que sociedade queremos deixar para as nossas próximas gerações?
3: A cerimônia juntou líderes religiosos, membros do governo, representantes diplomáticos e outras personalidades que destacaram o percurso de Graça Machel na educação, defesa dos direitos humanos, promoção da igualdade de género e proteção da criança.
0: Continuamos com o jornal. Na província de Gaza foi hoje lançada a campanha de entrega de meios de compensação às pessoas com deficiência física e visual. A ocasião serviu para o governo local reafirmar o compromisso de apoio contínuo a esta camada social. Jornalista Teodomiro Nhantumbo.
6: O governador de Gaza diz que o seu executivo está comprometido com o bem-estar de todos os cidadãos, em particular pessoas com deficiência. Alfeu Nkuna garante que o governo tudo fará para que a deficiência não coloque as pessoas em situação de vulnerabilidade, assegurando a sua alimentação, mobilidade, assistência sanitária e social.
7: O ato de entrega simbólica de mais de 500 meios de compensação revela o compromisso que temos em colocar a pessoa humana no centro da nossa governação, em fazer da inclusão não apenas um princípio, mas uma prática, e em transformar a solidariedade em ações capazes de desenvolver a autonomia, a esperança e dignidade a quem mais precisa. Pois os óculos não são apenas um meio para melhorar a vossa visão, são também uma ferramenta para vos ajudar a ler, estudar e aprender e a construir o vosso futuro. Nunca deixem de acreditar em vós próprios, nunca permitam que a vossa condição vos faça desistir dos vossos sonhos.
6: Alguns beneficiários destes meios de compensação manifestaram a sua gratidão e falaram da situação difícil que passavam no seu dia a dia por conta da limitação imposta pela deficiência, que já faz parte do passado.
8: Uma fala boa, recebi óculos de leitura. Na verdade, conseguia ler sim, mas com dificuldades, né? Porque aqueles números pequenininhos não é fácil de ver. Pior quando aquece muito. Temos uma dificuldade muito grande.
9: Chamo-me Wendy João. Conseguia, mas tinha umas dificuldades de ver ao quadro.
10: João Ringue, recebi a cadeira de roda. Para me ajudar para a mobilidade dentro da minha casa. Estou sim, mas que a oferta é da razão da felicidade.
11: Saraiva António.
12: Enquanto um usa o sapato para entrar na casa de banho, eu tinha que usar o joelho e as mãos para entrar na casa de banho. Agora já com o meio de compensação é um pouco mais leve.
6: Nesta campanha serão entregues em todos os distritos da província 549 meios de compensação, constituídos por triciclos, cadeiras de rodas, muletas, canadianas, bengalas brancas, joalheiras e óculos de vista. Tidumbe Rientumbo, em Xai-Xaio.
0: De Gaza para a província de Sofala, precisamente para o distrito de Gorongosa, onde o conflito homem-fauna bravia continua a gerar preocupação. Elefantes e búfalos são os animais mais problemáticos. Santos Nunes.
13: Numa reunião com a Brigada Central da Frelimo de Assistência a Sofala, os residentes da localidade de Casa Banana relatam o drama provocado por elefantes e búfalos. Há dias, um homem ficou ferido com gravidade após ser atacado por um búfalo.
14: Aqui toda a comida, o milho nas baixas, está a estragar muito. E até agora, nós ainda continuamos com o problema dos animais. Búfalo e elefante, que andam a estragar os milho, mabira, abóbora, tudo estão a estragar na machamba.
15: Estamos a viver muito mal, porque aqui não temos maneira. Então nós começamos muito tempo a falar disto, mas não está a ser resolvido. Até hoje, estamos mal mesmo. Os animais então estão a chegar nas casas, estamos mal.
13: O chefe adjunto da Brigada Central da Frelimo de Assistência à Província de Sofala, Gonçalves Chamuça, defende o reforço das medidas de prevenção e mitigação do conflito.
16: Esta preocupação, conflito entre homem e animal, também é nossa, porque a Frelimo existe através do povo. Frelimo, a sua proveniência é o povo. E se o povo der uma dificuldade, temos que levar esse assunto, resolver, para que não possa viver bem. Vamos tratar desse assunto para ser resolvido. Porque se estamos em paz, queremos que a pessoa possa circular livremente. Nós temos que produzir para termos comida. Por isso, queremos tranquilizar as pessoas daqui de Casa Banana, que esta preocupação, o governo, o partido, estamos a tratar deste assunto.
13: O chefe adjunto da Brigada Central da Frelimo de Assistência a Sofala aproveitou para apelar à população, sobretudo camponeses, a tomar medidas para fazer face à escassez de chuva originada pelo fenômeno El Nino. Gonçalves de Mussi encontra-se desde esta quarta-feira na província, no âmbito da preparação do 13º Congresso do Partido. A partir de Gorongosa, Santos Nunes.
0: Chefe adjunto da Brigada Central da Frelimo de Assistência à Província de Tete defende a união de esforços e a consolidação da paz para o garante da vitória na luta pela independência económica. Danilo Teixeira está em Tete no âmbito da implantação do Gabinete Distrital de Preparação do 13º Congresso de Olinda Batafel.
11: Segundo Danilo Teixeira, é importante que os membros e simpatizantes da Frelimo inspirem-se no povo para vencer os atuais desafios sociais. Danilo Teixeira falava esta sexta-feira em Chiúta, no âmbito do seminário, com vista à criação e oficialização do Gabinete Distrital de Preparação do 13º Congresso e divulgação das decisões tomadas na Conferência Nacional de Quadros e 4ª Sessão Extraordinária do Comitê Central da Frelimo.
17: Daqui para frente, termos uma Frelimo como partido dirigente, uma Frelimo cada vez mais próxima do povo, onde reside a humildade, a disciplina, onde reside a honestidade e, portanto, onde a liderança é feita pelo exemplo. Este é o aspecto central desta boa nova, em que todos nós temos que nos espelhar naquilo que são princípios e valores para podermos dirigir o nosso povo e podermos levar o nosso país rumo ao desenvolvimento e à prosperidade.
11: Chefe adjunto da Brigada Central da Frelimo de Assistência à Província de Tete, Danilo Teixeira, e a necessidade de união de esforços em prol do bem-estar e melhoria das condições de vida da população. Ao nível do Distrito de Chiúta, o chefe adjunto da Brigada Central de Assistência à Província de Tete tem agendado, dentre várias atividades, alguns comícios. De Chiúta, de Olinda Matavel.
0: O último jornal, textos de 43 professores moçambicanos documentando experiências de ensino e não só, fazem agora parte de uma coleção publicada hoje em Maputo. Os textos retratam os desafios da atividade docente em meio à insuficiência de vários recursos. Adérito Magaia, da nossa redação central.
18: A ministra da Educação e Cultura, Samaria Tovela, defende uma maior união entre o governo e os professores na resposta aos desafios do setor da educação. Samaria Tovela falava esta sexta-feira em Maputo durante o lançamento da antologia Vozes do Ensino, Professores em Reflexão, que reúne textos de 43 professores moçambicanos. A governante reconhece que persistem dificuldades relacionadas com salas de aula, carteiras e livros escolares, apontando igualmente para a necessidade de reforçar a formação dos professores e a avaliação das aprendizagens.
19: 29% do orçamento do Estado vai para a educação. Nós estamos para além daquilo que são as metas regionais e internacionais. O nosso desafio é demográfico. O assunto é sério. Então, infelizmente, não estamos a conseguir que todas as nossas crianças do Rufo Maputo possam ter aquela sala de aulas, aquela carteira, aquele... mas estamos a trabalhar e o enfoque que estamos a colocar exatamente no livro escolar. O livro escolar é a nossa aposta. Estamos a trabalhar e cada vez mais vamos aprimorar. Vamos aprimorar, mas estamos a trabalhar para que todas as nossas crianças possam ter o livro e que os nossos professores também, independentemente do sítio onde estejam, possam ter o livro.
18: Entretanto, o professor escritor e membro da Associação Nacional dos Professores, Famas Arron, considera que a antologia representa uma oportunidade para os docentes, sobretudo os que trabalham em zonas rurais, documentarem as suas experiências e desafios.
20: É uma forma também do professor ter oportunidade, daqueles que estão em zonas mais recônditas, não é? Ter a oportunidade de documentar aquilo que eles vivem nas suas regiões, aquilo que vivem na sala de aula, os desafios que enfrentam. Porque muitas das vezes os holofotes estão apenas para os professores que estão mais nas cidades, nas escolas mais com melhores condições, e não sabemos aquilo que passam os professores nas zonas recônditas.
18: A antologia Vozes do Ensino, Professores em Reflexão, apresenta poesia, contos, crónicas e artigos, procurando valorizar a produção dos professores e contribuir para a reflexão sobre o ensino no país.
0: O secretário-geral da ONU advertiu hoje que as promessas feitas pelos governos ao adotarem os Objetivos de Desenvolvimento Sustentável não estão a ser cumpridas e instou-os a reverterem essa tendência, frisando ser uma obrigação. Os apelos de Guterres foram lançados na abertura do Momento dos Objetivos de Desenvolvimento Sustentável, o evento inaugural da semana de alto nível da 81ª Assembleia Geral das Nações Unidas. No evento serão discutidas iniciativas transformadoras globais e nacionais, assim como formas de acelerar o progresso dos Objetivos de Desenvolvimento Sustentável, mesmo diante dos crescentes desafios globais. Os Estados Unidos concordaram em dar à ONU mais um ano para reduzir gradualmente seu apoio às forças de paz africanas na Somália. A medida foi recebida positivamente pela Força da União Africana, que temia cortes mais rápidos. Os Estados Unidos da América tinham advertido que impediriam a ONU de apoiar a Força da União Africana, que sustenta o governo e o ajuda a combater os militantes ligados à Al-Qaeda. Analistas alertaram que qualquer enfraquecimento das forças da União Africana prejudicaria gravemente o governo local e poderia agravar a instabilidade política em uma região já volátil às margens do Mar Vermelho. O último jornal segue-se agora o desporto com a Belisário Macamo.
2: A Seleção Nacional de Futebol de Sub-20 goleou a similar das Seychelles esta sexta-feira por 4-1 no Estádio Nacional do Zimpeto, em partida válida para a primeira jornada da Taça COSAFA. As Seychelles adiantaram-se no marcador ainda na primeira parte. O selecionador dos Mambinhas, Luís Guerreiro, diz que gostou da reação da equipa.
21: A equipa soube reagir, porque são jovens que realmente não perdem um lance por perdido. É uma equipa realmente que eu tenho visto que tem muita atitude, que reage realmente às adversidades que o jogo apresenta. Portanto, nós sabíamos de que realmente iríamos ter uma atitude em que a procura do golo seria constante, e como vocês viram, nós tivemos muitas oportunidades de golo para fazer golo, mas pronto, os golos iam aparecendo com alguma naturalidade, porque a nossa equipa tem muita qualidade. São jovens com uma qualidade muito grande e que não dão por vencido qualquer lance.
2: Luís Guerreiro destaca a importância de ganhar o primeiro jogo.
21: É fundamental ganhar o primeiro jogo, porque num campeonato curto como este, o primeiro jogo, se perder ou empatar, portanto, já começa a tornar as coisas muito mais difíceis. Portanto, o objetivo era ganhar o jogo para que nós possamos realmente ter um maior alento e o culto da vitória, para que possamos conseguir já no próximo jogo também o nosso objetivo, que é ganhar o jogo.
2: O próximo jogo dos Mambinhas é no domingo às 15 diante da Namíbia, na Lalji Arena. Namíbia, que na partida inaugural do torneio bateu as Maurícias por 1-0 sem resposta. Para o grupo C, a Zâmbia ganhou a Malawi por 2-0. O outro jogo realiza-se este sábado entre Comoros e Botswana às 18. Ainda este sábado, mas para o grupo B, África do Sul e Lesotho jogam a partir do meio-dia. 3 horas mais tarde vão defrontar-se Angola e Eswatini.
0: Belisário Macamo, do canal desportivo da Rádio Moçambique. Temperaturas máximas previstas para amanhã sábado. A cidade de Tarde poderá registrar 34 graus de máxima, seguida de Quelimane, Nampula e Pemba com 31. Para a cidade da Beira, prevê-se a máxima de 29 graus centígrados. Inhambane e Vilanculo, 28. Xai-Xai, Lixinga e Chimoio, 27. Maputo, 24 graus centígrados de temperatura máxima. Fica por aqui esta edição do Último Jornal. Receba os cumprimentos de Nelson Muando na apresentação e Jerônimo Muamba na sonorização. Boa noite e um bom fim de semana. 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

0: 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Por isso, investir na alimentação e na nutrição é investir no capital humano do nosso país e no futuro de Moçambique. A nossa agenda de independência económica passa também pela capacidade de produzir, transformar, exportar e disponibilizar alimentos suficientes, seguros e nutritivos para o nosso povo.
1: Presidente da República, Daniel Chapo.

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passando de uma para Zé Comero Provincial Cabo Delegado. Uma hora de 41 minutos. O Chacola, o Aissaba, o Dundrão, junto a Mutivela. Pronto, a Chacola, a Batalha Munuira, na Nihukunla, na Aissaba, o Coetra Moloko, Nimatana, Machiche. Ora, setembro, o Macola, 2026.

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1: Levanta agora pela sua chá que Moçambique vai ter que ler 2 horas. O chá colola. O chá colola é sábado. Eu quero cobrir o programa com Macaé Luatrua Mulaponi.